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1: Saudamos a todos com a paz em Jesus. Nessa noite, nós vamos meditar num texto da Palavra de Deus, na Bíblia, a Palavra de Deus, que se encontra no Evangelho de Lucas, no capítulo 13, do verso 10 até o verso 13. Esse texto nos diz assim: E ensinava no sábado, numa das sinagogas, e eis que estava ali uma mulher que tinha um espírito de enfermidade, havia já 18 anos, e andava curvada, e não podia de modo algum endireitar-se. E vendo a Jesus, chamou a si e disse-lhe: Mulher, está livre da tua enfermidade. E impôs as mãos sobre ela e logo se endireitou e glorificava ao nome de Deus. Esse texto ele é bastante interessante. Para mim, ele fala muito sobre perseverança de uma mulher que, 18 anos antes, ela começou a padecer de uma enfermidade que a deixou encurvada e que só fazia olhar para baixo. Poderíamos até aqui dizer que ela conhecia tudo o que estava abaixo de si, talvez todas as pedras do caminho, ela conhecia. E ela não tinha condições de olhar para frente e nem para cima. Por que que eu digo que é uma palavra de perseverança? Porque ela pôde ter entrado naquela sinagoga, nesses 18 anos, muitas vezes. A cada sábado, talvez, ela tenha entrado ali e até então, nesses 18 anos, nada havia acontecido. Mas naquele dia algo especial iria acontecer na vida dela. Muitos de nós andamos e buscamos e tentamos encontrar a Deus e a Jesus em muitos lugares. Muitos disseram, e até o próprio Senhor Jesus, no Evangelho de Mateus, no capítulo 24, ele diz que muitos diriam, ele está ali ou está aqui, mas que nós não deveríamos crer. Mas muitos de nós procuramos, tentamos encontrar o Senhor, não encontramos. Quantos

Nós entramos e saímos de igrejas sem termos uma experiência com o Senhor. Aquela mulher, nesses 18 anos, ela pôde ter entrado e saído sem nada ter acontecido na sua vida, sem nenhuma experiência, mas ela não desistiu. E hoje, esta é uma palavra que fala muito ao meu e ao seu coração. Não desanime, não desespere, não abandone. Continue buscando a presença do Senhor. A palavra no livro do Salmo diz que nós devemos esperar com paciência e com confiança no Senhor, porque Ele vai se inclinar para nós. E naquele dia, naquele sábado, algo diferente acontece porque Jesus estava presente. E Jesus hoje, Ele está conosco. E quando Jesus está, nós temos uma certeza. A cura, o milagre, a libertação, ela vai acontecer, porque o próprio Senhor Jesus, numa das sinagogas, quando ele foi dado a ele o livro, e ele leu o livro do profeta Isaías, e ele disse: O Espírito do Senhor está sobre mim. E ele fala então no texto que o Senhor, né, ali ordenou para que ele proclamasse liberdade. Liberdade de prisão aos cativos, que houvesse ali a operação do Espírito do Senhor. E naquele dia iria acontecer isso, e aconteceu, e hoje também pode acontecer isso. Você talvez esteja buscando há muito tempo, aquela mulher há 18 anos, você não sei há quanto tempo, mas hoje chegou o dia de nós recebermos a nossa bênção. Um outro detalhe, nas sinagogas, as mulheres elas ficavam em espaços separados. No templo em Jerusalém também havia o pátio das mulheres. Nas sinagogas, ainda hoje em dia, existem um local separado para as mulheres. Às vezes é um mezanino, uma parte de cima, às vezes é um muro e muitas vezes um próprio véu. E ali estava aquela mulher, distante, talvez invisível aos olhos de muitos. Não sei se havia um muro, não sei se havia um mezanino, não sei se havia uma cortina, mas Jesus a viu. Para nós e Jesus não existe barreiras. Ainda que ninguém te veja, ainda que ninguém saiba quem você é, Jesus ele te conhece, Jesus ele te vê, ele sabe das suas necessidades, como ele sabia da necessidade daquela mulher que nada pediu. Ela poderia estar reclamando por estar 18 anos assim, mas ela não estava reclamando, a Bíblia não diz que ela estava reclamando, mas ela estava ali para louvar e para cultuar ao Deus de Israel, ao Deus de seus pais. E naquele momento, a partir do verso 12, a palavra de Deus nos diz assim: Jesus, depois de tê-la visto, Jesus a chamou para si. E hoje Jesus te chama, porque ele tem uma bênção para o seu coração. E a palavra de Deus diz que quando você ouvir a voz do Senhor, não endureça o seu coração, porque ela poderia colocar ali todos os argumentos possíveis. Eu estou aqui há 18 anos, nunca ninguém me chamou, por que que agora você está me chamando? O que você quer comigo? Mas ela não rejeitou aquele chamado e ela não se importou com as barreiras que tinham dentro da sua religião ou dentro do seu campo social. Ela saiu de onde ela estava e ela foi até o Senhor Jesus. Não existe barreiras entre nós e o Senhor Jesus. Se Jesus está te chamando, é porque ele tem uma bênção para o seu coração. Ela nada pediu. Talvez você não tenha pedido nada de forma audível, mas o Senhor é aquele que conhece o seu coração. A palavra de Deus diz que antes de sair qualquer palavra pela nossa boca, o Senhor já sabe o que nós vamos proferir. Antes de pedirmos, o Senhor já sabe. Mas ela nada pediu, mas o Senhor a chamou e ela foi. Então, quando o Senhor a chamou e ela foi, o Senhor Jesus deu uma palavra para ela. Não foi a palavra do chefe da sinagoga, não foi a palavra de um ou outro discípulo de Jesus que estava ali, mas a palavra do Senhor para ela foi: Mulher, estás livre da tua enfermidade. Hoje Jesus é aquele que proclama liberdade às nossas vidas. Uma liberdade de uma enfermidade espiritual que ela tinha, que a fazia encurvar. E nesses anos passados, o que te fez encurvar? Eu não sei o que fez encurvar aquela mulher. Talvez uma grande decepção, talvez o peso do pecado, talvez uma desilusão, talvez coisas que nós estamos passando hoje e que nos faz olhar para baixo, nos faz perder a esperança. Aquela mulher tinha ali também algumas coisas, mas neste dia Jesus operou na vida dela. Eu não sei o que te faz encurvar, mas nós temos um Senhor aqui que pode nos endireitar, que pode nos levantar,
que pode fortalecer todas as nossas estruturas para que nós nunca mais sejamos olhando para baixo, para as

pedras no caminho, para as dificuldades desta vida. Quando nós olhamos para frente, nós vemos Jesus. E quando nós vemos Jesus, que é o caminho, a verdade e a vida, nós já podemos olhar para o alto, lá para onde nós iremos morar com o Senhor. Então Jesus a viu, ele te vê. Jesus a chamou para si e hoje, nesta noite, Jesus te chama. E hoje, nesta noite, Jesus ele proclama libertação para a sua vida de tudo aquilo que te fazia encurvar. O apóstolo Pedro ele disse que nós devemos lançar sobre ele as nossas ansiedades ou lançar sobre ele os nossos cuidados. O próprio Senhor Jesus é aquele que levou sobre si as nossas dores, as nossas enfermidades. Ele é aquele que convida que você dê a ele o seu fardo, troque com ele, para que você possa andar sustentado pelo Senhor, sustentada pelo Senhor. Então a palavra do Senhor nesta noite é: você está livre. E nós nesta noite estamos alcançando a libertação. E logo depois o Senhor Jesus impôs as mãos sobre ela. As mãos de poder do Senhor são estendidas agora aí onde você está. O ministério de Jesus nesta hora ele está agindo na sua vida para te endireitar, para te levantar. E foi exatamente isso que aconteceu. Jesus impôs as mãos sobre ela e ela logo endireitou. E encerrando algo que nós não costumamos fazer depois que recebemos uma bênção de cura, de libertação, de prosperidade, seja qual for a bênção que o Senhor nos deu, de abertura de portas, muitos de nós esquecemos de ser gratos ao Senhor. E aquela mulher, depois que ela recebeu esta bênção, a Bíblia diz, no último verso que lemos, que ela se endireitou e glorificava a Deus. Comece a glorificar ao Senhor nesta hora. Porque antecipadamente, quando nós glorificamos o Senhor ele já está operando bênçãos de libertação. Talvez não seja você que está encurvado, mas você conhece alguém na sua família que está encurvado nessa hora, presos. Jesus, nesta hora, ele também declara a libertação, não somente para mim, para você, mas para todos os nossos. Então, naquele dia, aquela mulher que não desistiu, ela recebeu uma bênção. Você que chegou até hoje aqui, você que não desistiu, hoje essa bênção também é para o seu coração. Receba esta bênção em nome do Senhor Jesus, porque o Senhor Jesus, ele tem abençoado as nossas vidas. Amém a todos, a paz do Senhor Jesus.

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1: Motoristas que pretendem adesivar veículos com propaganda eleitoral ou utilizá-los em atividades de campanha nas eleições deste ano devem informar previamente a seguradora para evitar problemas em caso de sinistro. O alerta da Federação Nacional de Seguros Gerais. Segundo a Comissão de Seguro Auto, a adesivação com material eleitoral e o uso do automóvel em atividades de campanha podem ser considerados pelas seguradoras como aumento de risco devido à maior exposição a acidentes, vandalismo e circulação em eventos públicos. O uso do veículo para fins publicitários ou de apoio a campanhas eleitorais torna-o mais exposto a acidentes, roubo e até vandalismo, e isso leva à necessidade de adequação do contrato de seguro. As seguradoras argumentam que a utilização do carro para transporte de material de campanha, deslocamento de equipes ou atividades de apoio altera as condições avaliadas quando o contrato foi firmado. Como evitar então a perda da cobertura? Informar a seguradora antes de adesivar o veículo. Comunicar qualquer mudança na utilização do carro durante a campanha eleitoral. Consultar o corretor de seguro antes de prestar serviço a candidatos ou partidos, solicitar um endosso para registrar formalmente a alteração na apólice, quando necessário, conferir quais danos e situações estão excluídos da cobertura contratada. A Federação Nacional de Seguros Gerais esclarece que adesivos de pequeno porte em veículos de passeio sem alteração de utilização não comprometem a cobertura do seguro.
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1: A Santa Casa de Misericórdia de Vitória, do Espírito Santo, abriu processo seletivo para médico socorrista do Serviço de Atendimento Móvel de Urgência, o SAMU, do Espírito Santo. O edital prevê a formação de cadastro de reserva para eventual contratação. Para participar, é necessário ter graduação completa em medicina, registro no Conselho Regional de Medicina, o CRM, e experiência profissional mínima de 6 meses em serviço de saúde de urgência, emergência ou áreas correlatas. A remuneração é de R$13.358 para a jornada de 36 horas semanais, além de ticket de alimentação R$30 por plantão e adicional de insalubridade. As inscrições devem acontecer por meio de formulário eletrônico no site do SAMU. No momento da inscrição, o candidato deverá preencher os dados solicitados e anexar documentos comprobatórios exigidos no edital. Além da formação em medicina do registro no CRM, o candidato deverá comprovar a experiência mínima de 6 meses em serviço de saúde de urgência e emergência e apresentar certificado de proficiência em alguns cursos. A escala terá a definição pela coordenação médica. Os profissionais poderão atuar tanto nas unidades móveis avançadas do SAMU, quanto na Central de Regulação Médica das Urgências. A primeira etapa será a avaliação curricular. Nessa fase, haverá consideração de critérios como experiência profissional, curso de capacitação, local de atuação, especialização ou residência na área. Os candidatos aprovados nessa etapa serão convocados para as fases seguintes por meio de e-mail e WhatsApp.
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0: no Brasil com um complemento para aliviar sintomas da artrose no joelho e de outras condições osteomusculares. O Conselho Federal de Medicina regulamentou o uso do plasma rico em plaquetas, conhecido pela sigla TRP, por meio da resolução número 2464/2026, em vigor desde 15 de julho. A norma deixou de tratar a técnica como exclusivamente experimental nas 4 indicações autorizadas e estabeleceu critérios para sua aplicação médica. A autorização, porém, não vale para qualquer doença ou finalidade. O PRP foi regulamentado para 4 condições específicas e não pode ser oferecido como promessa de cura ou regeneração dos tecidos. O plasma rico em plaquetas é um produto biológico preparado a partir do sangue do próprio paciente. Depois da coleta, o material passa por um processamento para concentrar as plaquetas presentes no plasma. As plaquetas são mais conhecidas pela participação na coagulação, mas também carregam proteínas e fatores envolvidos em processo de reparação e resposta dos tecidos. Depois da preparação, o PRP é aplicado na região indicada pelo médico. Como o material é retirado do próprio paciente, ele é classificado como autólogo. A nova resolução determina que a manipulação seja mínima e que o produto seja destinado ao uso não transfusional. Também proíbe material proveniente de outra pessoa, de animais ou sem origem rastreável. O processamento precisa seguir as normas sanitárias da Anvisa.
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ano de 2002, na região serrana do estado do Espírito Santo, em uma de nossas igrejas, foi entregue um sonho, no qual era visto um culto de casamento. Em frente ao púlpito e em toda a igreja, havia uma decoração composta por cachos de uva. Era visto uma irmã tocando um louvor novo em um teclado branco. E esse louvor trazia uma grande bênção para a igreja. Essa irmã buscou o Senhor e entendeu que o casamento mais esperado pela igreja é o casamento da igreja fiel com o Senhor Jesus. As bodas do Cordeiro. Os cachos de uva tipificam a alegria do Espírito Santo dos fiéis que venceram. Estão cheios do Espírito, louvando ao Senhor. Estas são as verdadeiras palavras de Deus.

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1: O sarampo voltou a preocupar autoridades de saúde nas Américas diante do aumento de casos registrados em diferentes países. Até 18 de julho deste ano foram contabilizados quase 48 mil casos na região. No Brasil, são 24 confirmações neste ano, sendo 23 em São Paulo. No Espírito Santo, segundo dados da Secretaria de Estado da Saúde, SESA, foram contabilizados 29 casos suspeitos da doença, todos sem confirmação, até o dia 8 de agosto. Entretanto, apesar de não haver casos confirmados no cenário recente, outro dado preocupa especialistas. A cobertura da vacina tríplice viral. O imunizante protege contra sarampo, caxumba, rubéola, doenças infectocontagiosas que podem causar complicações graves e até levar a óbito, principalmente em crianças e pessoas com saúde mais vulnerável. Apesar de ser considerada a forma mais eficaz de prevenção, segundo dados do sistema Vacine Confia, a cobertura no estado está em 78%, abaixo da meta de 95%. O sarampo é uma das doenças mais contagiosas que causam erupções cutâneas. A transmissão ocorre de pessoa para pessoa por meio de secreções respiratórias e eliminadas ao tossir, espirrar, falar ou respirar. Segundo especialistas, as partículas virais podem permanecer suspensas no ar por minutos a horas, principalmente em ambientes fechados. O sarampo pode provocar complicações, principalmente entre crianças pequenas. Entre os problemas associados à doença estão otite, diarreia com desidratação, pneumonia e laringotraqueobronquite.
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1: Das 27 unidades da federação no país, 11 terminaram o segundo trimestre deste ano com taxa de desemprego abaixo da média nacional de 5,4%. Em 5 deles, o índice sequer chega a 3%. Os dados fazem parte da Pesquisa Nacional por Amostra de Domicílios Contínua, divulgada na primeira quinzena deste mês pelo Instituto Brasileiro de Geografia e Estatística, IBGE. Na média nacional, a taxa de 5,4% do segundo trimestre representa um recuo em relação aos 6% do primeiro trimestre. A pesquisa do IBGE apura o comportamento no mercado de trabalho para pessoas com 14 anos ou mais e leva em conta todas as formas de ocupação, seja com ou sem carteira assinada, temporário e por conta própria, por exemplo. Pelos critérios do Instituto, só é considerada desocupada a pessoa que efetivamente procurou uma vaga 30 dias antes da pesquisa. São visitados 211 mil domicílios em todos os estados. De acordo com a pesquisa nacional, por amostras de domicílios, 1 milhão de pessoas enfrentavam o chamado desemprego longo, isso é, pessoas que estão à procura de vagas há 2 anos ou mais. Esse é o menor contingente de toda a série histórica da pesquisa iniciada em 2012. Em relação ao mesmo trimestre de 2025, a queda neste contingente foi de 15%.
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2: Eu quero cumprimentar a todos os nossos queridos irmãos com a paz do Senhor Jesus. Eu gostaria de deixar um texto e promover junto com os irmãos a leitura de um texto.

Texto que está no Evangelho segundo Lucas, no capítulo 13, no verso 10, que nos diz assim: E ensinava no sábado numa das sinagogas. E eis que estava ali uma mulher que tinha um espírito de enfermidade. Havia já 18 anos e andava encurvada, e não podia de modo algum endireitar-se. E pôs as mãos, e vendo a Jesus, chamou a si e disse-lhe: Mulher, estás livre da tua enfermidade. E pôs as mãos sobre ela, e logo se endireitou e glorificava a Deus. Meus queridos, o texto que nós lemos fala de uma cura que o Senhor Jesus realizou na vida de uma mulher. Esta mulher, ela estava enferma, havia sobre ela uma enfermidade, e esta enfermidade era a causa de ela andar curvada. A enfermidade era antiga, já era de muitos anos, a palavra do Senhor informa que era já de 18 anos esta situação. Jesus estava na sinagoga, num sábado, ensinando do reino. A palavra do Senhor nos diz que o Senhor Jesus a viu. Meus queridos, o Senhor Jesus nos vê. Quantas vezes nós também estamos enfermos, a alma entristecida, às vezes até uma enfermidade física, outras tantas, uma enfermidade da alma. Mas nós precisamos entender uma coisa neste momento. Jesus nos vê. Ele conhece a nossa vida, o nosso passado, o nosso presente e o nosso futuro. Ele conhece as nossas necessidades, ele sabe aquilo que nos assola. O Senhor Jesus está te vendo nesta hora. A Bíblia fala que quando o Senhor Jesus a viu, chamou-a a si. Porque é exatamente isso que ele faz, queridos. Ele nos chama para ele. O Senhor Jesus não nos chama para seguir a um homem. Ele não nos chama para seguir o mundo. Ele não nos chama sem propósitos. Não. Quando ele nos chama para ele. Porque ele é o Salvador e a nossa salvação. Ele nos chama para andarmos na direção do Espírito Santo. Ele nos chama para herdarmos a eternidade. Ele nos chama para uma maravilhosa salvação. Ele nos chama para junto de si, porque perto dele nós estamos seguros. Com ele estamos a salvos. Jesus chamou aquela mulher para si. E hoje ele nos chama para ele. Essa mensagem é um chamado. Este culto é um chamado, não um chamado para qualquer outra coisa que não seja o chamado para a salvação, o chamado para ele, que é o nosso Salvador. Aquela mulher andava curvada. A enfermidade que ela tinha era uma enfermidade que fazia com que ela andasse curvada. E assim é o homem enfermo. Não enfermo de uma enfermidade física, mas a enfermidade da alma. O pecado é uma enfermidade que abate a alma e faz com que o homem ande curvado, porque ele anda apenas olhando para aquilo que é terreno. É o

0: real para as coisas desta vida e que impede o homem de olhar para o alto. O grande problema desta enfermidade chamada pecado é que ela impede o homem de olhar para o alto. Mas Jesus viu aquela situação, porque ele nos vê, porque ele te vê. Jesus chamou-a para si, porque ele nos chama para uma gloriosa salvação, para sermos guiados pelo Espírito Santo. E a palavra do Senhor fala que ele operou uma libertação na vida daquela mulher. Mulher, estás livre da tua enfermidade. E a partir daquele momento, aquela mulher não andava mais olhando para baixo. Ela não andava mais focada naquilo que era terreno, humano e material e pertinente apenas a esta vida. A partir daquela libertação que Jesus operou, ela passou a olhar para o alto. Porque Jesus faz assim: ele nos liberta, ele nos cura, ele tira de nós o pecado, ele nos liberta do mundo e da escravidão do mundo, porque ele levou sobre si todas as nossas enfermidades. E pelas suas pisaduras nós fomos sarados, para que a partir de agora, desta bênção maravilhosa, nós não tenhamos mais o nosso olhar voltado para o mundo, para o terreno, mas o nosso olhar agora é para o alto, de onde vem a nossa salvação. O nosso olhar é para o alto, porque é para lá que estamos indo. É para o alto, porque é lá que o nosso Senhor nos aguarda. Nós, irmãos, estamos vivendo esta grande bênção. Jesus nos chamou e ele te chama hoje. Chamou a si, porque ele nos chama para ele e ele nos liberta, para que possamos ter o nosso olhar voltado para o alto. Jesus pôs as mãos sobre ela, ela se endireitou, porque Jesus endireita a nossa vida. Jesus endireita a família, ele endireita o casamento, ele endireita o filho, a filha, o lar, ele endireita os negócios, ele endireita tudo, porque quando o homem recebe este chamado glorioso e Jesus opera na vida dele, todas as coisas se endireitam, porque Jesus, ele abençoa as nossas vidas. E ela ali glorificava a Deus, porque o que nos resta é o louvor ao nosso Senhor. Meus queridos, esta é a palavra para nós nesse dia. Louvado seja o nome do Senhor e que o Senhor assim nos abençoe. A paz do Senhor Jesus.
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1: Nosso tema, liderança é responsabilidade. Existe uma confusão perigosa dentro das empresas. Confundir ser líder com ser amigo. Liderança não é agradar todo mundo, é garantir resultado coletivo. Quando o empresário evita conversa difícil, ele não está sendo

crescimento cobre desempenho. Empresas fortes têm um ambiente de responsabilidade, não de medo, mas de responsabilidade. Existe diferença entre ser autoritário e ser firme. O autoritário impõe pelo medo. Líder firme direciona pelo exemplo e gestão eficiente. Se você quer uma empresa forte, desenvolva uma postura forte, porque no final a empresa sempre reflete o nível da liderança. Este foi o Empreenda Mais. Se tiver alguma dúvida, mande para a gente. Até o próximo tema.

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2: Olá, ouvintes da Rádio Manaim. Eu sou Andréia Talmi. Vamos conversar com o médico, cirurgião geral, coloproctologista, o doutor Eduardo Rosetti. O tema de hoje é: já fiz de tudo e meu intestino não funciona. E agora?
3: Olá, Andréia. Olá, ouvintes. Esse tema é um tema de grande interesse, exatamente porque faz parte do dia a dia das pessoas, não é? Às vezes nós nos alimentamos, às vezes nós tomamos água, às vezes nós lançamos mão a algum cuidado caseiro e não obtemos o resultado do funcionamento do nosso intestino que nós esperamos. Mas se porventura fica normalmente mais de 2 ou 3 dias sem funcionar o seu intestino, é algo que merece atenção. Não fique demorando em procurar uma assistência. Vá em consultório

0: todo. Somente uma avaliação, exames laboratoriais, é capaz de identificar a origem do problema. Mas se o intestino ele não consegue funcionar, apesar de todas as medidas que alguém já tenha tomado no sentido de melhorar a alimentação, é o momento de procurar um atendimento.
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Saudamos a todos com a paz em Jesus. Nessa noite nós vamos meditar um texto da Palavra de Deus, na Bíblia, a Palavra de Deus, que se encontra no Evangelho de Lucas, no capítulo 13, do verso 10 até o verso 13. Esse texto nos diz assim: E ensinava no sábado numa das sinagogas, e eis que estava ali uma mulher que tinha um espírito de enfermidade, havia já 18 anos. E andava curvada e não podia de modo algum endireitar-se. E vendo a Jesus, chamou a si e disse-lhe: Mulher, está livre da tua enfermidade. E impôs as mãos sobre ela e logo se endireitou e glorificava ao nome de Deus. Esse texto ele é bastante interessante. Para mim, ele fala muito sobre perseverança de uma mulher que 18 anos antes, ela começou a padecer de uma enfermidade que a deixou encurvada

e que só fazia olhar para baixo. Poderíamos até aqui dizer que ela conhecia tudo que estava abaixo de si, talvez todas as pedras do caminho, ela conhecia. E ela não tinha condições de olhar para frente e nem para cima. Por que que eu digo que é uma palavra de perseverança? Porque ela pôde ter entrado naquela sinagoga, nesses 18 anos, muitas vezes. A cada sábado, talvez, ela tenha entrado ali. E até então, nesses 18 anos, nada havia acontecido. Mas naquele dia, algo especial iria acontecer na vida dela. Muitos de nós andamos e buscamos e tentamos encontrar a Deus e a Jesus em muitos lugares. Muitos disseram, e até o próprio Senhor Jesus, no Evangelho de Mateus, no capítulo 24, ele disse que muitos diriam, ele está ali ou está aqui, mas que nós não deveríamos crer. Mas muitos de nós procuramos, tentamos encontrar o Senhor, não encontramos. Quantos de nós entramos e saímos de igrejas sem termos uma experiência com o Senhor? Aquela mulher, nesses 18 anos, ela pôde ter entrado e saído sem nada ter acontecido na sua vida, sem nenhuma experiência, mas ela não desistiu. E hoje, esta é uma palavra que fala muito ao meu e ao seu coração. Não desanime, não desespere, não abandone. Continue buscando a presença do Senhor. A palavra no livro do Salmo diz que nós devemos esperar com paciência e com confiança no Senhor, porque Ele vai se inclinar para nós. E naquele dia, naquele sábado, algo diferente acontece porque Jesus estava presente. E Jesus hoje, Ele está conosco. E quando Jesus está, nós temos uma certeza. A cura, o milagre, a libertação, ela vai acontecer, porque o próprio Senhor Jesus, numa das sinagogas, quando ele foi dado a ele o livro, e ele leu o livro do profeta Isaías, e ele disse: O Espírito do Senhor está sobre mim. E ele fala então no texto que o Senhor, né, ali ordenou para que ele proclamasse liberdade, liberdade de prisão aos cativos, que houvesse ali a operação do Espírito do Senhor. E naquele dia iria acontecer isso, e aconteceu, e hoje também pode acontecer isso. Você talvez esteja buscando há muito tempo, aquela mulher há 18 anos, você não sei há quanto tempo, mas hoje chegou o dia de nós recebermos a nossa bênção. Um outro detalhe, nas sinagogas, as mulheres elas ficavam em espaços separados. No templo em Jerusalém também havia o pátio das mulheres. Mas sinagogas ainda hoje em dia existem um local separado para as mulheres. Às vezes é um mezanino, uma parte de cima, às vezes é um muro e muitas vezes um próprio véu. E ali estava aquela mulher, distante, talvez invisível aos olhos de muitos. Não sei se havia um muro, não sei se havia um mezanino, não sei se havia uma cortina, mas Jesus a viu. Para nós e Jesus não existe barreiras. Ainda que ninguém te veja, ainda que ninguém saiba quem você é, Jesus ele te conhece, Jesus ele te vê, ele sabe das suas necessidades, como ele sabia da necessidade daquela mulher que nada pediu. Ela poderia estar reclamando por estar 18 anos assim, mas ela não estava reclamando, a Bíblia não diz que ela estava reclamando, mas ela estava ali para louvar e para cultuar ao Deus de Israel, ao Deus de seus pais. E naquele momento, a partir do verso 12, a palavra de Deus nos diz assim: Jesus, depois de tê-la visto, Jesus a chamou para si. E hoje Jesus te chama, porque ele tem uma bênção para o seu coração. E a palavra de Deus diz que quando você ouvir a voz do Senhor, não endureça o seu coração, porque ela poderia colocar ali todos os argumentos possíveis. Eu estou aqui há 18 anos, nunca ninguém me chamou, por que que agora você está me chamando? O que você quer comigo? Mas ela não rejeitou aquele chamado e ela não se importou com as barreiras que tinham dentro da sua religião ou dentro do seu campo social. Ela saiu de onde ela estava e ela foi até o Senhor Jesus. Não existe barreiras entre nós e o Senhor Jesus. Se Jesus está te chamando, é porque ele tem uma bênção para o seu coração. Ela nada pediu. Talvez você não tenha pedido nada de forma audível, mas o Senhor é aquele que conhece o seu coração. A palavra de Deus diz que antes de sair qualquer palavra pela nossa boca, o Senhor já sabe o que nós vamos proferir. Antes de pedirmos, o Senhor já sabe. Mas ela nada pediu, mas o Senhor a chamou e ela foi. Então, quando o Senhor a chamou e ela foi, o Senhor Jesus deu uma palavra para ela. Não foi a palavra do chefe da sinagoga, não foi a palavra de um ou outro discípulo.

Jesus estava ali, mas a palavra do Senhor para ela foi: mulher, estás livre da tua enfermidade. Hoje Jesus é aquele que proclama liberdade às nossas vidas. Uma liberdade de uma enfermidade espiritual que ela tinha, que a fazia encurvar. E nesses anos passados, o que te fez encurvar? Eu não sei o que fez encurvar aquela mulher. Talvez uma grande decepção, talvez o peso do pecado, talvez uma desilusão, talvez coisas que nós estamos passando hoje e que nos faz olhar para baixo, nos faz perder a esperança. Aquela mulher tinha ali também algumas coisas, mas neste dia Jesus operou na vida dela. Eu não sei o que te faz encurvar. Mas nós temos um Senhor aqui que pode nos endireitar, que pode nos levantar, que pode fortalecer todas as nossas estruturas para que nós nunca mais estejamos olhando para baixo, para as pedras do caminho, para as dificuldades desta vida. Quando nós olhamos para frente, nós vemos Jesus. E quando nós vemos Jesus, que é o caminho, a verdade e a vida, nós já podemos olhar para o alto. Lá para onde nós iremos morar com o Senhor. Então Jesus a viu. Ele te vê. Jesus a chamou para si e hoje, nesta noite, Jesus te chama. E hoje, nesta noite, Jesus ele proclama libertação para a sua vida de tudo aquilo que te fazia encurvar. O apóstolo Pedro ele disse que nós devemos lançar sobre ele as nossas ansiedades ou lançar sobre ele os nossos cuidados. O próprio Senhor Jesus é aquele que levou sobre si as nossas dores, as nossas enfermidades. Ele é aquele que convida que você dê a ele o seu fardo, troque com ele, para que você possa andar sustentado pelo Senhor, sustentada pelo Senhor. Então a palavra do Senhor nesta noite é: você está livre. E nós nesta noite estamos alcançando a libertação. E logo depois o Senhor Jesus impôs as mãos sobre ela. As mãos de poder do Senhor são estendidas agora aí onde você está. O ministério de Jesus, nesta hora, ele está agindo na sua vida para te endireitar, para te levantar. E foi exatamente isso que aconteceu. Jesus impôs as mãos sobre ela e ela logo endireitou. E encerrando algo que nós não costumamos fazer depois que recebemos uma bênção. De cura, de libertação, de prosperidade, seja qual for a bênção que o Senhor nos deu, de abertura de portas, muitos de nós esquecemos de ser gratos ao Senhor. E aquela mulher, depois que ela recebeu esta bênção, a Bíblia diz, no último verso que lemos, que ela se endireitou e glorificava a Deus. Comece a glorificar ao Senhor nesta hora, porque antecipadamente, quando nós glorificamos o Senhor ele já está operando bênçãos de libertação. Talvez não seja você que está encurvado, mas você conhece alguém na sua família que está encurvado nessa hora, presos. Jesus, nesta hora, ele também declara a libertação, não somente para mim e para você, mas para todos os nossos. Então, naquele dia, aquela mulher que não desistiu, ela recebeu uma bênção. Você que chegou até hoje, aqui, você que não desistiu, hoje essa bênção também é para o seu coração. Receba esta bênção em nome do Senhor Jesus, porque o Senhor Jesus ele tem abençoado as nossas vidas. Amém a todos, a paz do Senhor Jesus.

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2: Eu quero cumprimentar a todos os nossos queridos irmãos com a paz do Senhor Jesus. Eu gostaria de deixar um texto e promover junto com os irmãos a leitura de um texto que está no Evangelho segundo Lucas, no capítulo 13, no verso 10, que nos diz assim: e ensinava no sábado numa das sinagogas. E eis que estava ali uma mulher que tinha um espírito de enfermidade. Havia já 18 anos e andava encurvada, e não podia de modo algum endireitar-se. E pôs as mãos, e vendo a Jesus, chamou a si e disse-lhe: mulher, estás livre da tua enfermidade. E pôs as mãos sobre ela e logo se endireitou e glorificava a Deus. Meus queridos, o texto que nós lemos fala de uma cura que o Senhor Jesus realizou na vida de uma mulher. Esta mulher, ela estava enferma, havia sobre ela uma enfermidade, e esta enfermidade era a causa de ela andar curvada. A enfermidade era antiga, já era de muitos anos. A palavra do Senhor informa que era já de 18 anos esta situação. Jesus estava na sinagoga, num sábado, ensinando do reino. A palavra do Senhor nos diz que o Senhor Jesus a viu. Meus queridos, o Senhor Jesus nos vê. Quantas vezes nós também estamos enfermos, a alma entristecida, às vezes até uma enfermidade física, outras tantas, uma enfermidade da alma. Mas nós precisamos entender uma coisa neste momento: Jesus nos vê. Ele conhece a nossa vida, o nosso passado, o nosso presente e o nosso futuro. Ele conhece as nossas necessidades, ele sabe aquilo que nos assola. O Senhor Jesus está te vendo nesta hora. A Bíblia fala que quando o Senhor Jesus a viu, chamou-a a si. Porque é exatamente isso que ele faz, queridos. Ele nos chama para Ele. O Senhor Jesus não nos chama para seguir a um homem. Ele não nos chama para seguir o mundo. Ele não nos chama sem propósitos. Não. Quando Ele nos chama para Ele. Porque Ele é o Salvador e a nossa salvação. Ele nos chama para andarmos na direção do Espírito Santo. Ele nos chama para herdarmos a eternidade. Ele nos chama para uma

0: maravilhosa salvação. Ele nos chama para junto de si, porque perto dele nós estamos seguros. Com ele estamos a salvos. Jesus chamou aquela mulher para si. E hoje ele nos chama para ele. Essa mensagem é um chamado. Este culto é um chamado. Não um chamado para qualquer outra coisa que não seja o chamado para a salvação. O chamado para ele, que é o nosso Salvador. Aquela mulher andava curvada. A enfermidade que ela tinha era uma enfermidade que fazia com que ela andasse curvada. E assim é o homem enfermo. Não enfermo de uma enfermidade física, mas a enfermidade da alma. O pecado é uma enfermidade que abate a alma e faz com que o homem ande curvado, porque ele anda apenas olhando para aquilo que é terreno. É o olhar para baixo. É o olhar voltado única e exclusivamente para aquilo que é humano, terreno, material, para as coisas desta vida, e que impede o homem de olhar para o alto. O grande problema desta enfermidade chamada pecado é que ela impede o homem de olhar para o alto. Mas Jesus viu aquela situação, porque ele nos vê, porque ele te vê. Jesus chamou-a para si, porque ele nos chama para uma gloriosa salvação, para sermos guiados pelo Espírito Santo. E a palavra do Senhor fala que ele operou uma libertação na vida daquela mulher. Mulher, estás livre da tua enfermidade. E a partir daquele momento, aquela mulher não andava mais olhando para baixo. Ela não andava mais focada naquilo que era terreno, humano e material e pertinente apenas a esta vida. A partir daquela libertação que Jesus operou, ela passou a olhar para o alto. Porque Jesus faz assim: ele nos liberta, ele nos cura, ele tira de nós o pecado, ele nos liberta do mundo e da escravidão do mundo, porque ele levou sobre si todas as nossas enfermidades, e pelas suas pisaduras nós fomos sarados, para que a partir de agora, desta bênção maravilhosa, nós não tenhamos mais o nosso olhar voltado para o mundo, para o terreno, mas o nosso olhar agora é para o alto, de onde vem a nossa salvação. O nosso olhar é para o alto, porque é para lá que estamos indo. É para o alto, porque é lá que o nosso Senhor nos aguarda. Nós, irmãos, estamos vivendo esta grande bênção. Jesus nos chamou. E ele te chama hoje. Chamou-a a si, porque ele nos chama para ele. E ele nos liberta, para que possamos ter o nosso olhar voltado para o alto. Jesus pôs as mãos sobre ela, ela se endireitou, porque Jesus endireita a nossa vida. Jesus endireita a família, ele endireita o casamento, ele endireita o filho, a filha, o lar. Ele endireita os negócios, ele endireita tudo, porque quando o homem recebe este chamado glorioso e Jesus opera na vida dele, todas as coisas se endireitam, porque Jesus, ele abençoa as nossas vidas. E ela ali glorificava a Deus, porque o que nos resta é o louvor ao nosso Senhor. Meus queridos, esta é a palavra para nós nesse dia. Louvado seja o nome do Senhor, e que o Senhor assim nos abençoe. A paz do Senhor Jesus.
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Saudamos a todos com a paz de Jesus. Nessa noite nós vamos meditar num texto da Palavra de Deus, na Bíblia, a Palavra de Deus, que se encontra no Evangelho de Lucas, no capítulo 13, do verso 10 até o verso 13. Esse texto nos diz assim: E ensinava no sábado numa das sinagogas, e eis que estava ali uma mulher que tinha um espírito de enfermidade, havia já 18 anos. E andava curvada e não podia de modo algum endireitar-se. E vendo a Jesus, chamou a si e disse-lhe: Mulher, está livre da tua enfermidade. E impôs as mãos sobre ela e logo se endireitou e glorificava ao nome de Deus. Esse texto ele é bastante interessante. Para mim, ele fala muito sobre perseverança de uma mulher que 18 anos antes, ela começou a padecer de uma enfermidade que a deixou encurvada e que só a fazia olhar para baixo. Poderíamos até aqui dizer que ela conhecia tudo que estava abaixo de si, talvez todas as pedras do caminho, ela conhecia. E ela não tinha condições de olhar para frente e nem para cima. Por que que eu digo que é uma palavra de perseverança? Porque ela pôde ter entrado naquela sinagoga, nesses 18 anos, muitas vezes, a cada sábado, talvez ela tenha entrado ali, e até então, nesses 18 anos, nada havia acontecido. Mas naquele dia algo especial iria acontecer na vida dela. Muitos de nós andamos e buscamos e tentamos encontrar a Deus e a Jesus em muitos lugares. Muitos disseram, e até o próprio Senhor Jesus, no Evangelho de Mateus, no capítulo 24, ele disse que muitos diriam, ele está ali ou está aqui, mas que nós não deveríamos crer. Mas muitos de nós procuramos, tentamos encontrar o Senhor, não encontramos. Quantos de nós entramos e saímos de igrejas sem termos uma experiência com o Senhor? Aquela mulher, nesses 18 anos, ela pôde ter entrado e saído sem nada ter acontecido na sua vida, sem nenhuma experiência, mas ela não desistiu. E hoje, esta é uma palavra que fala muito ao meu e ao seu coração. Não desanime, não desespere, não abandone. Continue buscando a presença do Senhor. A palavra no livro do Salmo diz que nós devemos esperar com paciência e com confiança no Senhor, porque Ele vai se inclinar para nós. E naquele

Naquele dia, naquele sábado, algo diferente acontece porque Jesus estava presente. E Jesus hoje, ele está conosco. E quando Jesus está, nós temos uma certeza. A cura, o milagre, a libertação, ela vai acontecer porque o próprio Senhor Jesus, numa das sinagogas, quando ele foi dado a ele o livro, e ele leu o livro do profeta Isaías, ele disse: "O Espírito do Senhor está sobre mim." E ele fala então no texto que o Senhor, né, ali ordenou para que ele proclamasse liberdade, liberdade de prisão aos cativos, que houvesse ali a operação do Espírito do Senhor. E naquele dia iria acontecer isso, e aconteceu, e hoje também pode acontecer isso. Você talvez esteja buscando há muito tempo, aquela mulher há 18 anos, você não sei há quanto tempo, mas hoje chegou o dia de nós recebermos a nossa bênção. Um outro detalhe, nas sinagogas, as mulheres elas ficavam em espaços separados. No templo em Jerusalém também havia o pátio das mulheres. Nas sinagogas, ainda hoje em dia, existem um local separado para as mulheres. Às vezes é um mezanino, uma parte de cima, às vezes é um muro e muitas vezes um próprio véu. E ali estava aquela mulher, distante, talvez invisível aos olhos de muitos. Não sei se havia um muro, não sei se havia um mezanino, não sei se havia uma cortina, mas Jesus a viu. Para nós e Jesus não existe barreiras. Ainda que ninguém te veja, ainda que ninguém saiba quem você é, Jesus ele te conhece. Jesus ele te vê. Ele sabe das suas necessidades, como ele sabia da necessidade daquela mulher que nada pediu. Ela poderia estar reclamando por estar 18 anos assim, mas ela não estava reclamando. A Bíblia não diz que ela estava reclamando, mas ela estava ali para louvar e para cultuar ao Deus de Israel, ao Deus de seus pais. E naquele momento, a partir do verso 12, a palavra de Deus nos diz assim: Jesus, depois de tê-la visto, Jesus a chamou para si. E hoje Jesus te chama, porque ele tem uma bênção para o seu coração. E a palavra de Deus diz que quando você ouvir a voz do Senhor, não endureça o seu coração, porque ela poderia colocar ali todos os argumentos possíveis. Eu estou aqui há 18 anos, nunca ninguém me chamou, por que que agora você está me chamando? O que você quer comigo? Mas ela não rejeitou aquele chamado e ela não se importou com as barreiras que tinham dentro da sua religião ou dentro do seu campo social. Ela saiu de onde ela estava e ela foi até o Senhor Jesus. Não existe barreiras entre nós e o Senhor Jesus. Se Jesus está te chamando, é porque ele tem uma bênção para o seu coração. Ela nada pediu. Talvez você não tenha pedido nada de forma audível, mas o Senhor é aquele que conhece o seu coração. A palavra de Deus diz que antes de sair qualquer palavra pela nossa boca, o Senhor já sabe o que nós vamos proferir. Antes de pedirmos, o Senhor já sabe. Mas ela nada pediu, mas o Senhor a chamou e ela foi. Então, quando o Senhor a chamou e ela foi, o Senhor Jesus deu uma palavra para ela. Não foi a palavra do chefe da sinagoga, não foi a palavra de um ou outro discípulo de Jesus que estava ali, mas a palavra do Senhor para ela foi: mulher, estás livre da tua enfermidade. Hoje Jesus é aquele que proclama liberdade às nossas vidas. Uma liberdade de uma enfermidade espiritual que ela tinha, que a fazia encurvar. E nesses anos passados, o que te fez encurvar? Eu não sei o que fez encurvar aquela mulher. Talvez uma grande decepção, talvez o peso do pecado, talvez uma desilusão, talvez coisas que nós estamos passando hoje e que nos faz olhar para baixo, nos faz perder a esperança. Aquela mulher tinha ali também algumas coisas, mas neste dia Jesus operou na vida dela. Eu não sei o que te faz encurvar, mas nós temos um Senhor aqui que pode nos endireitar, que pode nos levantar, que pode fortalecer todas as nossas estruturas para que nós nunca mais estejamos olhando para baixo, para as pedras do caminho, para as dificuldades desta vida. Quando nós olhamos para frente, nós vemos Jesus. E quando nós vemos Jesus, que é o caminho, a verdade e a vida, nós já podemos olhar para o alto, lá para onde nós iremos morar com o Senhor. Então Jesus a viu, ele te vê. Jesus a chamou para si e hoje, nesta noite, Jesus te chama. E hoje, nesta noite, Jesus ele proclama libertação para a sua vida de tudo aquilo que te fazia encurvar.
O apóstolo Pedro, ele disse: nós devemos lançar sobre ele as nossas ansiedades.

ou lançar sobre ele os nossos cuidados. O próprio Senhor Jesus é aquele que levou sobre si as nossas dores, as nossas enfermidades. Ele é aquele que convida que você dê a ele o seu fardo, troque com ele, para que você possa andar sustentado pelo Senhor, sustentada pelo Senhor. Então a palavra do Senhor nesta noite é: você está livre. E nós nesta noite estamos alcançando a libertação. E logo depois o Senhor Jesus impôs as mãos sobre ela. As mãos de poder do Senhor são estendidas agora aí onde você está. O ministério de Jesus nesta hora, ele está agindo na sua vida para te endireitar, para te levantar. E foi exatamente isso que aconteceu. Jesus impôs as mãos sobre ela e ela logo endireitou. E encerrando algo que nós não costumamos fazer depois que recebemos uma bênção de cura, de libertação, de prosperidade, seja qual for a bênção que o Senhor nos deu, de abertura de portas, muitos de nós esquecemos de ser gratos ao Senhor. E aquela mulher, depois que ela recebeu esta bênção, a Bíblia diz, no último verso que lemos, que ela se endireitou e glorificava a Deus. Comece a glorificar ao Senhor nesta hora. Porque antecipadamente, quando nós glorificamos o Senhor ele já está operando bênçãos de libertação. Talvez não seja você que está encurvado, mas você conhece alguém na sua família que está encurvado nessa hora, presos. Jesus, nesta hora, ele também declara a libertação, não somente para mim, para você, mas para todos os nossos. Então, naquele dia, aquela mulher que não desistiu, ela recebeu uma bênção. Você que chegou até hoje aqui, você que não desistiu, hoje essa bênção também é para o seu coração. Receba esta bênção em nome do Senhor Jesus, porque o Senhor Jesus, ele tem abençoado as nossas vidas. Amém a todos, a paz do Senhor Jesus.

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1: Motoristas que pretendem adesivar veículos com propaganda eleitoral ou utilizá-los em atividades de campanha nas eleições deste ano devem informar previamente a seguradora para evitar problemas em caso de sinistro. O alerta da Federação Nacional de Seguros Gerais. Segundo a Comissão de Seguro Auto, a adesivação com material eleitoral e o uso do automóvel em atividades de campanha podem ser considerados pelas seguradoras como aumento de risco devido à maior exposição a acidentes, vandalismo e circulação em eventos públicos. O uso do veículo para fins publicitários ou de

0: apoio a campanhas eleitorais torna-o mais exposto a acidentes, roubo e até vandalismo. E isso leva à necessidade de adequação do contrato de seguro. As seguradoras argumentam que a utilização do carro para transporte de material de campanha, deslocamento de equipes ou atividades de apoio altera as condições avaliadas quando o contrato foi firmado. Como evitar então a perda da cobertura? Informar a seguradora antes de adesivar o veículo. Comunicar qualquer mudança na utilização do carro durante a campanha eleitoral. Consultar o corretor de seguros antes de prestar serviço a candidatos ou partidos, solicitar um endosso para registrar formalmente a alteração na policy, quando necessário, conferir quais danos e situações estão excluídos da cobertura contratada. A Federação Nacional de Seguros Gerais esclarece que adesivos de pequeno porte em veículos de passeio sem alteração de utilização não comprometem a cobertura do seguro.
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1: A Santa Casa de Misericórdia de Vitória, no Espírito Santo, abriu processo seletivo para médico socorrista do Serviço de Atendimento Móvel de Urgência, o SAMU, do Espírito Santo. O edital prevê a formação de cadastro de reserva para eventual contratação. Para participar, é necessário ter graduação completa em medicina, registro no Conselho Regional de Medicina, o CRM, e experiência profissional mínima de 6 meses em serviço de saúde de urgência, emergência ou áreas correlatas. A remuneração é de R$13.358 para a jornada de 36 horas semanais, além de ticket de alimentação. R$30 por plantão e adicional de insalubridade. As inscrições devem acontecer por meio de formulário eletrônico no site do SAMU. No momento da inscrição, o candidato deverá preencher os dados solicitados e anexar documentos comprobatórios exigidos no edital. Além da formação em medicina do registro no CRM, o candidato deverá comprovar a experiência mínima de 6 meses em serviço de saúde de urgência e emergência e apresentar certificado de proficiência em alguns cursos. A escala terá a definição pela coordenação médica. Os profissionais poderão atuar tanto nas unidades móveis avançadas do SAMU, quanto na Central de Regulação Médica das Urgências. A primeira etapa será a avaliação curricular. Nessa fase, haverá consideração de critérios como experiência profissional, curso de capacitação, local de atuação, especialização ou residência na área. Os candidatos aprovados nessa etapa serão convocados para as fases seguintes por meio de e-mail e WhatsApp.
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1: Um tratamento que utiliza componentes retirados do próprio sangue do paciente poderá ser empregado no Brasil como complemento para aliviar sintomas da artrose no joelho e de outras condições osteomusculares. O Conselho Federal de Medicina regulamentou o uso do plasma rico em plaquetas, conhecido pela sigla TRT, por meio da resolução número 2464/2026, em vigor desde 15 de julho. A norma deixou de tratar a técnica como exclusivamente experimental nas 4 indicações autorizadas e estabeleceu critérios para sua aplicação médica. A autorização, porém, não vale para qualquer doença ou finalidade. O PRP foi regulamentado para 4 condições específicas e não pode ser oferecido como promessa de cura ou regeneração dos tecidos. O plasma rico em plaquetas é um produto biológico preparado a partir do sangue do próprio paciente. Depois da coleta, o material passa por um processamento para concentrar as plaquetas presentes no plasma. As plaquetas são mais conhecidas pela participação na coagulação, mas também carregam proteínas e fatores envolvidos em processo de reparação e resposta dos tecidos. Depois da preparação, o PRP é aplicado na região indicada pelo médico, como material

0: retirado do próprio paciente, ele é classificado como autólogo. A nova resolução determina que a manipulação seja mínima e que o produto seja destinado ao uso não transfusional. Também proíbe material proveniente de outra pessoa, de animais ou sem origem rastreável. O processamento precisa seguir as normas sanitárias da Anvisa.
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0: paz do Senhor Jesus, são 6 horas em ponto, horário de Brasília, nesta segunda-feira, hoje 31 de agosto de 2026. Sejam todos muito bem-vindos, a paz do Senhor Jesus, para mais um culto de madrugada pela Rádio Manaim, TV Manaim, também os irmãos que estão pelo YouTube e os irmãos que estão na frequência 100.3 FM em todo o Vale do Aço, Zona da Mata Mineira. Conosco nessa manhã, os pastores Fabiano Polonini, Aníbal Neri, Alcilésio Santos e Edson Souza. O texto que será trazido nessa manhã, nesse culto de madrugada, está em Juízes, Velho Testamento, capítulo 6, verso 12. Juízes, capítulo 6, verso 12. E eu já quero convidar a todos os irmãos, as irmãs, para que possamos estar no melhor lugar deste mundo, aos pés do Deus Todo-Poderoso, diante do Deus que tudo pode, tudo sabe e tudo vê. Ele é o motivo principal, único, de estarmos aqui todas as manhãs aos seus pés, para adorá-lo, para magnificá-lo, para clamar aos pés do nosso Senhor. E para dar início a esse culto, eu quero convidar o pastor Aníbal Neri para realizar o clamor. Pastor, bom dia, paz, Senhor.
1: Paz, Senhor Kleber, paz, Senhor, a cada um dos irmãos, daqueles que nos acompanham nesta hora, nesse início de madrugada. Vamos clamar ao Senhor. Clamamos a Ti, ó Pai, pelo poder e a vida que há no sangue do Teu Filho Jesus. E suplicamos, Senhor, pelo perdão, Senhor, e pelo acesso à Tua maravilhosa presença. Senhor, nos permite nesta hora alcançarmos, ó Pai, o acesso à Tua presença, o renovo da comunhão. Senhor, nos dê a bênção neste momento, Senhor, de início deste culto, que possamos estar na Tua presença para Te glorificar, para ouvir a Tua palavra, Senhor, para orar a Ti. É o clamor que fazemos em nome do Senhor Jesus. Amém.

0: Soberano e eterno Deus, nós glorificamos por essa total libertação.
1: Glória a Deus.
0: Por essa comunhão com o Teu Espírito Santo. Glorificamos pela misericórdia que veio sobre nós, nos achou, e a graça que nos sustenta de pé a cada dia.
1: Glória a Deus.
0: Pelos cultos deste final de semana, Senhor, onde houve salvação e a manifestação de poder do Senhor nas igrejas, nos corações, salvando vida, edificando o Teu povo e cumprindo promessas sobre todos nós. Te glorificamos porque iniciamos uma semana sabendo que Tu estás conosco. Assim oramos agradecidos, em nome de Jesus. Amém.
2: Amém. Nós vamos passar agora as orações, as intercessões. Vou pedir para a sua Aníbal Neri para que possa dar início às intercessões. Lembrando que neste nosso final de semana próximo teremos seminário a partir do Manaí Domingos Martins. Por favor, pastor.
3: Amém. Senhor, nós intercedemos a Ti, Pai, suplicando pelos nossos vizinhos. Senhor, tem sido motivos de orações durante este mês. E nós suplicamos, Senhor, pelo alcance da vida deles, Senhor, para a Tua presença. Senhor, conceda a graça à Tua igreja, ao Teu povo, Senhor, para falar do Teu amor para os vizinhos, para testemunhar, Senhor, para aqueles que são vizinhos dos templos, vizinhos das nossas casas, vizinhos dos pontos de pregação. Senhor, que neste testemunho, Senhor, e nestes convites que têm sido realizados e serão realizados, que o Senhor possa conceder, Senhor, toda a oportunidade para, Senhor, que este testemunho e este convite seja transmitido aos nossos vizinhos.
1: Sim,
3: oramos em nome do Senhor Jesus.
4: Senhor nosso Deus, nós oramos mais uma vez pedindo uma bênção para que haja um bom relacionamento com os vizinhos, para que o propósito, Senhor, de toda a orientação desse mês possa se cumprir. Ó Deus, que as Suas mãos possam estar estendidas. Senhor, que no momento dos convites, Teu Santo Espírito possa estar agindo, possa estar derrubando, Senhor, toda a resistência.
3: Deus,
4: que o Senhor assim possa alcançar os nossos vizinhos, eles possam ter uma experiência com esse Deus vivo que um dia transformou a nossa história. Assim pedimos, Senhor, dê a Tua bênção. Em nome de Jesus.
3: Amém.
0: Pelos nossos irmãos enfermos, Pai, nós clamamos pedindo que em nome de Jesus o Senhor dê saúde a eles. Cure as enfermidades da mente, do corpo. Os que estão hospitalizados, socorre.
3: Meu Deus.
0: Os que aguardam transplantes, socorre, Senhor.
3: Sim,
0: e a todo aquele enfermo, que a bênção e o poder do Senhor se manifeste para trazer a cura,

0: a vitória, as soluções e, sobretudo, Pai, para sustentar com a fé firmada no Senhor neste momento de batalha. Oramos também pelos irmãos desempregados, pedindo ao Senhor, abra portas, Pai, intervenha, porque do Senhor é que vem o nosso sustento.
1: Isso.
0: Nunca estivemos confiados na nossa força, nunca tivemos confiado no que pode fazer o homem, mas o pão nosso de cada dia vem da mão do Senhor. Então abre portas nos processos seletivos e dê uma bênção para que haja empregos, para que haja recolocações, portas abertas na vida profissional do teu povo, em nome de Jesus. Amém.
1: Oramos também, Senhor, pela nossa pátria, pelas eleições, pelas autoridades constituídas, que o Senhor em tudo põe as tuas mãos, conduza, que todos ouçam o conselho do Senhor, que tenhamos sempre a liberdade de expressão, de cultuarmos ao Senhor, que nada atrapalhe, Senhor, o andamento desta obra no nosso país. Abençoe as autoridades, as eleições que estão por vir. O Senhor conduza todas as coisas no temor do Senhor no coração dos teus servos também. Nós oramos em nome de Jesus.
2: Amém. Agora você que está em casa, você vai poder colocar diante do Senhor a sua necessidade pessoal, porque é momento de oração.

Saúdo a todos com a paz do Senhor Jesus, nossos irmãos queridos, a todos que participam conosco neste culto da madrugada. E nós vamos meditar na palavra do Senhor, conforme já anunciado, no livro de Juízes, capítulo 6, versículo 12, que diz assim: Então o anjo do Senhor lhe apareceu e lhe disse: O Senhor é contigo, varão valoroso, louvado seja o Senhor. Uma rápida contextualização: o momento em Israel, nesta época, era muito complicado. Estavam sob opressão dos midianitas, principalmente, mas tinha também os amalequitas e os povos do Oriente, de forma que o povo estava cercado, oprimido, empobrecido. Os desafios perante eles eram enormes. Mas no meio de todo esse contexto, as expectativas, as piores que se pudesse imaginar, mas no meio de todo esse contexto, nós vemos o Senhor se dirigir a um servo dele, no caso aqui, Gideão, e trazer a este servo uma palavra altamente encorajadora. O anjo do Senhor lhe apareceu e lhe disse: O Senhor é contigo. Meus irmãos, há de se comparar e de se perceber que o contexto dos nossos dias é semelhante. Os desafios, a confusão estabelecida no mundo, as grandes dificuldades, os valores invertidos, tantas situações terríveis. Mas estamos aqui começando o dia, começando uma manhã, uma semana e praticamente começando o mês. Amanhã já começaremos um novo mês. E nós podemos dizer que temos ouvido a mesma palavra

parte do Senhor. O Senhor falou com Gideão naquele dia num contexto terrível. Mas aquilo serviu para ele de encorajamento, de força, de ânimo, assim como para nós. Então agora é para você, para mim, para cada um de nós que participamos desse culto. É bom repetir esse versículo, né? O Senhor é contigo, meu irmão. O Senhor é contigo, minha irmã. O Senhor é com a sua família. Você está começando mais um dia, mais uma semana, mas saiba disso. O Senhor apareceu para Gideão ali, na figura do anjo, né? O anjo do Senhor apareceu para Gideão. Da mesma forma, assim como temos um louvor que a gente canta, né? Os anjos trazem respostas do Senhor quando os céus se abrem. Os céus estão abertos, mais uma vez, nesta manhã. E as respostas, segundo ao comando do Senhor, os anjos também trazem para nós. E essa palavra é reconfortante. O Senhor é contigo, meu irmão, minha irmã, com a sua família. Quantos são os seus desafios no trabalho, na escola, na família, na saúde? Não importa. O Senhor é contigo. O que você tem para fazer nessa semana? Quais desafios você tem que superar? O Senhor é contigo. Quais lutas você e eu estamos passando? Olha, o Senhor é contigo. Isso é maravilhoso. E o texto ainda diz assim, varão valoroso, tudo que queremos ser é valorosos nas mãos do Senhor. O valor não está naquilo que nós possuímos ou que temos, não. O valor está em sermos obedientes, em servirmos ao Senhor. E fazemos isso com gratidão, porque o Senhor tem cuidado de nós, não tem? O Senhor tem sustentado a nossa família, não tem? Então, nós fazemos tudo por gratidão ao Senhor, pela tão grande salvação o Senhor tem nos concedido pela sua bendita graça. Então, comecemos essa manhã com esse entendimento. O Senhor é contigo. O Senhor é com a sua igreja. O Senhor é com o seu povo. E quem sabe, você ainda não tem essa experiência. Nesse finalzinho de culto da madrugada, você pode dizer, ah, eu quero que o Senhor seja comigo também. Ele vai ser contigo. É abrir o seu coração. E o Senhor é contigo. Porque ele enviou o filho dele para morrer na cruz, para nos salvar, para nos dar essa salvação, essa certeza de vida eterna. Amém? Nós vamos orar ao Senhor, entregando este culto na presença do Senhor. Senhor, nós te adoramos, porque é maravilhoso podermos ouvir que o Senhor é conosco, que o Senhor é por nós. E a tua palavra diz, se Deus é por nós, quem será contra nós? Te adoramos, Senhor. E agora recebe este culto na tua presença, para a glória do teu nome. Abençoe grandemente a todos que participam conosco. Em nome de Jesus. Amém. E dizemos que a graça maravilhosa do nosso Senhor e Salvador Jesus Cristo, o amor incomparável de Deus, nosso eterno Pai, a comunhão, as doces, ternas, santas, consolações do Espírito Santo de Deus, repouso sobre a igreja amada do Senhor agora, até a vinda gloriosa do Senhor Jesus. Amém. Amém.

Manaia Luciano, Evangelho Eterno, 6:20, 6:20 desta segunda-feira. Hoje, último dia do mês de agosto, né? 31 de agosto de 2026. Início de mais uma semana na presença do Senhor. E que bom que você está aqui conosco. Fico muito feliz. Aliás, ficamos todos muito felizes, porque sabemos que você está aqui conosco, já participando do culto à madrugada e agora no pós-madrugada. Queridos, eu tenho aqui alguns pedidos de oração e também aniversariantes. Eu pedi oração pelo Vitor. O Vitor, ele é filho da irmã Neuza, aqui de Jardim Camburi 3, aqui em Vitória. Ele está passando um processo, né? Está sendo um tratamento, melhor dizendo, de endocardite, tá bom? Ele está em casa, sendo cuidado em casa. Melhorou muito, graças a Deus, estava no hospital e agora está em casa. Mas ainda apresenta febre. Vamos estar orando pelo Vitor, né? Deus está operando uma bênção na vida dele e vamos continuar orando pelo Vitor, aí de Jardim Camburi 3, em Vitória, tá? Mais um pedido de oração para o obreiro Alfredo, lá em Lagoa Dourada, aqui em Guarapari, né? Pastor Rogério, ele pede oração pelo diácono Florencio. O diácono Florencio, ele vai passar por uma cirurgia agora, diz, Cleber, peço ao Senhor para que Deus possa operar com poder na vida dele. Tá bom, querido, vamos orar pelo diácono Florencio, aqui de Guarapari. Também há um pedido de oração pelo Wilson Guedes Seabra. Nosso irmão está internado no Hospital Regional de Marabá, no Pará. Vai passar por uma cirurgia hoje, às 9:30 da manhã. Então vamos estar orando pelo Wilson Guedes Seabra, nosso querido irmão aí do Pará. Estamos orando por ti, tá, meu irmão? Também vamos estar orando pela irmã Fabiana, de Valparaíso de Goiás. Ela até disse assim, Cleber, eu e minha esposa, nós não somos da igreja. Eu conheci a igreja através do meu irmão e da minha mãe. Mas meu esposo sofreu um acidente de moto e agora, dia 26 de agosto, teve fratura do fêmur, fraturou a mandíbula, muitos ossos da face. Está aguardando vaga para fazer esse monte de cirurgias, mas eu tenho fé que o Senhor vai nos abençoar. Minha irmã já está abençoando. Só o fato de ele estar vivo já é uma bênção, não é verdade? Já é um livramento de Deus. Então vamos estar orando sim. E não é o fato de você não ser da nossa igreja, que nós não vamos deixar de orar por você, mas de maneira alguma, tá bom? Nós vamos orar sim pelo seu esposo, tá bom? O nome dele é Elton. E vamos estar orando também por você, né? Nessa hora, né, tão difícil. A esposa tem que estar ali dando força, orando, buscando.

0: orando pela família e principalmente pelo Elton, tá bom? Pra dar um livramento, vai nos informando aí, por favor, pra nós continuarmos orando aqui, porque o nosso povo está orando por vocês. Vamos pedir oração também pela irmã Helena, lá de Portugal. Cleber, passei mal ontem o dia inteiro. Ô, meu irmão, vamos estar orando sim por você, tá? Vou dar uma benção aí à sua saúde. Também vamos estar orando pela irmã Doroteia. Doroteia Müller-Kluck, em Toledo, do Paraná. Ela vai passar por uma cirurgia na próxima quarta-feira, né? Dia 9. Ela vai passar por uma cirurgia. E mais, hoje é aniversário dela também. Então, parabéns, irmã Doroteia, completando 61 anos de idade. Ela sempre nos ajuda aqui voluntariamente. Desde que eu entrei na Rádio Mané, em 2015, ela já ajudava a gente aqui, nos informando quais irmãos que vão estar operando, dando feedback, como foi a cirurgia, quem precisa de oração. Uma benção, irmã Doroteia Milek. Parabéns, Deus abençoe a senhora, tá? Estamos orando pela sua cirurgia, que vai ser uma benção também. Tá bom, minha irmã? Muito bem, deixa eu mandar aqui o aniversariante. Já mandei aqui da irmã Doroteia. Quem está aniversariando é a Chayane Ramos. A Chayane Ramos é lá do... É, aonde? Alto Bonito, lá em Mucurici. Mucurici é norte do estado do Espírito Santo, pertinho ali de Pinheiros, por onde andou o pastor Aníbal Nery. Aliás, o pastor Aníbal Nery andou por muitos lugares ali, né? Aquela região, Pinheiros, Vinhático, São Mateus, Jaguaré, aonde ele não foi?
1: Já estive pastoreando em Mucurici também. Estou
0: falando, nem sabia.
1: Ponto Belo também.
0: Também, né? Ali pertinho de Nanuque, né? É perto da Nanuque,
1: né? É perto de Nanuque, sim.
0: Nanuque já...
1: Nanuque é Mucurici, Minas. Fica no extremo norte do estado, isso, né? Já quase
0: Minas. Divisa Gerais. Com Minas e com a Bahia ali.
1: Bem certinho.
0: E a nossa irmã Chayane Ramos está completando aniversário hoje. Ela diz, Cleber, eu glorifico a Deus, porque foi através da Rádio Manem que eu voltei para a igreja. Ô, meu irmão, glória a Deus. Que Deus te abençoe, tá? Olhe por nós aí, tá agora, tá? Olha por nós aí, por favor. Tá bom, Chayane? Parabéns. Deus te abençoe e receba aqui o nosso abraço, tá bom, minha querida irmã? Também hoje é aniversário do pastor Zidave, lá de São Paulo, Jardim Iva, é isso? É. Parabéns então, pastor Zidave, aí de Jardim Iva, São Paulo, completando mais um ano de vida. Também parabéns à irmã Neuzi, ela é mãe do pastor José Merick. Pastor José está no sul do país, a irmã Neuzi, ela está em Leopoldina, Minas Gerais, completando 82 anos. Ela fez aniversário sexta-feira. Grande abraço, irmã Neuzi, tá? Receba aqui o nosso abraço, nosso carinho. Os nossos votos de felicidades para a senhora, viu? Grande abraço e também um abraço do seu filho, o pastor José Emerick, que é uma doce figura também, tá bom? De toda a família, sua nora também, claro, dos netos. Deus abençoe, tá? Também quem fez aniversário ou está fazendo aniversário é a Graziele. Ela é nora da irmã Silva, aqui de Coqueirão de Taparica 1, Vila Velha. A Graziele, ela serve ao senhor ali na igreja do Joaquim de Taparica. Pastor Idelso, se não falha a memória, né? Não é isso? Pastor Idelso. Um grande abraço também, feliz aniversário, tá bom? Muito bem, são 6 horas e 26 minutos, não pode aparecer aqui aniversariante. Pra gente começar, deixa eu falar aqui, quem tá aniversariando hoje, completando 62 anos, é o Walter. Walter, ele tá completando 62 anos, não, de Walter. Ele só colocou aqui, é DDD 27, então pode ser do Espírito Santo todo, né? Então um grande abraço ao Walter pelo seu aniversário, tá bom? E um pedido de oração pela a Keliana, do Poço da Mata. Poço da Mata também, divisa com Pedro Canário, lá em cima, no norte do Espírito Santo, sul da Bahia. Ela disse, Cleber, depois de 2 anos e meio, comecei a ter pânico de ir à igreja, sozinha, porque o lugar que eu moro é pouco movimentado, e eu fico com medo, me dá pânico. E através da madrugada e do pós-madrugada, o Senhor me libertou. E o Senhor me libertou, me direcionou, para que eu possa andar com outras pessoas que estão da igreja comigo, me orientou, falei, ah, glória a Deus. E ela disse, então peço oração aqui pelo Anthony, pela Pamela, pelo Adriano, tá bom? E por mim também, Keliana, tá bom, minha irmã? Ó, confia no Senhor, né? Lógico, temos que tomar os nossos cuidados, nossas precauções, tá mais num lugar que é muito escuro, longe, né, da sua casa, tem que andar. Lógico, temos que ter cuidado também, temos que fazer a nossa parte. Mas não esqueça de orar ao Senhor. A Bíblia diz que o anjo do Senhor acampa os seus anjos ao redor daquele que teme a Deus e os livra. E essa é a nossa fé, tá bom? Mas, lógico, tomando os nossos cuidados, fazendo a nossa parte também. Tá bom, minha irmã? Isso, vá pra igreja, sempre procura um irmão, uma irmã, um casal de irmãos, não é isso? Para que Deus possa estar também te abençoando aí. Não perca culto, né? E busca o Senhor. Agora, hoje estou sozinho, não dá para ir, tá muito escuro, fica em casa, né? Glorifica o Senhor, assista o fim desse dia, às 10 da noite, pela Rádio Manaim, não é isso? Ora em casa, mas quando puder, se sentir segura, vá à igreja, tá bom? 6 horas 27 minutos, agora sim, pedi o nosso pastor Paulo Henrique, o nosso PH, aliás, no final de semana teve festa lá em Terra Vermelha, né?

0: sabendo, graças a Deus, né? Foi um culto abençoado. Mas depois de falar sobre isso, vou pedir para o pastor Paulo Henrique nos pegar, coloque na tela, por favor, o texto de hoje, Juízes, capítulo 6, verso 12. Juízes, capítulo 6, verso 12, para que possamos entrar aqui no nosso pós-madrugada de hoje. Isso, obrigado, PH, até aí na sua tela, você que acompanha a nossa programação pela TV Manaim, pelo YouTube. Então o anjo do Senhor lhe apareceu e lhe disse: o Senhor é contigo, varão valoroso, ou homem valoroso, ou homem valente. Louvado seja o nome do Senhor. Meus queridos, esse texto em Juízes, capítulo 6, verso 12, mostra que o anjo do Senhor chama Gideão de varão valoroso, de varão corajoso, homem de valor, homem corajoso. Gideão, ele mesmo, estava com medo dos midianitas, eu também ficaria. Bom, você está trabalhando e do nada chega ali guerreiros e tomam tudo, todo trigo, te agridem. Era sempre assim. Israel estava cansado de sofrer esse tipo de ataque dos midianitas. O povo de Israel sofria com os ataques e o roubo dos midianitas. Está escrito, o que eu estou falando está escrito na Bíblia. E Gideão então malhava o trigo no lagar para se esconder, e escondeu o trigo também. Mas aí o anjo do Senhor aparece a ele e diz, abre aspas, o Senhor é contigo, ou o Senhor está contigo, varão valoroso, homem valente. Meus irmãos, o verdadeiro segredo da vitória não é a bravura humana. O segredo da vitória, pastor Polonini, é o Senhor estar conosco. É o Senhor estar junto conosco, pastor, para sempre, porque a vitória vem dele, por causa dele. É ele que nos concede a vitória, pastor, para sempre.
1: Maravilha, Pai do Senhor, Kleber, aos companheiros pastores da bancada, todos vocês que participam conosco deste pós-madrugada. É isso aí, esse é o segredo. Você comentou exatamente sobre esse seu segredo, era um dos pontos que eu ia comentar isso aqui também.
0: Eu não vi, não.
1: É interessante,
0: só,
1: né?
0: Comentei.
1: Um corpo só, só espírito, né? Fala assim, olha, ô Kleber, se eu falar contigo, ó, eu tô contigo.
0: Meu Deus.
1: Tá tudo certo. Aí vem o Edson, eu também tô contigo. Nós somos companheiros, somos, mas
0: é verdade.
1: É diferente. O Senhor.
0: O Senhor tá contigo.
1: Olha só, olha, olha.
0: Meu Deus, olha o peso dessa
1: peso. Então, tudo, Paulo. Tudo que era complicado para Israel, para o próprio Gideão, tudo muda ali. Olha, o Senhor, e como você disse, é ou está contigo. Pronto. O Deus que criou todas as coisas pelo poder da palavra. Esse mesmo Deus olhou para Gideão, esse mesmo Deus olhou para mim. E aí eu vou me utilizar de uma fala do pastor Aníbal. Nessa transição entre madrugada e pós-madrugada, ele falou assim, gente, nós estamos seguros de ficar muito, né? No meio de tanta gente.
0: Mais de...
1: O pastor Aníbal estava comentando com a gente aqui no intervalo, 8 bilhões de pessoas. O Senhor me viu, o Senhor te viu, o Senhor nos viu, né? O Senhor viu Gideão ali. Então, isso é motivo da nossa glorificação.
0: É
1: o Senhor poder falar assim, eu estou contigo.
0: O Senhor falou isso com a igreja também?
1: Hã?
0: O Senhor falou isso com a igreja também?
1: Deus falou.
0: Falou, né? Estarei contigo?
1: Todos os dias.
0: Pronto.
1: Já pensou? Por isso que eles, as portas do inferno
0: não
1: prevalecerão. Então, nós temos essa segurança. Não está falando que seria fácil, não está falando que não teríamos aflições. Pelo contrário, no mundo tereis aflições. Mas, com a fala dessa, o Senhor é contigo, a gente tem bom ânimo.
0: Oh, glória,
1: tem de bom ânimo.
0: Glória a Deus.
1: Então, fala dessa, você tem bom ânimo, porque o Senhor está contigo. Glória, e a situação, o Kleber, não era realmente como você falou. Não era fácil, difícil, não. Não era fácil, não, né?
0: Impossível.
1: Era um consórcio.
0: Uhum.
1: Midianitas parece que estava encabeçando ali, mas tinha Malequitas, tinha os povos do Oriente, era um consórcio.
0: Uhum.
1: Um consórcio do mal. Então você pega, hoje o mundo é assim. É a carne, é o mundo, é o adversário, é um consórcio do mal para neutralizar a obra de Deus na vida do ser humano, para neutralizar as famílias, para destruir, ou seja, roubar, matar e destruir. Era a situação que vivia. Você imagina, igual você falou, que tristeza, uhum, você semear, ser roubado. E era na hora da colheita. Semeou, tá tranquilo, então. Deixa ele semeando aí. Na hora que vem colher, o pessoal vem e pega. Aí o texto vem dizendo as novidades da terra, até mesmo os instrumentos de trabalho, tudo, bois, jumentos.

0: que era usado ali, ovelhas que forneciam lã, até pro próprio culto ao Senhor, tudo isso era roubado. Então, que tristeza. Mas tudo começa a mudar quando clamaram ao Senhor, reconheceram, né, o pecado, reconheceram que só estavam naquela condição por causa disso, e o Senhor não resiste. Clamou o Senhor, se arrependeu, confessou, o Senhor não resiste.
1: Aleluia.
0: Ele já começou a falar, já no versículo 4 ou 5, se não me engano, no versículo 8, ele começou a falar, começou a se revelar, e daqui a pouco já vai para quem ele iria usar, em definitiva, ele já vem. O Senhor é contigo. Então, meus irmãos, o consórcio está no mundo aí, contra a obra de Deus, contra a minha vida, contra as nossas vidas, contra as famílias, contra os bons costumes, tá estabelecido. Mas nós lembramos, o Senhor é conosco, né? Eu queria colocar aqui também, dentro do versículo você vê algumas situações proféticas para nós. Um anjo lhe apareceu. Vivemos também dias, a gente tem aulas até sobre anjos, né? Vivemos dias das grandes operações de anjos. Agora, nesse culto aqui, há muitas operações dos anjos. O Senhor envia os anjos, até por causa do seguinte, pelo seguinte motivo. Agora intensificam essas operações de anjos, justamente para nos alertar que há algo para acontecer. Toda vez que houve grandes operações, eram fatos que estavam para acontecer. Jesus nasceu, as vésperas da morte de Jesus, e agora as vésperas do arrebatamento, os anjos aparecendo. Ministrando sob o comando do Senhor. Por quê? Porque tem algo para acontecer também. Está contigo, porque uma hora nós vamos ser arrebatados. Né? Eu queria falar essa parte aqui também, para glorificar ao nome do Senhor. Deixa para os companheiros.
1: Amém. Deixa eu mandar um abraço aqui a todo o nosso povo querido de São Mateus, norte do Espírito Santo. Este nós semana tivemos um culto de glorificação ao Senhor no sábado, lá no Manaí de São Mateus, em comemoração, em glorificação aos 50 anos da Igreja Cristã Maranata em São Mateus. E eu faço parte de um pedacinho, né? Desse, eu, pastor Aníbal, também. Né?
2: Também.
1: Eu passei 18 anos naquela região. Então, também, eu fui pastor ali em São Mateus, né, pastor? E na toda a região ali, São Mateus, Pinheiros, Linhasco, né? E pastor Aníbal também. Então, um grande abraço aos nossos queridos pastores e irmãos lá da região de São Mateus, pastor de Mamai, pastor Carlinhos, Batista, pastor Renan Boruto, pastor Rogerão, Rogerinho, todos os pastores, pastor Sinésio, que não era Costa Navarro, mas também já passou por ali em São Mateus, pastor Vilmar Santos, que eu estou lembrando aqui, né? Mas são 44 igrejas. Quando eu morri em São Mateus, era uma igreja, Rua do Temoso 321. Agora não pergunte porque o nome é Rua do Temoso, que eu não sei. Agora são 44 igrejas. Olha que benção, como Deus prosperou, né? E tem prosperado o nosso povo lá. Então, parabéns ao nosso povo em São Mateus, norte do Espírito Santo. Queridos, deixa eu mandar um abraço. Quem está aniversariando hoje é o nosso querido irmão militar, irmão Walter Fernandes. Ele é da Igreja Cristã Maranata do Bambé, em Barra de São Francisco. Lá do nosso querido pastor Novaes, um grande abraço aos nossos, irmãos, em especial ao irmão Walter Fernandes, completando hoje 62 anos de idade. Pastor Aníbal Neri, o anjo disse assim: o Senhor é contigo. Um varão valoroso, mas eu queria abordar o senhor esse tema. Aliás, pastor, você que está nos assistindo, por incrível que pareça, chamamos de Cristocidência. Eu recebi do presbitério, o livro Gideão, que foi lançado recentemente, pastor Fábio Lúcio, pastor Amadeu Loureiro, fala sobre Gideão. Maravilha. Isso aqui foi meu estudo de ontem, sabendo que até hoje Gideão, quando eu recebi, meu Deus, que benção.
0: Glória a Deus.
1: E você pode adquirir esse livro na livraria do Instituto, da igreja, ali ao lado do presbitério, ou no Manaim, vai ter Manaim no final de semana, você pode adquirir, tá bom? Isso aqui é. Ou pelo site também, né? Pelo site do Instituto, tá bom? Baratinho, é um drops. Meia hora você lê, rapidinho. Pra quem gosta de ler, meia hora. Pra quem não gosta de ler, você vai lá aí um dia, mais ou menos. Você pode dividir a semana inteira, mas é muito bom, eu recomendo, tá? Já li, muito obrigado. Muito obrigado pelo livro. Pastor, agora sim, pastor Aníbal, o Senhor era contigo. Esse contigo, o conteúdo dessa palavra contigo, significa que Deus assume o compromisso de estar ao seu lado em cada passo que você dá até a vitória final, debaixo da palavra dele. Olha que coisa maravilhosa. Aí Gideão se encheu de coragem, não é aquela coragem do homem, mas o poder que vem do alto, o poder que vem de Deus, pastor. A paz do Senhor.
3: A paz do Senhor, Kleber. Mais uma vez, a paz do Senhor a cada um dos irmãos, companheiros que estão aqui na bancada também.

0: Kleber, o pastor Fabiano, ele falou depois no comentário aqui, que nós podemos até um dizer para o outro, estou contigo, né? E aqui o texto diz que o anjo é que disse para ele, estou contigo. Então, eu vou até mudar um pouco a frase, a comparação, que foi muito boa do pastor Fabiano Polonini, e que nós podemos dizer, eu estou contigo, e depois nós falhamos, nós mudamos, nós partimos, nós não estamos presentes na hora que o outro está precisando, ou somos limitados, então a nossa ajuda, ainda que seja de boa intenção, ela não tem o significado deste compromisso que você disse aqui, estou contigo, é um compromisso do Senhor de ir até o fim. Só o Senhor pode fazer isso pelo homem.
1: Glória a Deus.
0: Então, eu vou dizer mais uma coisa. Às vezes até, para consolar alguém, alguém pode até dizer para você, para mim, assim, ó, o Senhor é contigo. Mas é diferente da revelação. Porque o anjo, ele traz aqui a revelação. O anjo é um ser ministrador da operação do Senhor, do Espírito Santo de Deus. Então, quando o anjo diz, o Senhor é contigo, isso muda tudo. Porque a mensagem vem da eternidade. A mensagem não está amparada em sentimentos humanos, racionais, boas intenções. A mensagem vem do céu, vem da eternidade. E isso muda tudo. Então, Gideão, naquela hora, e naquela aflição, né, como foi dito aqui pelo pastor Fabiano Polonini na mensagem, aquele momento difícil, né? Kleber depois fez uma citação, os midianitas, os ataques que existiam. Ele diz assim, ai meu Senhor, se o Senhor é conosco, por que tudo isso sobreveio? Ele estava dizendo assim, nós ouvimos falar, né, os nossos pais diziam que o Senhor os fez subir do Egito. E ele estava ali, não é descrendo, ele estava dizendo assim, ele estava, podemos dizer até, queixando para aquele que pode resolver todas as coisas. Ele estava falando para outro homem, ele estava dizendo para o Senhor, Senhor, por que está acontecendo tudo isso? Senhor, eu preciso de um sinal. E Gideão insistiu com o Senhor por sinais da presença de Deus. O Senhor dá a ele esta confiança, porque isso aqui agora é o preparo, é a fé que é acrescentada, né? É a fé que é acrescentada nas experiências com o Senhor. Gideão foi pedindo ao Senhor experiências. E as experiências nos edificam, as experiências nos preparam, as experiências nos faz ter uma certeza, Deus está vivo, o Senhor opera, o Senhor livra, é verdade que Deus vai conceder a vitória. Então, quando aquela palavra do anjo, nós poderíamos dizer, já bastava, mas Gideão queria mais, ele queria os sinais do Senhor, e ele foi alcançando os sinais, vários sinais do Senhor. Inclusive, no interessante que a experiência do velo de lã, ele pede ao Senhor e chega um momento que ele pede de novo a experiência a ponto de dizer, não se acenda contra mim a tua ira, Senhor, se eu vou pedir novamente. Então, irmãos, as experiências com o Senhor, certamente nesta manhã o Senhor já está concedendo experiências a muitos de nós. Experiência da resposta do Senhor, da palavra do Senhor, do sonho que o Senhor te deu à noite, de um dom espiritual, de uma palavra que falou ao seu coração. Estas experiências nos faz ter uma certeza, o Senhor está conosco, o Senhor nos dará vitória, o Senhor não falhará, o Senhor é eterno, louvado seja o Senhor.
2: Amém. Queridos, vamos pedir de oração agora pelo ungido Richard Lopes, da Igreja Cristã Maranata, aqui está Geisel, deve ser Geisel, o nome é Geisel, né?

0: Geisel é até do alemão. Enfim, em João Pessoa, na Paraíba. Ele é o ungido Richard, ele está internado na UTI desde quinta-feira, estado gravíssimo. E a família pede, fala assim, estão vivendo dias difíceis, de muita angústia. Peço oração sobre a vida do Richard, para dar uma bênção, conceder a ele a restauração completa. Amém, amém. Vamos orar para que o senhor possa dar sabedoria também, né? Em direção aos médicos, enfermeiros que estão cuidando dele, tá bom? Ungido Richard, lá de João Pessoa, na Paraíba, lá da Igreja Cristã Maranata de Geisel, tá bom? Vamos estar orando por ele, sim. Isso é... A irmã Rosilene Bragato, cadê a irmã Rosilene Bragato? Aqui de Jardim da Penha, ela fala assim, a coragem de Gideão como a nossa, pastor Auxilésio, não vem de nós mesmos, mas vem pela maravilhosa presença de Deus, o poder de Deus, né? O Senhor é contigo. Glória a Deus pela palavra do Senhor que nos alimenta em todo amanhecer. Quando Gideão ouviu isso, né? Homem valente, varão valoroso, ele não se via assim. Mas Deus via Gideão assim, o que ele seria. E o mesmo Deus que chamou a Gideão naquela época, é o mesmo Deus que continua chamando pessoas comuns como eu, como o senhor, pastor Celeste, os pastores que aqui estão, é você que nos acompanha aqui através dos canais de comunicação da Igreja Cristã Maranata. Mesmo em meio às nossas fraquezas, mesmo sabendo das nossas limitações, mas Deus nos chama e nos capacita para vivermos grandes propósitos de Deus. Pastor Celeste, quando é que eu, Cléber, que não sou ninguém, imaginaria estar na Rádio Manaim falando para milhares de pessoas do mundo, quando que isso vai passar na minha cabeça? Jamais. Mas Deus me via assim lá no passado, né? É isso que eu tô falando, né? Vai nessa tua força, varão valoroso. Ele também falou isso comigo. Paz, Senhor, pastor Celeste.
1: A paz do Senhor, Cléber, aos companheiros da bancada, aos nossos queridos ouvintes. Esta provocação é interessante, Cléber. Pastor Amadeus sempre diz assim, ó, nem eu me escolheria, né?
0: É verdade.
1: Mas sabe o que acontece, Cléber? Deus, ele não chama o homem pelo que ele é, mas por aquilo que ele vai se tornar na mão do Senhor.
0: Glória a Jesus.
1: Nós, de maneira alguma, nós surpreendemos Deus. Como você bem disse, Deus sabe das nossas limitações, sabe as nossas variações, sabe até onde muitas das vezes nós vamos vacilar. Mas mesmo assim, ele nos chama e nos faz um vaso de honra na presença dele.
2: Glória a Deus.
1: O Senhor é contigo. O Senhor é conosco. Ao nosso Emanuel.
0: Aleluia.
1: É aquele que não falha. Nos momentos mais difíceis, ali está o Senhor. E aquilo que Gideão passou, Cléber, não é diferente dos nossos dias. Nós podemos colocar aqui até como um momento de aflição na família. Sabe aquele momento quando você trabalha, você se esforça, parece que nada está dando certo. Você levanta tantas coisas e vai te afligindo, afligindo a família. As coisas parecem que não saem do lugar. Mas é nessa hora que vem a mão do Senhor, vem a presença do Senhor, vem o anjo do Senhor. Olha, o Senhor é contigo. Vale lembrar que quando nós olhamos para os servos do passado, Josué também teve essa experiência. Diante de um chamado, diante de um processo, estava preocupado. E a palavra do Senhor, porventura não fui eu que te chamei? Esforça-te, tem de bom ânimo, eu sou contigo, não temas. Então a palavra do Senhor e a presença do Senhor tem esse objetivo. Nos capacitar, como você mesmo disse, Cléber. Nos fortalecer, nos animar. E dizer assim, ó, eu sou contigo. Eu vou te levantar para ser uma bênção na sua família, para ser uma bênção para o seu povo. Pastor Aníbal citou aqui acerca da busca das experiências, né? Ele era um homem que estava sempre buscando o profético. Ele buscou uma direção segura. Ele sabia que a força não era dele, mas era do Senhor. Então ele precisava ser direcionado pelo Senhor. Então ele busca o Senhor ali no velo. Olha, faça assim, se encha de orvalho, que faça diferente. Aqui havia um profético, nós não vamos entrar nesse tema.

0: Ana Maria, ela tem 80 anos de idade, irmã Ana Maria, ela é da igreja de Lauro de Freitas, Igreja Cristã Maranata, na cidade de Lauro de Freitas, da Bahia. Ela fez uma cirurgia, colocou uma prótese no quadril, já teve alta, está em casa agora na recuperação, vamos estar orando para a nossa irmã Ana. Grande abraço para a senhora, viu? Agora
1: Lauro é muito de repouso. Freitas é colado de Salvador, né? Igual.
0: Você também já passou por lá também?
1: Não.
0: Não, ainda não, ainda.
1: Salvador do lado, né?
0: É do lado ali. Então, um abraço. Nossa irmã Ana Maria, tá bom? É a terra do Kikito? Nosso querido Josias II? É a terra dele? Meu Deus.
1: Passei, já passei lá, não como pastor.
0: Ah, é? Tá certo. Um abraço, irmã Ana. Boa recuperação pra senhora, tá? Pastor Edson Souza. Ei, pastor Edson Souza. É, quando o senhor, o pastor, pega esse gancho aqui do pastor Celeste. Ele disse assim, olha, quando o Gideão teve a certeza que era o anjo do senhor, ele fez a prova ali... É do Senhor mesmo, tudo certo. O Senhor deu uma missão para ele. E a primeira missão de Gideão começou na casa dele. E aí o Senhor disse assim, olha, retira aquilo que não está me agradando na sua casa, tá bom? Faz um favorzinho para mim. E Gideão, na mesma noite, diz a palavra, não, vou deixar para amanhã. Não, já está tarde, amanhã. Não, não. Na mesma noite, diz a palavra do Senhor, ele edificou o altar do Senhor na casa dele. Ele cumpriu a ordem do Senhor. Pastor, nossa missão começa em casa, com a nossa família, né? Com as nossas esposas, as esposas com os maridos, com os filhos. E aí sim, o Senhor começou a abençoar a vida de Gideão, a dar vitória ali na obediência. Primeiro ele ouviu a palavra do Senhor, segundo ele obedeceu e fez aquilo que o Senhor havia ordenado. Paz do Senhor, pastor Edson.
1: A paz do Senhor Kleber, todos os pastores aqui com a gente e os irmãos que estão conosco também. É, Deus deu essa missão e ele agiu prontamente. Ele ouviu o que Deus falou com ele. Você disse que ele começou com a missão na casa dele. Eu vou reduzir isso um pouco mais. Uhum. A casa, o coração dele. Amém? O coração dele. Então ele tirou o que não agradava a Deus e ele fez um altar. O principal altar é dentro do coração do Senhor Deus.
0: Aleluia.
1: Porque se... dentro de nós, o altar estiver em ordem, ou seja, sermos efetivamente morada de Deus, habitação do Espírito de Deus. Então, essa palavra de Deus é conosco, ela vai se consumar. Porque vai ter um culto aqui dentro de nós o tempo todo. O pastor Polonini disse, de um comentário que fizemos aqui enquanto estávamos fora do ar, que pastor Aníbal... fez aqui, né? Você para agradecer a Deus por ter te encontrado. Porque a Bíblia diz assim, os meus olhos procurarão os fiéis da terra.
0: Aleluia.
1: Deus nos achou.
2: Glória a Deus.
1: E a gente é, mesmo, como disse Paulo, mesmo nós ainda estando em pecado, ele nos achou.
0: Ele nos achou.
1: Ele olhou para nós. E quando ele olhou para nós, ele descortinou o plano dele. De que ele queria estar conosco, de que nós fomos feitos para ele estar conosco, de que ele queria, como Adão e Eva, estar conosco na viração do dia, presente em todo o tempo conosco. Deus, irmãos, não tem prazer na iniquidade. Você começa o capítulo 6 aqui de Gideão falando que o povo fez o que era mal aos olhos do Senhor. E Deus insistiu para que a maldade saísse. Através de Gideão, Deus mudar a história daquele povo, mudar o status quo, a condição que aquele povo estava, para que Deus tivesse novamente espaço para ser não só com Gideão, mas com todo Israel, com todo o povo. Então, Deus quer estar conosco, ele não tem prazer na iniquidade. Se por um momento dura a ira, porque a gente faz o que parece mal aos olhos do Senhor, saiba uma coisa, em nosso favor está a misericórdia e a vida, porque Deus quer estar conosco.
0: Amém.
1: E quando ele fala conosco, o principal ponto é esse aqui, arruma sua casa, tira dentro do coração, da sua mente, tudo aquilo que é estorvo, tudo aquilo que afasta do Senhor, te faz empobrecer, porque do Senhor vem a riqueza verdadeira, que é a celestial, a riqueza para a alma. Então tira tudo, arruma a casa, arruma o seu interior e faz com que o altar dentro de você esteja em ordem, para que haja

0: adoração contínua e você tem uma gratidão assim, porque o Senhor veio, esteve comigo e não se apartou de mim.
1: Glória a Jesus. São 6:54, estamos chegando ao final de nosso pós-madrugada, mas Cleber, faltam 6 minutos para 7 ainda. Não, porque desde sexta-feira nós estamos tendo horário eleitoral gratuito e nós temos que passar o horário eleitoral gratuito lá em Dionísio, onde está a nossa rádio 100.3 FM, então tem que encerrar agora, faltando um minutinho. E antes, deixa eu mandar um abraço ao Daniel Félix. Ele tem... Ah, completando hoje 12 anos, hein, Daniel? Deus te abençoe, já tá um rapaz. Ele mora em Garanhuns, em Pernambuco. Parabéns, viu? Deus te abençoe. Daniel Félix da Silva, lá de Garanhuns, completando 12 anos. E também, deixa eu parabenizar e felicitar o retorno, né? O nosso irmão, querido, colega de trabalho, seu Emílio. Seu Emílio voltou de férias. Ah, ovelha do pastor Edson.
2: Ovelha.
1: Emílio, né? Né? Seu Emílio, o retorno. Né? Deus abençoe, depois de férias merecidas, sai de volta aqui com a gente. Queridos, para a gente finalizar, Gideão com 300 homens, o Senhor concedeu a vitória a ele, e com 300 homens, eles venceram, o Senhor concedeu a vitória sobre 135 mil soldados midianitas. Sabe o que é isso? E sabe usando o quê? Usando trombeta, cântaro de barro e tochas, porque a vitória veio do Senhor. Então o Senhor fez isso para demonstrar e mostrar para eles e para nós que não é nossa força, nossa capacidade intelectual, nada disso, nada disso. A vitória, ela vem do Senhor. Tá bom? Você que estava com trombeta, cântaro de barro e tochas na mão, e venceram 135 mil soldados preparados. Isso quer dizer o quê? Que o Senhor, ele proporciona vitórias espetaculares na mão do servo, quando o servo confia no Senhor e ouve e obedece a voz do Senhor. Vamos orar? Vou pedir ao pastor Alcilésio Santos para que possa estar orando nesse momento. Feche seus olhos e os demais pastores possam impor as mãos, por favor. É momento de oração.
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4: Muito bem, Kleber, nós vamos orar, né, glorificando ao Senhor pelos aniversariantes, pelo Walter, Doroteia, Cheyenne Ramos, Daniel Félix, já um adolescente, Zideis, o nosso pastor, Delci, a mãe do pastor Josué Merrique, Graziele também, do Joaquim, glorificar o Senhor por essas vidas, por mais um ano de vida, mas também orar pelo ungido Richard, de João Pessoa, que está internado, nossa irmã Ana Maria, para que ela possa se recuperar dessa cirurgia. Orar pela Fabiana e pelo esposo dela, o Elton, que possa estar abrindo as portas para a cirurgia que precisa ser feita. Pelo Vitor, filho da irmã Neuza, está em tratamento, para que faça cessar essa febre, que o Senhor possa apressar a sua recuperação total. Nosso irmão Florencio, de Lagoa Dourada, que o Senhor possa estar dando uma bênção nessa cirurgia. Nosso irmão Wilson Guedes, que também vai passar aqui na iminência de passar por uma cirurgia. Nossa irmã Helena, lá de Portugal, que o Senhor possa tocar na saúde. Irmã Doroteia, também, que vai passar por uma cirurgia no Paraná. Lembrando aqui da Keiliana, que o Senhor possa estar restaurando a sua saúde emocional. O Anthony, a Pamela, o Adrian. Vamos orar por todos estes, para que o Senhor possa, assim, dar uma grande bênção. Fechar nossos olhos. Glorioso e eterno Deus, diante do teu altar, apresentamos todas essas vidas.
2: Meu Deus.
4: Aquelas, Senhor, que estão em festa nesse dia, nós te glorificamos. Pedimos, continue abençoando.
2: Sim, Pai.
4: Mas levantamos, Senhor, um clamor especial por todas essas vidas. E as demais que aí não chegou ao nosso conhecimento, mas tu sabes, Senhor. O Senhor entra nos hospitais. Senhor, que o Senhor possa estar tocando, possa estar trazendo cura. Senhor, as portas que precisam ser abertas para cirurgias. A Deus, estenda tuas mãos. Seu Senhor, o provedor de todas as coisas. Sabemos, ó Deus, que o Senhor está conosco, que o Senhor está com estes. A Deus, que o Senhor possa estar tão perto, que eles possam sentir a tua presença, possa sentir o Senhor operando. Sinais e maravilhas possam ser concedidas. E todas as intervenções necessárias da tua eternidade possam, assim, ser concedidas nessa manhã. Esse é o clamor que fazemos. Em nome de Jesus.
2: Amém.
4: Amém. Amém. Amém, Senhor.

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1: O sarampo voltou a preocupar autoridades de saúde nas Américas diante do aumento de casos registrados em diferentes países. Até 18 de julho deste ano foram contabilizados quase 48 mil casos na região. No Brasil, são 24 confirmações neste ano, sendo 23 em São Paulo. No Espírito Santo, segundo dados da Secretaria de Estado da Saúde, SESA, foram contabilizados 29 casos suspeitos da doença, todos sem confirmação, até o dia 8 de agosto. Entretanto, apesar de não haver casos confirmados no cenário recente, outro dado preocupa especialistas. A cobertura da vacina tríplice viral. O imunizante protege contra sarampo, caxumba, rubéola, doenças infectocontagiosas que podem causar complicações graves e até levar a óbito, principalmente em crianças e pessoas com saúde mais vulnerável. Apesar de ser considerada a forma mais eficaz de prevenção, segundo dados do sistema Vacine Confia, a cobertura no estado está em 78%, abaixo da meta de 95%. O sarampo é uma das doenças mais contagiosas que causam erupções cutâneas. A transmissão ocorre de pessoa para pessoa por meio de secreções respiratórias e eliminadas ao tossir, espirrar, falar ou respirar. Segundo especialistas, as partículas virais podem permanecer suspensas no ar por minutos a horas, principalmente em ambientes fechados. O sarampo pode provocar complicações, principalmente entre crianças pequenas. Entre os problemas associados à doença estão otite, diarreia com desidratação, pneumonia e laringotraqueobronquite.
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4: Eu quero cumprimentar a todos os nossos queridos irmãos com a paz do Senhor Jesus. Eu gostaria de deixar um texto e promover junto com os irmãos a leitura de um texto que está no Evangelho segundo Lucas, no capítulo 13, no verso 10, que nos diz assim: e ensinava no sábado numa das sinagogas, e eis que estava ali uma mulher que tinha um espírito de enfermidade. Havia já 18 anos e andava encurvada, e não podia de modo algum endireitar-se. E pôs as mãos, e vendo a Jesus, chamou a si, e disse-lhe: mulher, estás livre da tua enfermidade.

divindade, e pôs as mãos sobre ela e logo se endireitou e glorificava a Deus. Meus queridos, o texto que nós lemos fala de uma cura que o Senhor Jesus realizou na vida de uma mulher. Esta mulher, ela estava enferma, havia sobre ela uma enfermidade, e esta enfermidade era a causa de ela andar curvada. A enfermidade era antiga, já era de muitos anos, a palavra do Senhor informa que era já de 18 anos esta situação. Jesus estava na sinagoga, num sábado, ensinando do reino. A palavra do Senhor nos diz que o Senhor Jesus a viu. Meus queridos, o Senhor Jesus nos vê. Quantas vezes nós também estamos enfermos, a alma entristecida, às vezes até uma enfermidade física, outras tantas, uma enfermidade da alma. Mas nós precisamos entender uma coisa neste momento. Jesus nos vê. Ele conhece a nossa vida, o nosso passado, o nosso presente e o nosso futuro. Ele conhece as nossas necessidades, ele sabe aquilo que nos assola. O Senhor Jesus está te vendo nesta hora. A Bíblia fala que quando o Senhor Jesus a viu, chamou-a a si. Porque é exatamente isso que ele faz, queridos. Ele nos chama para ele. O Senhor Jesus não nos chama para seguir a um homem. Ele não nos chama para seguir o mundo. Ele não nos chama sem propósitos. Não. Quando ele nos chama para ele. Porque ele é o Salvador e a nossa salvação. Ele nos chama para andarmos na direção do Espírito Santo. Ele nos chama para herdarmos a eternidade. Ele nos chama para uma maravilhosa salvação. Ele nos chama para junto de si, porque perto dele nós estamos seguros. Com ele estamos a salvos. Jesus chamou aquela mulher para si. E hoje ele nos chama para ele. Essa mensagem é um chamado. Este culto é um chamado, não um chamado para qualquer outra coisa que não seja o chamado para a salvação, o chamado para ele, que é o nosso Salvador. Aquela mulher andava curvada. A enfermidade que ela tinha era uma enfermidade que fazia com que ela andasse curvada. E assim é o homem enfermo. Não enfermo de uma enfermidade física, mas a enfermidade da alma. O pecado é uma enfermidade que abate a alma e faz com que o homem ande curvado, porque ele anda apenas olhando para aquilo que é terreno. É o olhar para baixo. É o olhar voltado única e exclusivamente para aquilo que é humano, terreno, material, para as coisas desta vida, e que impede o homem de olhar para o alto. O grande problema desta enfermidade chamada pecado é que ela impede o homem de olhar para o alto. Mas Jesus viu aquela situação, porque ele nos vê, porque ele te vê. Jesus chamou-a para si, porque ele nos chama para uma gloriosa salvação, para sermos guiados pelo Espírito Santo. E a palavra do Senhor fala que ele operou uma libertação na vida daquela mulher. Mulher, estás livre da tua enfermidade. E a partir daquele momento, aquela mulher não andava mais olhando para baixo. Ela não andava mais focada naquilo que era terreno, humano e material e pertinente apenas a esta vida. A partir daquela libertação que Jesus operou,

0: ela passou a olhar para o alto. Porque Jesus faz assim. Ele nos liberta, ele nos cura, ele tira de nós o pecado, ele nos liberta do mundo e da escravidão do mundo, porque ele levou sobre si todas as nossas enfermidades, e pelas suas pisaduras nós fomos sarados, para que a partir de agora, desta bênção maravilhosa, nós não tenhamos mais o nosso olhar voltado para o mundo, para o terreno, mas o nosso olhar agora é para o alto, de onde vem a nossa salvação. O nosso olhar é para o alto, porque é para lá que estamos indo. É para o alto, porque é lá que o nosso Senhor nos aguarda. Nós, irmãos, estamos vivendo esta grande bênção. Jesus nos chamou, e Ele te chama hoje. Chamou a si, porque Ele nos chama para Ele, e Ele nos liberta, para que possamos ter o nosso olhar voltado para o alto. Jesus pôs as mãos sobre ela, ela se endireitou, porque Jesus endireita a nossa vida, Jesus endireita a família, Ele endireita o casamento, Ele endireita o filho, a filha, o lar, Ele endireita os negócios, Ele endireita tudo, porque quando o homem recebe este chamado glorioso, e Jesus opera na vida dele, todas as coisas se endireitam, porque Jesus, ele abençoa as nossas vidas. E ela ali glorificava a Deus, porque o que nos resta é o louvor ao nosso Senhor. Meus queridos, esta é a palavra para nós nesse dia. Louvado seja o nome do Senhor e que o Senhor assim nos abençoe. A paz do Senhor Jesus.
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1: O Hospital Evangélico de Vila Velha está habilitado para realizar transplantes de pâncreas. A autorização foi concedida e, com isso, a instituição se torna o único hospital do Espírito Santo habilitado tanto para captação quanto para transplante no órgão. O hospital já havia realizado transplante de córnea, rim, fígado e coração. Com a nova autorização para pâncreas, passa a ser o centro transplantador do Espírito Santo com maior número de modalidades habilitadas. Até então, pacientes que precisavam do transplante de pâncreas eram encaminhados para outros estados por meio do tratamento fora de domicílio. Agora, o atendimento poderá ser realizado aqui no Espírito Santo. No Hospital Evangélico de Vitória, o transplante de pâncreas será realizado junto ao transplante renal. O foco são pacientes com diabetes tipo 1 que fazem diálise. O procedimento pode proporcionar mais qualidade de vida de forma significativa. Permite que o paciente deixe tanto a diálise quanto o uso contínuo de insulina, uma transformação completa na rotina de cuidados. O transplante representa uma nova oportunidade de vida para muitos pacientes. Quem faz diálise e é portador de diabetes tipo 1 deve conversar com o médico que já acompanha o seu tratamento para entender se possui indicação para o transplante de rim e pâncreas.
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3: Olá, ouvintes da Rádio Manaim. Eu sou Andréia Talma e vamos conversar com a arquiteta e urbanista Thalita Rui. O tema de hoje é: qual é a atuação do arquiteto?
4: Olá, Andréia. E olá, ouvintes da Rádio Manaim. A paz do Senhor Jesus. Então, a área de atuação deste profissional é muito abrangente, com muitas possibilidades no mercado. O arquiteto é o profissional que projeta espaços para os mais diversos usos, como casas, prédios, órgãos públicos, bairros, praças, criação de mobiliário e entre outros. De forma resumida, é um profissional que planeja e cria ambientes levando em consideração a funcionalidade, iluminação, estética e principalmente visando soluções em que aproveite melhor o espaço e proporcione conforto. Eu separei aqui uma lista de opções em que o profissional de arquitetura e urbanismo pode atuar. Ele pode trabalhar com planejamento urbano, paisagismo, restauração de edifícios, pode fazer acompanhamento e administração de obras.

0: obras, comunicação visual, projeto luminotécnico, patrimônio histórico, design de interiores, design de mobiliário, pode trabalhar com pesquisa científica e tecnológica, pode ser um professor, até porque sem eles a profissão não teria continuidade, não é mesmo? Pode trabalhar com projeto digital e muito mais.
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1: Florianópolis foi a capital brasileira com maior crescimento no Índice de Desenvolvimento da Educação Básico IDEB 2025, divulgado pelo MEC. Santa Catarina teve também resultados positivos. Apesar do crescimento dos números, especialistas alertam que é preciso melhorar a aprendizagem dos alunos. Os indicadores mostram que Santa Catarina registrou evolução em todas as etapas. O maior avanço proporcional foi no ensino médio. Na rede municipal de Florianópolis, a avaliação também registrou avanço. A capital catarinense liderou o ranking de crescimento do IDEB entre as capitais do país, tanto nos anos iniciais quanto nos anos finais do ensino fundamental. A nota do IDEB combina as taxas de aprovação do censo escolar com o desempenho dos alunos em uma prova aplicada a cada 2 anos. O objetivo é medir a qualidade do aprendizado dos alunos de redes de ensino de todo o país. No ensino médio público, o Brasil teve um aumento de 4,1 para 4,3, com isso atingiu o maior índice desde 2005, mas continuou distante da meta de 5,2. O índice cruza duas informações e apresenta resultados em uma escala que vai de 1 a 10. Taxa de aprovação, fluxo escolar, e a porcentagem de alunos que não repetiram de ano, e as notas do SAEB, uma prova de português e de matemática feita por alunos do 2º, 5º e 9º ano do ensino fundamental e por alunos do 3º ano do ensino médio.
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1: O IFES, Instituto Federal do Espírito Santo, abriu inscrições para 4.443 vagas em cursos técnicos de graça. Os aprovados vão começar a estudar no primeiro semestre de 2027. Os interessados podem se inscrever apenas pelo site do Instituto Federal do Espírito Santo. As chances estão distribuídas por 3 editais que teve oportunidades para cursos técnicos integrados ao ensino médio e cursos concomitantes e subsequentes ao ensino médio e integrados à educação dos jovens e adultos do EJA. Para os cursos do EJA não é cobrada taxa e as inscrições podem ser feitas até o dia 27 de outubro deste ano. No caso dos dois outros editais, o prazo de inscrição vai até o dia 9 de setembro deste ano. A taxa é de R$85 para os cursos técnicos integrados e de R$30 para os concomitantes e subsequentes. O IFES reserva no mínimo metade das vagas para ações afirmativas, as chamadas cotas, destinadas a estudantes que cursaram integralmente o ensino fundamental em escolas públicas com subdivisões baseadas em rendas e critérios étnicos, raciais, pretos, pardos, indígenas e quilombolas, além de vagas para pessoas com deficiência. As oportunidades são para Alegre, Aracruz, Barra São Francisco, Cachoeira Itapemirim, Cariacica, Centro Serrano, Colatina, Guarapari, Ibatiba, Itapina, Linhares, Montanha, Nova Venécia, Piúma, Presidente Kennedy, Santa Teresa, São Mateus, Serra, Venda Nova do Imigrante, Viana, Vila Velha e Vitória.
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1: Para quem sonha em ingressar na Polícia Militar do Espírito Santo, entender como funciona a carreira e a evolução da remuneração pode ser um dos primeiros passos antes de enfrentar o concurso. Durante o curso de formação, o aluno soldado recebe R$ 2.000 de subsídio bruto, além de R$ 800 de auxílio alimentação. Após a formação, o valor passa para R$ 5.700, também com auxílio alimentação. A evolução salarial ocorre conforme o policial avança nas graduações da corporação, podendo chegar a funções como subtenente e, em determinados casos, ao quadro de oficiais. As oportunidades chegam em meio ao concurso público da Polícia Militar do Espírito Santo, que oferece 1.008 vagas para soldados combatentes e soldados músicos. Durante o curso de formação de soldados, o aluno soldado recebe subsídio bruto de R$ 2.010, além de auxílio alimentação de R$ 800. A remuneração total durante essa etapa chega a R$ 2.810,40. A formação será realizada na Academia de Polícia Militar do Espírito Santo, em Cariacica, com previsão de início no ano que vem, em 2027. Durante o curso, os candidatos também terão direito ao fornecimento de enxoval, ou seja, fardamento inicial, e alimentação na unidade de ensino. Após a conclusão da formação e a promoção ao cargo de soldado combatente, o subsídio passa para R$ 5.703,00, somado ao auxílio alimentação de R$ 800,00, totalizando R$ 6.513,00 em valores brutos.
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1: Nosso tema, liderança é responsabilidade. Existe uma confusão perigosa dentro das empresas. Confundir ser líder com ser amigo. Liderança não é agradar todo mundo, é garantir resultado coletivo. Quando o empresário evita conversa difícil, ele não está sendo bondoso, ele está sendo omisso. Quando tolera atraso constante, baixa performance, metas não cumpridas, ele está ensinando que padrão baixo é aceitável. E padrão baixo vira cultura. Cultura não nasce no quadro da parede, nasce do comportamento que o dono permite. Quer equipe comprometida? Dê clareza. Quer resultado? Defina meta objetiva. Quer crescimento? Cobre desempenho. Empresas fortes têm um ambiente de responsabilidade, não de medo, mas

de responsabilidade. Existe diferença entre ser autoritário e ser firme. O autoritário impõe pelo medo. Líder firme direciona pelo exemplo e gestão eficiente. Se você quer uma empresa forte, desenvolva uma postura forte, porque no final a empresa sempre reflete o nível da liderança. Este foi o Empreenda Mais. Se tiver alguma dúvida, mande para a gente. Até o próximo tema.

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anunciando o Evangelho Eterno. Louvado seja o nome do nosso Deus. São 9 horas 37 minutos, 9h37, horário de Brasília. Nós estamos juntos pela Rádio Manaim nesta manhã. E que bom que você está aqui conosco, né? Que bom, acompanhando aqui toda a nossa programação, tá bom? Agora às 9h40, portanto, daqui a 3 minutinhos, nós teremos aqui o louvor da Igreja Fiel. Um grande abraço aos irmãos que acompanham a nossa programação em todo o Brasil e também no exterior. Que Deus te abençoe abundantemente. Intervalo, daqui a pouquinho a gente... Aliás, intervalo não, vamos colocar o louvor? Daqui a pouquinho a gente volta.

0: Muito bem, 9h41, nós vamos fazer um intervalo. Após o intervalo, tem o louvor da Igreja Fiel. Deixa eu mandar um abraço aqui aos irmãos que acompanham a nossa programação em todo o Brasil e também no exterior. Um abraço para a nossa irmã Silvia, lá de Massachusetts, nos Estados Unidos. Também o nosso querido pastor Everaldo Filpo, também nos Estados Unidos, lá em Jacksonville. Ah, o irmão Clóvis, que é caminhoneiro também em Jacksonville, né? Rodando pelas estradas americanas, ouvindo a Rádio Manaim, que Deus abençoe. Nosso irmão Fernando, lá em Portugal, também acompanhando a programação. Ele também que é caminhoneiro, roda ali por todo, né? Toda a Europa ali, Espanha, Portugal, França, Itália. Deus abençoe a você, viu, meu irmão? Deus te proteja. Um abraço e a sua esposa. Família vai aumentar, né? Deus abençoe aí a vocês, tá? Que ela tem uma gestação abençoada. Fala em abençoada, deixa eu mandar um abraço aqui à nossa irmã abençoada, a nossa irmã Arilda, lá de Jardim América 2, também a irmã Raquel, que trabalha conosco aqui na Rádio Manaim, né? Elas estão parabenizando a irmã Luciene. A irmã Luciene está fazendo aniversário hoje, está mudando de idade, está ficando mais nova, né, Luciene? Deus abençoe, tá? Olha, em nome de todas as irmãs lá de Jardim América 2, Igreja Cristã Baranato, Jardim América 2, em nome da irmã Arilda, da Raquel e de todas as irmãs, tá bom? Que o Senhor possa te abençoar abundantemente, tá bom, irmã? O pastor, as irmãs, toda a igreja, né? Desculpa, quem está aniversariando é a irmã Arilda, isso, Arilda de Jardim América 2, está fazendo aniversário. Que Deus te abençoe, receba o abraço da irmã Luciene, agora sim, da irmã Raquel e de todos os irmãos da Igreja Cristã Maranata de Jardim América 2, e claro, nossa aqui também da Rádio Manaim, tá bom, irmã Arilda? Tá ficando mais nova, né? Tá ficando mais experiente, que Deus te abençoe. Receba o abraço de toda a igreja, tá bom, do pastor, das irmãs ali da Igreja de América 2, também nosso aqui da Rádio Manaim, que seja um dia muito especial para ti, tá bom? Feliz aniversário e que o Senhor te abençoe sendo essa pessoa tão espetacular, tão maravilhosa e também tão eficiente, né? Aí na secretaria da igreja, uma pessoa tão querida, né? Tá bom? Que Deus te abençoe abundantemente, um grande abraço, que hoje seja um dia muito especial na sua vida, nesse novo ano que se inicia na sua vida, que seja um ano de muitas vitórias, de muitas bênçãos, de muitas conquistas na presença do Senhor, nossa querida irmã Arilda, aí Jardim América 2 aqui em Cariacica, né? Faz parte de Cariacica, grande vitória, né? Tá bom? Grande abraço pra você, tá bom, irmã? 9h44, intervalo, daqui a pouquinho a gente volta.
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1: A Universidade de Pernambuco abriu 8.460 vagas para curso pré-vestibular da instituição, o PREVUP. O preparatório é gratuito e ocorre de forma presencial em 51 polos distribuídos em todo o estado. Os encontros serão realizados aos sábados pela manhã, de 7h30 da manhã ao meio-dia e meia, e à tarde, de 1h30 a 5h30 da tarde. Podem participar alunos regularmente matriculados no terceiro ano do ensino médio, estudantes regularmente matriculados no quarto ano do curso normal médio, estudantes matriculados no último módulo da educação de jovens adultos, o EJA, ensino médio, e estudante egresso do ensino médio da rede pública estadual. O PREVUP oferece aulas das disciplinas cobradas nos principais vestibulares e no Enem. Entre elas estão português, literatura, matemática, física, química, biologia, história, filosofia, geografia, sociologia, língua portuguesa, inglês ou espanhol. A Universidade Federal de Pernambuco também anunciou a abertura de um concurso com 114 vagas para servidores técnico-administrativos e educação em 4 cidades do estado. As vagas são para Recife, Vitória de Santo Antão, na zona Mata do Sul do estado, Caruaru, no Agreste, e Sertânia, no Sertão. Para os cargos de nível médio, o salário básico inicial é de R$ 3.181. Já para os cargos de nível superior, a remuneração é de R$ 5.200. Os servidores também têm direito a benefícios como auxílio alimentação de R$ 1.192.
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Este quadro apresentará experiências de hinos que marcaram a história da Igreja Cristã Maranata ao longo de seus 50 anos de existência. Você ouvirá agora a experiência do louvor Tenho Algo para Você. O compositor do hino Tenho Algo para Você era jovem e morava em Governador Valadares, estado de Minas Gerais. Ele era proveniente de uma família muito carente e passou por momentos muito difíceis. Sua saúde era muito frágil e constantemente ele enfrentou enfermidades. Uma vez, ele ficou internado e foi submetido a 6 cirurgias em seus tendões. Diante de tantos infortúnios, ele perguntou ao Senhor por que sua vida era tão difícil. O Senhor lhe respondeu com a revelação do louvor, Tenho algo para você. E lhe mostrou que o Senhor Jesus era o seu bem maior e representava tudo o que ele tinha. Neste hino, o autor apresenta algo que ele possuía, aqueles que, mesmo gozando de plena saúde e bens materiais, carregava um grande vazio na alma e uma vida sem esperança. O Senhor Jesus.

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1: Das 27 unidades da federação do país, 11 terminaram o segundo trimestre deste ano com taxa de desemprego abaixo da média nacional de 5,4%. Em 5 deles, o índice sequer chega a 3%. Os dados fazem parte da Pesquisa Nacional por Amostra de Domicílios Contínua, divulgada na primeira quinzena deste mês pelo Instituto Brasileiro de Geografia e Estatística, IBGE. Na média nacional, a taxa de 5,4% do segundo trimestre representa um recuo em relação aos 6% do primeiro trimestre. A pesquisa do IBGE apura o comportamento no mercado de trabalho para pessoas com 14 anos ou mais e leva em conta todas as formas de ocupação, seja com ou sem carteira assinada, temporário e por conta própria, por exemplo. Pelos critérios do Instituto, só é considerada desocupada a pessoa que efetivamente procurou uma vaga 30 dias antes da pesquisa. São visitados 211 mil domicílios em todos os estados. De acordo com a pesquisa nacional, por amostras de domicílios, 1 milhão de pessoas enfrentavam o chamado desemprego longo, isto é, pessoas que estão à procura de vagas há 2 anos ou mais. Esse é o menor contingente de toda a série histórica da pesquisa iniciada em 2012. Em relação ao mesmo trimestre de 2025, a queda neste contingente foi de 15%.
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1: Saudamos a todos com a paz em Jesus. Saudamos essa noite, nós vamos meditar num texto da Palavra de Deus, na Bíblia, a Palavra de Deus, que se encontra no Evangelho de Lucas, no capítulo 13, do verso 10 até o verso 13. Esse texto nos diz assim: E ensinava no sábado, numa das sinagogas, e eis que estava ali uma mulher que tinha um espírito de enfermidade, havia já 18 anos, e andava curvada, e não podia de modo algum endireitar-se. E vendo a Jesus, chamou a si e disse-lhe: Mulher, está livre da tua enfermidade. E impôs as mãos sobre ela, e logo se endireitou e glorificava ao nome de Deus. Esse texto ele é bastante interessante. Para mim, ele fala muito sobre perseverança de uma mulher que, 18 anos antes, ela começou a padecer de uma enfermidade que a deixou encurvada e que só a fazia olhar para baixo. Poderíamos até aqui dizer que ela conhecia tudo que estava abaixo de si, talvez todas as pedras do caminho, ela conhecia. E ela não tinha condições de olhar para frente e nem para cima. Por que que eu digo que é uma palavra de perseverança? Porque ela pôde ter entrado naquela sinagoga, nesses 18 anos, muitas vezes. A cada sábado, talvez, ela tenha entrado ali. E até então, nesses 18 anos, nada havia acontecido. Mas naquele dia, algo especial iria acontecer na vida dela. Muitos de nós andamos e buscamos e tentamos encontrar a Deus e a Jesus em muitos lugares. Muitos disseram, e até

O próprio Senhor Jesus, no Evangelho de Mateus, no capítulo 24, ele diz que muitos diriam, ele está ali ou está aqui, mas que nós não deveríamos crer. Mas muitos de nós procuramos, tentamos encontrar o Senhor, não encontramos. Quantos de nós entramos e saímos de igrejas sem termos uma experiência com o Senhor? Aquela mulher, nesses 18 anos, ela pode ter entrado e saído sem nada ter acontecido na sua vida, sem nenhuma experiência, mas ela não desistiu. E hoje, esta é uma palavra que fala muito ao meu e ao seu coração. Não desanime, não desespere, não abandone, continue.

Isaías, e ele disse: O Espírito do Senhor está sobre mim. E ele fala então no texto que o Senhor, né, ali ordenou para que ele proclamasse liberdade, liberdade de prisão aos cativos, que houvesse ali a operação do Espírito do Senhor. E naquele dia iria acontecer isso, e aconteceu, e hoje também pode acontecer isso. Você talvez esteja buscando há muito tempo, aquela mulher há 18 anos, você não sei há quanto tempo. Mas hoje chegou o dia de nós recebermos a nossa bênção. Um outro detalhe, nas sinagogas, as mulheres elas ficavam em espaços separados. No templo em Jerusalém também havia o pátio das mulheres. Nas sinagogas ainda hoje em dia existem um local separado para as mulheres. Às vezes é um mezanino, uma parte de cima, às vezes é um muro e muitas vezes um próprio véu. E ali estava aquela mulher distante, talvez invisível aos olhos de muitos. Não sei se havia um muro, não sei se havia um mezanino, não sei se havia uma cortina, mas Jesus a viu. Para nós e Jesus não existe barreiras. Ainda que ninguém te veja, ainda que ninguém saiba quem você é, Jesus ele te conhece. Jesus ele te vê. Ele sabe das suas necessidades, como ele sabia da necessidade daquela mulher que nada pediu. Ela poderia estar reclamando por estar 18 anos assim, mas ela não estava reclamando. A Bíblia não diz que ela estava reclamando, mas ela estava ali para louvar e para cultuar ao Deus de Israel, ao Deus de seus pais. E naquele momento, a partir do verso 12, a palavra de Deus nos diz assim: Jesus, depois de tê-la visto, Jesus a chamou para si. E hoje Jesus te chama, porque ele tem uma bênção para o seu coração. E a palavra de Deus diz que quando você ouvir a voz do Senhor, não endureça o seu coração, porque ela poderia colocar ali todos os argumentos possíveis. Eu estou aqui há 18 anos, nunca ninguém me chamou, por que que agora você está me chamando? O que você quer comigo? Mas ela não rejeitou aquele chamado e ela não se importou com as barreiras que tinham dentro da sua religião ou dentro do seu campo social. Ela saiu de onde ela estava e ela foi até o Senhor Jesus. Não existe barreiras entre nós e o Senhor Jesus. Se Jesus está te chamando, é porque ele tem uma bênção para o seu coração. Ela nada pediu. Talvez você não tenha pedido nada de forma audível, mas o Senhor é aquele que conhece o seu coração. A palavra de Deus diz que antes de sair qualquer palavra pela nossa boca, o Senhor já sabe o que nós vamos proferir. Antes de pedirmos, o Senhor já sabe. Mas ela nada pediu, mas o Senhor a chamou e ela foi. Então, quando o Senhor a chamou e ela foi, o Senhor Jesus deu uma palavra para ela. Não foi a palavra do chefe da sinagoga, não foi a palavra de um ou outro discípulo de Jesus que estava ali, mas a palavra do Senhor para ela foi: Mulher, estás livre da tua enfermidade. Hoje Jesus é aquele que proclama liberdade às nossas vidas. Uma liberdade de uma enfermidade espiritual que ela tinha, que a fazia encurvar. E nesses anos passados, o que te fez encurvar? Eu não sei o que fez encurvar aquela mulher. Talvez uma grande decepção, talvez o peso do pecado, talvez uma desilusão, talvez coisas que nós estamos passando hoje e que nos faz olhar para baixo, nos faz perder a esperança. Aquela mulher tinha ali também algumas coisas, mas neste dia Jesus operou na vida dela. Eu não sei o que te faz encurvar, mas nós temos um Senhor aqui que pode nos endireitar, que pode nos levantar, que pode fortalecer todas as nossas estruturas para que nós nunca mais estejamos olhando para baixo, para as pedras do caminho, para as dificuldades desta vida. Quando nós olhamos para frente, nós vemos Jesus. E quando nós vemos Jesus, que é o caminho, a verdade e a vida, nós já podemos olhar para o alto, lá para onde nós iremos morar com o Senhor. Então Jesus a viu, ele te vê. Jesus a chamou para si e hoje, nesta noite, Jesus te chama. E hoje, nesta noite, Jesus ele proclama libertação para a sua vida de tudo aquilo que te fazia encurvar. O apóstolo Pedro ele disse: Nós devemos lançar sobre ele as nossas ansiedades, ou lançar sobre ele os nossos cuidados. O próprio Senhor Jesus é aquele que levou sobre si as nossas dores, as nossas enfermidades. Ele é aquele que convida que você dê a ele o seu fardo, troque com ele, para que você possa andar sustentado pelo Senhor, sustentada pelo Senhor. Então a palavra do Senhor nesta noite é: você está livre.
E nós, nesta noite,

estamos alcançando a libertação. E logo depois o Senhor Jesus impôs as mãos sobre ela. As mãos de poder do Senhor são estendidas agora aí onde você está. O ministério de Jesus, nesta hora, ele está agindo na sua vida para te endireitar, para te levantar. E foi exatamente isso que aconteceu. Jesus impôs as mãos sobre ela e ela logo endireitou. E encerrando algo que nós não costumamos fazer depois que recebemos uma bênção de cura, de libertação, de prosperidade, seja qual for a bênção que o Senhor nos deu, de abertura de portas, muitos de nós esquecemos de ser gratos ao Senhor. E aquela mulher, depois que ela recebeu esta bênção, a Bíblia diz, no último verso que lemos, que ela se endireitou e glorificava a Deus. Comece a glorificar ao Senhor nesta hora. Porque antecipadamente, quando nós glorificamos o Senhor ele já está operando bênçãos de libertação. Talvez não seja você que está encurvado, mas você conhece alguém na sua família que está encurvado nessa hora, presos. Jesus, nesta hora, ele também declara a libertação, não somente para mim, para você, mas para todos os nossos. Então, naquele dia, aquela mulher que não desistiu, ela recebeu uma bênção. Você que chegou até hoje aqui, você que não desistiu, hoje essa bênção também é para o seu coração. Receba esta bênção em nome do Senhor Jesus, porque o Senhor Jesus ele tem abençoado as nossas vidas. Amém a todos, a paz do Senhor Jesus.

Itanhaém, agora 10h20 pelo horário de Brasília. Muito bom dia a você. Intervalo, daqui a pouco de volta com mais louvores e mais participações aqui na programação.

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1: Motoristas que pretendem adesivar veículos com propaganda eleitoral ou utilizá-los em atividades de campanha nas eleições deste ano devem informar previamente a seguradora para evitar problemas em caso de sinistro. O alerta da Federação Nacional de Seguros Gerais. Segundo a Comissão de Seguro Auto, a adesivação com material eleitoral e o uso do automóvel em atividades de campanha podem ser considerados pelas seguradoras como aumento de risco devido à maior exposição a acidentes, vandalismo e circulação em eventos públicos. O uso do veículo para fins publicitários ou de apoio a campanhas eleitorais torna-o mais exposto a acidentes, roubo e até vandalismo, e isso leva à necessidade de adequação do contrato de seguro. As seguradoras argumentam que a utilização do carro para transporte de material de campanha, deslocamento de equipes ou atividades de apoio altera as condições avaliadas quando o contrato foi firmado. Como evitar então a perda

0: da cobertura. Informar a seguradora antes de adesivar o veículo. Comunicar qualquer mudança na utilização do carro durante a campanha eleitoral. Consultar o corretor de seguros antes de prestar serviço a candidatos ou partidos. Solicitar um endosso para registrar formalmente a alteração na apólice, quando necessário. Conferir quais danos e situações estão excluídos da cobertura contratada. A Federação Nacional de Seguros Gerais esclarece que adesivos de pequeno porte em veículos de passeio sem alteração de utilização não comprometem a cobertura do seguro.
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1: A Santa Casa de Misericórdia de Vitória, no Espírito Santo, abriu processo seletivo para médico socorrista do Serviço de Atendimento Móvel de Urgência, o SAMU, do Espírito Santo. O edital prevê a formação de cadastro de reserva para eventual contratação. Para participar, é necessário ter graduação completa em medicina, registro no Conselho Regional de Medicina, o CRM, e experiência profissional mínima de 6 meses em serviço de saúde de urgência e emergência ou áreas correlatas. A remuneração é de R$13.358 para a jornada de 36 horas semanais, além de ticket de alimentação. R$30 por plantão e adicional de insalubridade. As inscrições devem acontecer por meio de formulário eletrônico no site do SAMU. No momento da inscrição, o candidato deverá preencher os dados solicitados e anexar documentos comprobatórios exigidos no edital. Além da formação em medicina do registro no CRM, o candidato deverá comprovar a experiência mínima de 6 meses em serviço de saúde de urgência e emergência e apresentar certificado de proficiência em alguns cursos. A escala terá a definição pela coordenação médica. Os profissionais poderão atuar tanto nas unidades móveis avançadas do SAMU, quanto na Central de Regulação Médica das Urgências. A primeira etapa será a avaliação curricular. Nessa fase, haverá consideração de critérios como experiência profissional, curso de capacitação, local de atuação e especialização ou residência na área. Os candidatos aprovados nessa etapa serão convocados para as fases seguintes por meio de e-mail e WhatsApp.
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1: Um tratamento que utiliza componentes retirados do próprio sangue do paciente poderá ser empregado no Brasil como complemento para aliviar sintomas da artrose no joelho e de outras condições osteomusculares. O Conselho Federal de Medicina regulamentou o uso do plasma rico em plaquetas, conhecido pela sigla PRP, por meio da resolução número 2464/2026, em vigor desde 15 de julho. A norma deixou de tratar a técnica como exclusivamente experimental nas 4 indicações autorizadas e estabeleceu critérios para sua aplicação médica. A autorização, porém, não vale para qualquer doença ou finalidade. O PRP foi regulamentado para 4 condições específicas e não pode ser oferecido como promessa de cura ou regeneração dos tecidos. O plasma rico em plaquetas é um produto biológico preparado a partir do sangue do próprio paciente. Depois da coleta, o material passa por um processamento para concentrar as plaquetas presentes no plasma. As plaquetas são mais conhecidas pela participação na coagulação, mas também carregam proteínas e fatores envolvidos em processo de reparação e resposta dos tecidos. Depois da preparação, o PRP é aplicado na região indicada pelo médico. Como o material é retirado do próprio paciente, ele é classificado como autólogo. A nova resolução determina que a manipulação seja mínima e que o produto seja destinado ao uso não transfusional. Também proíbe material proveniente de outra pessoa, de animais ou sem origem rastreável. O processamento precisa seguir as normas sanitárias da Anvisa.
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2: Eu quero cumprimentar a todos os nossos queridos irmãos com a paz do Senhor Jesus. Eu gostaria de deixar um texto e promover junto com os irmãos a leitura de um texto que está no Evangelho segundo Lucas, no capítulo 13, no verso 10, que nos diz assim: e ensinava no sábado numa das sinagogas, e eis que estava ali uma mulher que tinha um espírito de enfermidade. Havia já 18 anos e andava encurvada, e não podia de modo algum endireitar-se. E pôs as mãos, e vendo a Jesus, chamou a si e disse-lhe: mulher, estás livre da tua enfermidade. E pôs as mãos sobre ela e logo se endireitou e glorificava a Deus. Meus queridos, o texto que nós lemos fala de uma cura que o Senhor Jesus realizou na vida de uma mulher. Esta mulher, ela estava enferma, havia sobre ela uma enfermidade, e esta enfermidade era a causa de ela andar curvada. A enfermidade era antiga, já era de muitos anos, a palavra do Senhor informa que era já de 18 anos esta situação. Jesus estava na sinagoga, num sábado, ensinando do reino. A palavra do Senhor nos diz que o Senhor Jesus a viu.

Meus queridos, o Senhor Jesus nos vê. Quantas vezes nós também estamos enfermos, a alma entristecida, às vezes até uma enfermidade física, outras tantas, uma enfermidade da alma. Mas nós precisamos entender uma coisa neste momento. Jesus nos vê. Ele conhece a nossa vida, o nosso passado, o nosso presente e o nosso futuro. Ele conhece as nossas necessidades, ele sabe aquilo que nos assola. O Senhor Jesus está te vendo nesta hora. A Bíblia fala que quando o Senhor Jesus a viu, chamou-a a si. Porque é exatamente isso que ele faz, queridos. Ele nos chama para ele. O Senhor Jesus não nos chama para seguir a um homem. Ele não nos chama para seguir o mundo. Ele não nos chama sem propósitos. Não. Quando ele nos chama para ele. Porque ele é o Salvador e a nossa salvação. Ele nos chama para andarmos na direção do Espírito Santo. Ele nos chama para herdarmos a eternidade. Ele nos chama para uma maravilhosa salvação. Ele nos chama para junto de si, porque perto dele nós estamos seguros. Com ele estamos a salvos. Jesus chamou aquela mulher para si. E hoje ele nos chama para ele. Essa mensagem é um chamado. Este culto é um chamado. Não um chamado para qualquer outra coisa que não seja o chamado para a salvação. O chamado para ele, que é o nosso Salvador. Aquela mulher andava curvada. A enfermidade que ela tinha era uma enfermidade que fazia com que ela andasse curvada. E assim é o homem enfermo. Não enfermo de uma enfermidade física, mas a enfermidade da alma. O pecado é uma enfermidade que abate a alma e faz com que o homem ande curvado, porque ele anda apenas olhando para aquilo que é terreno. É o olhar para baixo. É o olhar voltado única e exclusivamente para aquilo que é humano, terreno, material, para as coisas desta vida e que impede o homem de olhar para o alto. O grande problema desta enfermidade chamada pecado é que ela impede o homem de olhar para o alto. Mas Jesus viu aquela situação porque ele nos vê, porque ele te vê. Jesus chamou-a para si, porque ele nos chama para uma gloriosa salvação, para sermos guiados pelo Espírito Santo. E a palavra do Senhor fala que ele operou uma libertação na vida daquela mulher. Mulher, estás livre da tua enfermidade. E a partir daquele momento, aquela mulher não andava mais olhando para baixo. Ela não andava mais focada naquilo que era terreno, humano e material e pertinente apenas a esta vida. A partir daquela libertação que Jesus operou, ela passou a olhar para o alto. Porque Jesus faz assim, ele nos liberta, ele nos cura, ele tira de nós o pecado, ele nos liberta do mundo e da escravidão do mundo, porque ele levou sobre si todas as nossas enfermidades. E pelas suas pisaduras nós fomos sarados, para que a partir de agora, desta bênção maravilhosa, nós não tenhamos mais o nosso olhar voltado para o mundo, para o terreno, mas o nosso olhar agora é para o alto, de onde vem a nossa salvação. O nosso olhar é para o alto, porque é para lá que estamos indo. É para o alto, porque é lá que o nosso Senhor nos aguarda. Nós, irmãos, estamos vivendo esta grande bênção. Jesus nos chamou e ele te chama.

0: amamos. Chamou-a a si, porque ele nos chama para ele, e ele nos liberta, para que possamos ter o nosso olhar voltado para o alto. Jesus pôs as mãos sobre ela, ela se endireitou, porque Jesus endireita a nossa vida. Jesus endireita a família, ele endireita o casamento, ele endireita o filho, a filha, o lar, ele endireita os negócios, ele endireita tudo, porque quando o homem recebe este chamado glorioso e Jesus opera na vida dele, todas as coisas se endireitam, porque Jesus, ele abençoa as nossas vidas. E ela ali glorificava a Deus, porque o que nos resta é o louvor ao nosso Senhor. Meus queridos, esta é a palavra para nós nesse dia. Louvado seja o nome do Senhor e que o Senhor assim nos abençoe. A paz do Senhor Jesus.
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0: De saúde nas Américas diante do aumento de casos registrados em diferentes países. Até 18 de julho deste ano foram contabilizados quase 48 mil casos na região. No Brasil, são 24 confirmações neste ano, sendo 23 em São Paulo. No Espírito Santo, segundo dados da Secretaria de Estado da Saúde, SESA, foram contabilizados 29 casos suspeitos da doença, todos sem confirmação, até o dia 8 de agosto. Entretanto, apesar de não haver casos confirmados no cenário recente, outro dado preocupa especialistas: a cobertura da vacina tríplice viral. O imunizante protege contra sarampo, caxumba, rubéola, doenças infectocontagiosas que podem causar complicações graves e até levar a óbito, principalmente em crianças e pessoas com saúde mais vulnerável. Apesar de ser considerada a forma mais eficaz de prevenção, segundo dados do sistema Vacine Confia, a cobertura no estado está em 78%, abaixo da meta de 95%. O sarampo é uma das doenças mais contagiosas, que causam erupções cutâneas. A transmissão ocorre de pessoa para pessoa por meio de secreções respiratórias, eliminadas ao tossir, espirrar, falar ou respirar. Segundo especialistas, as partículas virais podem permanecer suspensas no ar por minutos a horas, principalmente em ambientes fechados. O sarampo pode provocar complicações, principalmente entre crianças pequenas. Entre os problemas associados à doença estão otite, diarreia com desidratação, pneumonia e laringotraqueobronquite.
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1: Nosso tema, liderança é responsabilidade. Existe uma confusão perigosa dentro das empresas. Confundir ser líder com ser amigo. Liderança não é agradar todo mundo, é garantir resultado coletivo. Quando o empresário evita conversa difícil, ele não está sendo bondoso, ele está sendo omisso. Quando tolera atraso constante, baixa performance, metas não cumpridas, ele está ensinando que padrão baixo é aceitável. E padrão baixo vira cultura. Cultura não nasce no quadro da parede, nasce do comportamento que o dono permite. Quer equipe comprometida? Dê clareza. Quer resultado? Defina meta objetiva. Quer crescimento? Cobre desempenho. Empresas fortes têm um ambiente de responsabilidade, não de medo, mas de responsabilidade. Existe diferença entre ser autoritário e ser firme. O autoritário impõe pelo medo. Líder firme direciona pelo exemplo e gestão eficiente. Se você quer uma empresa forte, desenvolva uma postura forte, porque no final a empresa sempre reflete o nível da liderança. Este foi o Empreenda Mais. Se tiver alguma dúvida, mande para a gente. Até o próximo tema.

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1: O Hospital Evangélico de Vila Velha está habilitado para realizar transplantes de pâncreas. A autorização foi concedida e, com isso, a instituição se torna o único hospital do Espírito Santo habilitado tanto para captação quanto para transplante do órgão. O hospital já havia realizado transplante de córnea, rim, fígado e coração. Com a nova autorização para pâncreas, passa a ser o centro transplantador do Espírito Santo com o maior número de modalidades habilitadas. Até então, pacientes que precisavam do transplante de pâncreas eram encaminhados para outros estados por meio do tratamento fora de domicílio. Agora, o atendimento poderá ser realizado aqui no Espírito Santo. No Hospital Evangélico de Vitória, o transplante de pâncreas será realizado junto ao transplante renal. O foco são pacientes com diabetes tipo 1 que fazem diálise. O procedimento pode proporcionar mais qualidade de vida de forma significativa. Permite que o paciente deixe tanto a diálise quanto o uso contínuo de insulina, uma transformação completa na rotina de cuidado.

internados. O transplante representa uma nova oportunidade de vida para muitos pacientes. Quem faz diálise e é portador de diabetes tipo 1 deve conversar com o médico que já acompanha o seu tratamento para entender se possui indicação para o transplante de rim e pâncreas.

0: Muito bom dia, paz do Senhor Jesus, meio-dia, 2 minutos, horário de Brasília. Estamos juntos mais uma vez, nesse final da manhã, início dessa tarde, com o nosso culto ao meio-dia, cumprindo essa determinação, essa orientação do Senhor. Nessa tarde, início de tarde, nós estamos recebendo aqui o ungido Samuel Detzman, a quem eu cumprimento. Seja bem-vindo, a paz, Senhor Samuel. Uma alegria para nós recebê-lo aqui.
1: A paz do Senhor Kleber, a paz a todos que nos ouvem.
0: E é muito bom estar aqui, né? Muito bom nesse culto a meio-dia.
1: É uma honra, né? Um prazer estar aqui.
0: E também conosco nesse culto a meio-dia, o pastor Sérgio Luiz Alvarenga. Pastor, seja bem-vindo, a paz do Senhor Jesus.
2: Paz do Senhor Kleber, paz do Senhor Samuel.
0: E estamos juntos aqui nesse culto a meio-dia, cumprindo essa orientação do Senhor. Já tivemos o culto de madrugada. Agora o culto meio-dia e logo mais à noite, né, às 10 horas da noite, 22 horas, o nosso fim da sexta dia, momento de oração. Muito bem, nós vamos dar início então a esse culto meio-dia, nós vamos orar ao Senhor. Daniel fazia isso, José fazia isso, Davi fazia isso, e nós também fazemos, somos servos do Senhor, né? Então, o importante é estar sempre aos pés do Senhor, é o melhor lugar desse mundo. E eu quero convidar você agora, se você puder, fechar seus olhos. Eu vou pedir o ungido do Samuel Detzman para que possa estar clamando ao Senhor para darmos início a esse culto ao meio-dia. Por favor, ungido.
1: Amém. Vamos orar. Senhor nosso Deus, nesta hora clamamos pelo poder, a vida que é no sangue de Jesus. Pai eterno, diante do Senhor, nós nos apresentamos e pedimos, Senhor Deus, que o Senhor possa perdoar os nossos pecados. E pedimos, Senhor Deus, que o Teu Espírito Santo esteja sondando os nossos pensamentos e que o Senhor possa nos dar a vitória neste dia, renovando e restaurando a nossa fé. Em nome de Jesus. Amém.

0: Adoramos o teu nome, meu Deus. Pelo grande privilégio, Senhor, de podermos ser achados na tua presença. Te louvamos pelos nossos pecados, sendo perdoados por este recurso tão maravilhoso, que é o clamor pelo sangue de Jesus. Nos dá todo o direito de estar diante de ti. Te adoramos, Senhor, por aquilo que o Senhor estará fazendo em nosso meio. Te louvamos em nome do Senhor Jesus.
1: Muito bem, passaremos então agora às intercessões. Os pastores estarão intercedendo ao Senhor, orando ao Senhor, e você aí na sua casa, no seu local de trabalho, na hora do almoço, se você puder, feche seus olhos, interceda também juntamente com os pastores. Eu pedi o Samuel, ungido Samuel, para dar início às intercessões.
2: Amém. Senhor nosso Deus, nós, nesta hora, intercedemos ao Senhor e apresentamos, Pai Eterno, os nossos vizinhos. Continuamos a pedir pela salvação daqueles que moram perto das nossas casas, perto das igrejas, perto também dos nossos locais de trabalho. Senhor Deus, que através das nossas vidas, o nosso testemunho, eles possam também querer a tua bênção de salvação. Alcança, Senhor Deus, os nossos vizinhos para essa tão grande salvação. Em nome de Jesus. Amém.
0: Intercedemos também, Senhor, por favor, testemunho junto aos vizinhos. Queremos suplicar que o Senhor esteja a cada dia, a cada instante, concedendo toda a sensibilidade pelo Santo Espírito, cada um de nós, as nossas vidas. Que o Senhor, meu Deus, esteja operando uma grande bênção, que eles possam ver em nós o Teu Espírito Santo, ver em nós a Tua presença, para que eles sejam alcançados, Senhor, com a Tua graça, com a Tua misericórdia. Opere esse milagre, Senhor. Assim oramos, em nome do Senhor Jesus.
2: Amém. Senhor Deus, nós queremos apresentar diante do Senhor o Conselho Administrativo do Presbitério. Pedimos a Tua bênção em favor da vida dos Teus servos, dos pastores do Conselho, toda a administração. Senhor Deus, que tudo seja pela orientação do Teu Espírito Santo. Senhor, nós clamamos, esconde os Teus servos debaixo do poder do sangue de Jesus. Abençoa, Senhor Deus, tudo aquilo que é espiritual, material, Senhor Deus, administração dos bens, e que o Senhor Deus possa continuar com as mãos estendidas sobre o Conselho Presbiteral. Pedimos também pela vida do pastor Alexandre Gueiros, a Tua bênção. Preserva o Teu servo, em nome de Jesus. Amém.
0: Também oramos, Senhor, em favor dos nossos irmãos que se encontram enfermos, passando, Senhor, por este momento de grande batalha, até mesmo de provas. Suplicamos uma bênção em favor daqueles que estão nos leitos, nos hospitais,

0: Meu Deus, queremos suplicar que o Senhor esteja enviando da Tua eternidade todos os recursos necessários para que o Senhor esteja realizando uma grande bênção, um grande milagre. Que os Teus servos, Senhor, sejam curados. Opera esse milagre.
1: Amém.
0: Também pedimos em favor dos irmãos que se encontram desempregados, Senhor, passando por momentos difíceis, que o Senhor esteja abrindo uma porta para que o Teu nome, Senhor, venha a ser grandemente glorificado. Amém. Oramos em nome do Senhor Jesus.
2: Agora você que está em casa, você vai colocar diante do Senhor a sua petição, a sua oração pessoal. Aproveite, porque é momento de oração.

Mais uma vez saudamos a todos com a paz do Senhor. Nós vamos ler a palavra do Senhor, que está no livro, no Evangelho de Marcos, capítulo 8, versículos 2 e 3. A palavra do Senhor diz assim: Tenho compaixão da multidão, porque há 3 dias que estão comigo e não têm o que comer. E se os deixar ir em jejum para suas casas, desfalecerão no caminho, porque alguns deles vieram de longe. Louvado seja o nome do Senhor. Irmãos, aqui o Senhor Jesus estava ali com uma grande multidão. Ele estava ali ensinando ali o povo, dando palavras, aquilo que o povo precisava de ouvir, porque ele conhecia a necessidade de cada um daqueles que estava ali. E aqui a palavra diz que Jesus teve compaixão daquelas pessoas que estavam ali. E era uma multidão, né? A compaixão, né, é aquilo que nós sentimos, aquilo que o outro está sentindo. Então Jesus, ele sentia a necessidade daqueles que estavam ali. E terminando ali aqueles 3 dias, eles começaram a se dispersar. E então Jesus olha ali e diz: olha, eles já estão comigo há 3 dias. Ele diz: eles estão comigo há 3 dias. Né? Nós lemos aqui: tenho compaixão da multidão, porque há 3 dias estão comigo e não teve que comer. Então, Jesus estava ali sentindo a necessidade daquelas pessoas que estavam ali. E Jesus, ele nunca deixa ninguém partir sem antes alimentar. Aqueles que vão até Jesus, eles com toda certeza, eles vão sair alimentados. Porque Jesus, ele conhece a necessidade de cada um de nós. Toda vez que nós vamos até o Senhor, ele tem um alimento para nós. Ele tem a resposta daquilo que nós precisamos. E aqui ele disse: e se eu os deixar ir em jejum, para suas casas, desfalecerão no caminho, porque alguns deles vieram de longe. E muitos de nós viemos de muito longe. Nós caminhamos por muitos lugares distantes do Senhor, mas nós chegamos até o Senhor, e o Senhor nunca nos despediu sem que ele desse o alimento, sem que ele desse uma palavra a todos aqueles que se achegam a ele e que escutam a sua palavra. E é interessante que Jesus, ele pergunta ali aos discípulos: como é que nós vamos fazer? E os discípulos responderam: mas de onde nós vamos tirar comida nesse deserto? Então, olha só, o homem, eu, você, nós não podemos fazer nada, mas Jesus pode. Jesus, sabendo

0: ali. Ele sabia que não tinha padaria ali, não tinha mercado, ele sabia. Mas ele só queria saber a posição daqueles que estavam com ele. Então, uma certeza nós temos: o homem não pode e nem tem como dar nada para o necessitado, a não ser Jesus. Por quê? Porque ele tem autoridade para isso. E é interessante que eles foram buscar ali em Jesus uma palavra. E a palavra também diz lá no livro de Salmo 27: uma coisa pedi ao Senhor e a buscarei. Né? Então nós pedimos, fomos ao Senhor, buscamos, e Ele tem para nós a bênção de todos os dias. É bênção na vida espiritual, é bênção na vida profissional, é dentro do lar, é nos dons espirituais que Ele nos dá, porque o Espírito de Jesus, Ele está presente conosco. Tanto que Jesus disse, né? Eu vou preparar lugar, mas vou enviar outro consolador. Então, sempre Jesus vai ouvir as nossas petições e ele conhece todas as nossas dores. Ele sabe aonde estamos e o que estamos sentindo. Porque a compaixão que Jesus sente ali é uma empatia, né? Ele sentiu o que o necessitado sentia. Né? Ontem à noite, no culto de domingo à noite, quantos que foram necessitados para a igreja e saíram alimentados? Fomos para a igreja, lá foi o nosso descanso. E continua sendo o nosso descanso aos pés do Senhor. Então Jesus olha para a multidão e diz: porque há 3 dias estão comigo. O que é interessante é isso: nós estamos com Jesus. E então ele tem para nós o alimento de cada dia, até que a igreja seja levada para a eternidade. Jesus vai nos alimentar, porque ele comprou as nossas vidas, ele nos deu condição para estarmos em sua presença, e então ele tem um alimento para nós. Louvado seja o nome do Senhor.
1: Senhor Deus, nós adoramos, glorificamos o teu nome pela tua presença maravilhosa neste lugar. Te louvamos porque mais uma vez a tua palavra, sempre viva e eficaz, se revelou, falou aos nossos corações de uma forma especial. Pedimos, Senhor, que tu estejas aceitando no trono da tua glória este período e revertendo em bênçãos para o teu povo, para a tua igreja. Assim oramos e glorificamos em nome do Senhor Jesus.
2: Amém, Senhor.
1: E em teu nome dizemos:
2: Aleluia.
1: a graça maravilhosa do nosso Senhor e Salvador Jesus Cristo, e o grande amor de Deus, o nosso eterno Pai, e as santas e doces consolações do Espírito Santo repouse sobre cada um de vós, agora e para todo sempre. Amém.
2: Amém.

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Boa tarde. Boa tarde pra você que está acompanhando aqui a programação da Rádio Manaim. Boa tarde. A paz do Senhor pra você, meu irmão, pra você, minha irmã. Segunda-feira, hein? É, segunda-feira, tudo de novo. Começamos mais uma semana. Glória a Deus, aos pés do nosso Salvador. Louvado seja Deus. E você que está acompanhando aqui a programação da Rádio Manaim. Boa tarde, Manaim. Começou, começamos aqui com essa programação que é uma bênção, que esse programa que é tão especial para minha vida, para sua vida. Muitos louvores. A palavra viva e verdadeira falando ao nosso coração. Segunda-feira, 31 de agosto. Agosto tá se despedindo, hein? Hoje é o último dia de agosto. Mais um mês começando. Louvado seja Deus. E você, convido você que está acompanhando aí a vivermos com o Senhor uma experiência nessa tarde. Não é? Vamos viver com o Senhor uma experiência, cantando muito louvor, sentindo a presença do Senhor em meio à palavra, palavra de salvação, palavra viva que fala nossa alma. Não é? Então tá, convido você a participar junto comigo. Hoje, segunda-feira, nós temos o Vinde a Mim, às 15 horas.

Tá bom? É, nós vamos orar. Tá precisando de oração, minha irmã? Tá? Então, às 15 horas, eu convido você a fazer parte deste momento tão especial que é o Vinde a Mim, onde estaremos reunidos em um grupo de intercessão espalhado pelo mundo, juntos em oração pela vida dos nossos irmãos, alguns passando provas muito difíceis, mas estamos juntos em oração. E é claro, para iniciar esse programa que é uma bênção, que é o Boa Tarde, Manaim, já também quero te lembrar, hein? As nossas redes sociais estão disponíveis para você enviar sua mensagem, seu áudio. Conta para mim como é que foi o seu final de semana, como é que tá seu coração hoje, hein? Tá ansioso, tá aflito, tá feliz? Como é que você está hoje? Vamos conversar? Conta aqui para mim, a gente vai conversando. E 12h25 mais ou menos, é o momento de você parar aí na sua casa. É, você vai parar 12h25 mais ou menos. Eu vou te dar uma atenção maior, você para aí, fica sentadinho, a gente fica proseando, conversando um cadinho, tá bom? Então, combinado, 12h25 mais ou menos, a gente para conversar. Enquanto isso, vamos alimentar nossa alma com a palavra do Senhor? Vamos, né? Alimentar o nosso coração com uma palavra de esperança, uma palavra viva que fala as nossas vidas. Boa tarde, Manaim. Começou 1h05.

Eu saúdo a todos com a paz do Senhor Jesus. A palavra de Deus para o nosso coração hoje está no livro de Atos dos Apóstolos, no capítulo 16, versículo 25. Diz assim: e perto da meia-noite, Paulo e Silas oravam e cantavam hinos a Deus, e os outros presos os escutavam. Muitos conhecem esta passagem bíblica, este acontecimento na vida de Paulo e Silas. Eles haviam sido presos, açoitados por pregar a palavra de Deus e lançados no cárcere interior da cidade de Filipos. Estavam com os pés presos ao tronco e podemos afirmar que humanamente tinham muitos motivos para temer e se desesperarem. Entretanto, perto da meia-noite, eles oravam e cantavam hinos a Deus. Essa experiência pode representar os servos que andam em fidelidade para com Deus. Mesmo cercados por lutas, permanecem em comunhão, perseveram na oração e continuam adorando ao Senhor. Os servos de Deus têm essa experiência. Mas o texto, ele destaca três expressões interessantes para a nossa meditação. Perto da meia-noite, oravam e cantavam louvores. Quando nós analisamos esta expressão, perto da meia-noite, entendemos que pode representar o maior momento de escuridão, quando a noite caiu e não conseguimos enxergar nada. Aqui nesse texto, podemos entender que são momentos que nós não enxergamos uma saída, assim como Paulo e Silas. Eles não sabiam como seriam libertos. Era um cárcere interior, escondido. A chance deles serem libertos por alguém, por uma ajuda, era praticamente impossível. Estavam fechados e as cadeias os prendiam. Mas eles sabiam que naquela situação, naquele cárcere, Deus estava presente. Assim como os presos os escutavam, as pessoas também observam como enfrentamos as provações da vida. A Bíblia diz que nós estamos cercados por uma nuvem de testemunhas. Muitos não compreendem como o servo de Deus, como nós conseguimos louvar em meio às grandes lutas, às grandes batalhas, enfermidades, às vezes desemprego, problemas dentro do lar. É um mistério. Mas aqueles que confiam em Deus sabem em quem eles têm crido. E saber em quem nós temos crido conserva em nosso coração uma viva esperança. Sabemos que a meia-noite não dura para sempre. É um momento da noite. O choro pode durar uma noite, mas a alegria vem pela manhã. Ainda que estejamos vivendo este momento da nossa vida, meia-noite,

noite. Escuridão, às vezes a esperança começa a vacilar, às vezes nós não vemos saída, não sabemos como será o dia de amanhã, mas nós sabemos que Deus, mesmo assim, continua trabalhando em nosso favor. Ainda que nós não conseguimos perceber pela nossa limitação, pelas nossas fragilidades, nós sabemos que Deus continua trabalhando em nosso favor. Vejamos um outro ponto. Naquela situação, naquele cárcere, eles oravam. E a oração revela essa vida de dependência de um Deus que tudo pode. A oração é esta posição de um servo dependente e humilde, que não tem a quem recorrer. Paulo e Silas não podiam abrir as portas da prisão, nem romper as cadeias com seus próprios recursos, com as suas forças, eles estavam presos, mas podiam orar. Eles recorreram àquele que pode realizar o que o homem não consegue fazer. A oração é um privilégio, é uma arma poderosa e nada pode impedir um servo de orar. Deus não rejeita um coração contrito. Quando nós vamos a Ele em oração, Ele se inclina dos altos céus para ver o que se passa na terra e contemplar aquele que está aflito. Talvez você esteja diante de uma situação semelhante à de Paulo e Silas, uma situação que não tem como resolver. O conselho do Espírito Santo hoje nessa palavra é: não se desespere. Não deixe que a angústia, a falta de esperança ocupe lugar em seu coração. A oração deve prevalecer nos dias maus. A oração, ela nos alimenta, ela nos traz esta comunhão com Deus. O que está além das suas forças e das minhas forças, não está além do poder de Deus. Eu tudo posso naquele que me fortalece, diz a palavra de Deus. Paulo e Silas estavam presos, de fato, mas a comunhão deles com o Senhor não estava presa. A nossa comunhão com Deus, ela é plena quando temos comunhão com o Senhor. A luz brilha sobre o nosso coração, o Espírito Santo encontra liberdade para operar. As cadeias alcançavam os seus pés, mas não podiam impedir que as suas orações chegassem ao céu. Nos lembramos da oração do salmista: suba a minha oração perante a tua face como incenso. Na angústia, na aflição, nós podemos orar e a nossa oração sobe diante do trono de Deus. E por fim, já encerrando essa breve palavra, talvez o momento mais enigmático dessa passagem, porque é até coerente que eles estivessem orando, não é? É até esperado que um servo de Deus ore nos momentos de aflição, mas eles fizeram algo a mais. Eles cantavam hinos a Deus, eles cantavam louvores. Paulo e Silas oravam e cantavam louvores. As circunstâncias não haviam retirado deles a fé e a comunhão. E nos lábios dos servos de Deus sempre haverá frutos de louvor, que são frutos de lábios que confessam o seu nome. Eles não louvavam porque o cárcere era agradável, muito pelo contrário. O cárcere é um lugar de tristeza, de sofrimento, de falta de esperança. Eles louvavam porque Deus permanecia fiel. E este é o conselho para a sua vida e para mim. Nos dias de adversidades, nós louvaremos ao Senhor, porque nós o louvamos não só pelas coisas que Ele faz, mas nós o adoramos por quem Ele é. Ele é fiel, Ele é santo, Ele é cheio de misericórdia, Ele é maravilhoso. O verdadeiro louvor não depende das circunstâncias favoráveis. Mesmo nas lutas, nós manifestamos nossa gratidão ao bom pastor, pois a nossa esperança está na fidelidade do Senhor. Aquele louvor também se tornou um testemunho. Como dissemos no início, estamos cercados por uma nuvem de testemunhas. Em lugar de muito sofrimento, desespero, os outros presos ouviram um cântico de corações cheios de fé. Então Deus se manifestou com o seu poder naquele cárcere, enviando um grande terremoto.

E quando Deus envia os seus terremotos, diferente dos terremotos que nós conhecemos, que trazem destruição, dor, sofrimento e morte, os terremotos de Deus colocam as coisas no lugar. Os terremotos de Deus geram salvação, experiências, edificação. Talvez você esteja precisando de um grande terremoto de Deus na sua vida para colocar as coisas em ordem, para te fortalecer nas experiências com Deus. O cárcere foi abalado, as portas se abriram e as cadeias se soltaram. Contudo, a maior operação daquela noite não foi somente a abertura das portas, pois havia um homem ali, certamente como os demais presos, ouvindo os louvores, que era o carcereiro, o responsável por todos eles. Quando as prisões se abrem, ele entra em profundo desespero, pensando que tudo havia se perdido. Esteve prestes a tirar a sua própria vida. Paulo lhe disse: não te faças nenhum mal, que todos aqui estamos. Aquele homem perguntou para eles: senhores, varões, o que é necessário que eu faça para me salvar? Ele já estava se sentindo perdido. E eles responderam: crê no Senhor Jesus Cristo e será salvo tu e a tua casa. Naquela noite, as cadeias foram rompidas, mas também uma vida e uma família foram alcançadas pela salvação. Esta é a grande libertação que o Evangelho traz. Não somente a solução para problemas desta vida. Deus pode operar, Ele tem operado, Ele tem alegria em socorrer os seus servos, mas a maior libertação que pode existir é de um coração que estava em trevas e se entrega para que a luz da salvação entre em sua vida, a presença de Jesus. Talvez você esteja como Paulo e Silas, ferido ou ferida pelas circunstâncias, secados por dificuldades, sem enxergar uma saída. Não se desespere. Continue orando e não permita que as lutas silenciem o seu louvor. Não permita que as aflições da vida roube o seu momento de oração com Deus, porque Deus permanece presente, mesmo nas horas mais escuras. Ou talvez você esteja como o carcereiro, assustado, sem esperança e pensando que tudo está perdido. O Senhor lhe diz: não faça mal a si mesmo, não desista. Jesus quer operar em sua vida. Não importa de que lado das grades você esteja, o Senhor pode romper as cadeias, renovar a sua esperança e conceder-lhe uma nova experiência. Hoje, escolha a oração ao invés de desespero, a confiança ao invés da incredulidade e a vida de desistência. Entregue a sua vida ao Senhor Jesus. Crê no Senhor Jesus Cristo e será salvo tu e a tua casa. Que Deus nos abençoe e a paz do Senhor.

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A ti que habita. Esse louvor é maravilhoso. A ti que habitas entre os querubins. Ouvimos também. Só uma voz me basta. E essa voz é a voz do nosso amado Salvador. A você que está em casa. Tá sozinha em casa, minha irmã, tá? Tá sozinha? Ah, a companhia dos anjos, a companhia do Espírito Santo, é claro. E a Rádio Manaim te fazendo companhia, não é? A gente vai junto, tá? Juntinhas, até às 16 horas. Você também, meu querido irmão, tá sozinho em casa? Trabalhando, estudando, tá de férias, tá enfermo? Então vamos orar, não é? Vamos orar pro Senhor curar, pro Senhor operar uma bênção a você. Primeiro eu vou falar para você que está em casa. É, só para você que está em casa. Estamos juntos, tá? Tá bom? Você não está sozinho. Tá? E para você que está no trabalho, mas está se sentindo sozinho. Estamos juntos, tá? Você que está na rua, você que está no carro, tá sentindo aquela angústia. Você ouviu a palavra, como o Senhor falou o seu coração, na palavra de esperança, palavra de salvação? Está passando por um terremoto? Está angustiado? Confia no Senhor, tá bom? Vai passar, vai passar. O Senhor vai confortar, vai consolar, vai restaurar. Descansa nas mãos do nosso Deus, tá bom? E seguiremos com essa tarde festiva na presença do Senhor, uma tarde alegre. Uma tarde onde o Espírito Santo terá liberdade para visitar o meu coração, o seu coração aí na sua casa, no seu trabalho, onde quer que você esteja, tá bom? Juntos seguiremos com uma programação com muitos louvores, você ouviu, né? Louvores que falam a nossa alma. E ó, tem um louvor aqui, eu gostando desse louvor, mas não vai ser agora, calma, deixa eu te dar um aviso. Sim, eu amo louvar. É, louvar ao Senhor é muito bom. Eu quero passar para você o nosso WhatsApp, para você enviar sua mensagem, faz favor. É, envia sua mensagem, vamos conversar um pouquinho? Envie seu áudio, eu quero ver sua voz. Mas pode enviar texto também, fique à vontade. Tá? 2h25 vai ser o momento da gente parar, 2h25 mais ou menos, o momento da gente parar para a gente conversar, tá bom? Ó, nosso WhatsApp para você que está no Brasil, anota aí, 27 981 71 0048. Anotou? Então tá bom. E pra você que está no exterior, 55 27 981 71 0048. Envie sua mensagem, a gente vai conversar. Fala pra mim como é que tá o coraçãozinho hoje. Vem aqui, vamos conversar. Lembrando também que o nosso Facebook tem uma palavra para o seu coração, é claro. E também você pode deixar mensagens ali, pode compartilhar, pode... Mais o quê? Mensagem, compartilhar. Ah, e curtir, é claro, né? Sim, sim, sim. Ajuda a página é alcançar mais vidas. Vem aqui, deixa sua mensagem. Lembrando, tem aniversariante hoje, tem? Então vem aqui, compartilha o aniversariante de hoje, que daqui a pouco vou mandar um abraço pra ele. É, pode mandar aqui, ó, deixa o nomezinho... Tá bom? De onde que essa pessoa é? E você também, vem aqui, vamos conversar um pouquinho. Hoje, segunda-feira, temos Vinjamin. É, já tô te adiantando para você se organizar. É, você sabe que você nos ajuda em oração. Tem muitos irmãos que necessitam de oração e nós, é claro, contamos com a sua ajuda em oração. E se você quer participar...

enviando seu pedido de oração, aguarda um pouquinho, tá bom? Que às 15 horas o nosso WhatsApp estará disponível para você enviar o seu pedido de oração, tá? Então tá bom. A gente segue por aqui com muito louvor, com alegria e com a presença do Espírito Santo. Amo ao Senhor! Você também? Então vamos louvar ao Senhor com esse louvor. 1:29. 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
0: Ah, que maravilha é louvar ao Senhor. É ter a liberdade de poder expressar ao nosso Deus o quanto nós o amamos. É muito bom, não é? 1:37, hein? Tá tudo certinho por aí? Tá? Então tá bom. Se tá tudo bem por aí, então tá bom. Deixa eu mandar um abraço aqui pra nosso querido irmão Aparício, ali de Brasília, Sobradinho, Brasília, Distrito Federal. Ah, ele diz aqui, a paz do Senhor Jesus Cristo, minha estimada irmã Lucélia Loureiro, tudo tranquilo por aí? Tudo tranquilo e por aí? Em Sobradinho, tá tudo bem? Ele diz que sim, graças a Deus. Esse final de semana foram de muitas bênçãos, tivemos batismo nas águas. Estamos aqui, eu e minha esposa, Francineide. Ei, Francineide, tudo bem, minha linda? Como é que você está? Paz do Senhor, Francineide. Ele também está acompanhado do neto Gabriel. Ei, Gabriel. Gabriel tem quantos anos, hein, Aparício? Eu falando aqui como a vozinha da tia Lu com Gabriel. Gabriel tem o quê? 10 anos, 30 anos, 20 anos, 5? Gabriel, um abraço bem apertadinho pra você, independente da idade. Que Deus abençoe sua vida, tá bom? E ele tá dizendo aqui, ó, ouvindo a Rádio Manaim e comendo pé de galinha, pescoço, moela, fígado com açafrão e cheiro verde ao molho com arroz amarelo, cenoura. Amém! Que refeição saborosa! Eu...

0: amo pezinho de galinha, tá? Sabe o que faz? E pescoço, ó, pra mim, a melhor parte do frango é a costela e o pescoço. É, pra mim. Quando eu era criança, ó, contar aqui pra vocês. Quando eu era criança, lá em casa a galinha era dividida, né? O frango era dividido por partes, 6 filhos. Presta atenção, hein? Presta atenção. A galinha era dividida por partes. É pescoço, é costela, a partezinha, né? Do frango, peito do frango, coxa, sobrecoxa, asa. O meu era fígado e costela. Todo mundo sabia. Lá em casa, a costela tinha nome, era da Celinha. E o fígado, se algum não pegasse antes, era meu. Que bom, ó, um excelente almoço pra vocês, tá bom? Que Deus abençoe a vida de vocês. E um abraço, ó, se o Gabriel puder responder a Paris, falar pra mim qual a idade do nosso querido Gabriel, eu vou ficar muito feliz, tá bom? Um abraço pra você. E você que está acompanhando aqui, vem aqui, deixa sua mensagem. Deixa, menina, vem aqui conversar um cadinho. Vem no Facebook, vem no nosso... ó, tem todos os endereços, vou passar pra você. O nosso WhatsApp, 27981710048. O nosso Instagram, arroba Rádio Manaim. O nosso Facebook, radiomanaim.com.br. E o nosso site, radiomanaim.com.br. Pronto, tá bom? Então tá, vou te aguardar, tá? 1h40.
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1: Goianópolis foi a capital brasileira com maior crescimento no índice de desenvolvimento da educação básica IDEB 2025, divulgado pelo MEC. Santa Catarina teve também resultados positivos. Apesar do crescimento dos números, especialistas alertam que é preciso melhorar a aprendizagem dos alunos. Os indicadores mostram que Santa Catarina registrou evolução em todas as etapas. O maior avanço proporcional foi no ensino médio. Na rede municipal de Florianópolis, a avaliação também registrou avanço. A capital catarinense liderou o ranking de crescimento do IDEB entre as capitais do país, tanto nos anos iniciais quanto nos anos finais do ensino fundamental. A nota do IDEB combina as taxas de aprovação do censo escolar com o desempenho dos alunos em uma prova aplicada a cada 2 anos. O objetivo é medir a qualidade do aprendizado dos alunos de redes de ensino de todo o país. No ensino médio público, o Brasil teve um aumento de 4,1 para 4,3, com isso atingiu o maior índice desde 2005, mas continuou distante da meta de 5,2. O índice cruza duas informações e apresenta resultados em uma escala que vai de 1 a 10. Taxa de aprovação, fluxo escolar e a porcentagem de alunos que não repetiram de ano e as notas do SAEB, uma prova de português e de matemática feita por alunos do 2º, 5º e 9º ano do ensino fundamental e por alunos do 3º ano do ensino médio.
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e morava em Governador Valadares, estado de Minas Gerais. Ele era proveniente de uma família muito carente e passou por momentos muito difíceis. Sua saúde era muito frágil e constantemente ele enfrentou enfermidades. Uma vez, ele ficou internado e foi submetido a 6 cirurgias em seus tendões. Diante de tantos infortúnios, ele perguntou ao Senhor por que sua vida era tão difícil. O Senhor lhe respondeu com a revelação do louvor: "Tenho algo para você." E lhe mostrou que o Senhor Jesus era o seu bem maior e representava tudo o que ele tinha. Neste hino, o autor apresenta algo que ele possuía, aqueles que, mesmo gozando de plena saúde e bens materiais, carregavam um grande vazio na alma e uma vida sem esperança: o Senhor Jesus.

1:52. Tá tudo certinho? Já almoçou? Já? Já? O nosso querido irmão Aparício enviou mensagem dizendo que estava almoçando, comendo pezinho de galinha. É, moela, fígado e por aí vai. E eu comentei, eu amo pescocinho, costelinha de galinha. Bom demais! E você que está acompanhando, você que está ouvindo aqui a Rádio Manaim, você, meu irmão, minha irmã. Deixa eu perguntar, eu perguntei agora cedo, vou perguntar de novo. Como é que tá o coraçãozinho, hein? Tá tudo bem? Sei não, hein? Você tá muito quietinha. Tá tudo bem?

3076. Anotou direitinho? Vou repetir, hein? Anota aí, varão. Anota. 0800-707-3076. Liga, para você que está no Brasil, liga e peça oração, tá? Então tá bom. Tem outro número também para você que é do exterior. Sim, assistência também para você, meu irmão e minha irmã. Você é do exterior. Aí você vai colocar assim, ó. 55-27-99309-1405. Vou repetir, tá? 55-27-99309-1405. Ligue, peça oração, tá bom? Isso, pra cuidar da alma, tá bom? Tá triste, precisa de oração? Então, tem de oração. Aqui tem mensagens no nosso WhatsApp, tem mensagem no nosso Facebook, e o povo tudo querendo conversar. E é bom demais, não é? Não é bom conversar? Eu gosto. Eu gosto muito de conversar. Aqui, ó, tem mensagem aqui no nosso Facebook. Deixa eu ler. Suzana Soares, tudo bem, minha querida? Paz do Senhor. Como é que você tá? Você tá bem? Um abraço pra você, tá bom? Um abraço, mas um abraço bem apertadinho pra você aí, de Afogados, em Recife. Também a nossa querida irmã Marinéias. Marinéias? É, Marinéias Farias. Tudo bem, Marinéias? A paz do Senhor, minha querida. Boa tarde pra você. O pastor Abel Lopes já está informando aqui, ó. Daqui a pouco estaremos juntos no Vinde a Mim. Amém, pastor? Amém. Glória a Jesus. E você também vai estar junto com a gente no Vinde a Mim? Vai? Glória a Deus. Que bom. Ei, Lucimar. Lucimar, estava com saudade de você, hein, Lucimar? Deixa eu falar de onde a Lucimar está falando. Lucimar fala de Campos do Goytacazes, Rio de Janeiro. Ei, Lucimar, um abraço pra você, tá? Josevaldo Mendes também presente aqui na programação do Boa Tarde, Manaim. Ademir Araújo. Maria Raposo. Ei, querida. Tudo bem com você? Que foto linda, Maria Raposo. Gente, que foto linda sua. Muito elegante ela. Amei. Amei. Coraçãozinho pra sua foto, tá bom? E aqui também tem mais mensagem. Deixa eu atualizar aqui, porque a mensagem foi lá pra baixo. Calma aí, pronto. Atualizei. Maria Raposo, um abraço pra você, minha querida. Deus abençoe sua vida, tá bom? Maria Alves. Ei, Maria Alves. Maria Alves sempre presente aqui. Tchau, Lu. Deus abençoe você, minha querida. Vanusa Figueiredo também presente aqui, mandando mensagem, mandando abraço pros irmãos do Brasil e do exterior. Saquarema, Rio de Janeiro. Irlena Márcia, tudo bem, minha queridinha? Ela colocou aqui, ó, boa tarde, na paz do Senhor, a você, amadinha, e a todos os ouvintes dessa maravilhosa Rádio Manaim. Desejo a todos uma semana cheinha de bênçãos. Amém, minha querida, pra você também, tá? E ela está informando aqui, ó, juntos no Vinde a Mim. Amém, glória a Deus, louvado seja o Senhor. Mais irmãos aqui, juntos conosco aqui. A irmã Irlena Márcia fala de Curitiba, Paraná. Um abraço pra você, Irlena Márcia. Deus abençoe você, querida. Aderbal, tudo bom? Aderbal Costa, a paz do Senhor Jesus. Ele diz aqui, ó, paz do Senhor Jesus, irmãos, irmãs, amigos de Deus. Deus abençoe a todos nós. Tenha uma ótima tarde. Amém, meu irmão. A paz do Senhor. Jeremias Souza também presente aqui. Ele fala de Caçapava do Sul, Rio Grande do Sul. Boa tarde. A paz do Senhor Jesus. Não, deixa eu ler de novo aqui que eu pulei e fui para uma outra mensagem. A paz do Senhor Jesus. Boa tarde aos amados e queridos irmãos do Brasil e do exterior. Um abraço, Jeremias. Fica com Deus. Agora, 1h48, daqui a pouco, daqui a cadinho, eu volto. Você fica aí, sai daí não, hein? Tá bom? Então tá bom, daqui a pouco eu volto.

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1: O IFES, Instituto Federal do Espírito Santo, abriu inscrições para 4.443 vagas em cursos técnicos de graça. Os aprovados vão começar a estudar no primeiro semestre de 2027. Os interessados podem se inscrever apenas pelo site do Instituto Federal do Espírito Santo. As chances estão distribuídas por 3 editais que prevêem oportunidades para cursos técnicos integrados ao ensino médio e cursos concomitantes e subsequentes ao ensino médio e integrados à educação dos jovens e adultos do EJA. Para os cursos do EJA não é cobrada taxa e as inscrições podem ser feitas até o dia 27 de outubro deste ano. No caso dos dois outros editais, o prazo de inscrição vai até o dia 9 de setembro deste ano. A taxa é de R$ 85,00 para os cursos técnicos integrados e de R$ 30,00 para os concomitantes e subsequentes. O IFES reserva no mínimo metade das vagas para ações afirmativas, as chamadas cotas, destinadas a estudantes que cursaram integralmente o ensino fundamental em escolas públicas com subdivisões baseadas em rendas e critérios étnicos, raciais, pretos, pardos, indígenas e quilombolas, além de vagas para pessoas com deficiência. As oportunidades são para Alegre, Aracruz, Barra São Francisco, Cachoeira Mirim, Cariacica, Centro Serrano, Colatina, Guarapari, Ibatiba, Itapina, Linhares, Montanha, Nova Venécia, Piúma, Presidente Kennedy, Santa Teresa, São Mateus, Serra, Venda Nova do Imigrante, Viana, Vila Velha e Vitória.
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2: Eu quero cumprimentar a todos os nossos queridos irmãos com a paz do Senhor Jesus. Eu gostaria de deixar um texto e promover junto com os irmãos a leitura de um texto que está no Evangelho segundo Lucas, no capítulo 13, no verso 10, que nos diz assim: e ensinava no sábado numa das sinagogas, e eis que estava ali uma mulher que tinha um espírito de enfermidade. Havia já 18 anos e andava encurvada, e não podia de modo algum endireitar-se. E pôs as mãos e, vendo a Jesus, chamou a si e disse-lhe: mulher, estás livre da tua enfermidade. E pôs as mãos sobre ela e logo se endireitou e glorificava a Deus. Meus queridos, o texto que nós lemos fala de uma cura que o Senhor Jesus realizou na vida de uma mulher. Esta mulher, ela estava enferma, havia sobre ela uma enfermidade, e esta enfermidade era a causa de ela andar curvada. A enfermidade era antiga, já era de muitos anos, a palavra do Senhor informa que era já de 18 anos esta situação. Jesus estava na sinagoga, num sábado, ensinando do reino. A palavra do Senhor nos diz que o Senhor Jesus a viu. Meus queridos, o Senhor Jesus nos vê. Quantas vezes nós também estamos enfermos, a alma entristecida, às vezes até uma enfermidade física, outras tantas, uma enfermidade da alma. Mas nós precisamos entender uma coisa neste momento: Jesus nos vê. Ele conhece a nossa vida, o nosso passado, o nosso presente e o nosso futuro. Ele conhece as nossas necessidades, Ele sabe aquilo que nos assola. O Senhor Jesus está te vendo nesta hora. A Bíblia fala que quando o Senhor Jesus a viu, chamou-a a si. Porque é exatamente isso que Ele faz, queridos. Ele nos chama para Ele. O Senhor Jesus não nos chama para seguir a um homem. Ele não nos chama para seguir o mundo. Ele não nos chama sem propósitos. Não. Quando Ele nos chama, Ele nos chama para Ele. Porque Ele é o Salvador e a nossa salvação. Ele nos chama para andarmos na direção do Espírito Santo. Ele nos chama para herdarmos a eternidade. Ele nos chama para uma maravilhosa salvação. Ele nos chama para junto de si, porque perto dele nós estamos seguros. Com ele estamos a salvos. Jesus chamou aquela mulher para si. E hoje ele nos chama para ele. Essa mensagem é um chamado. Este culto é um chamado. Não um chamado para qualquer outra coisa que não seja o chamado para a salvação. O chamado para ele, que é o nosso Salvador. Aquela mulher andava curvada. A enfermidade que ela tinha era uma enfermidade que fazia com que ela andasse curvada. E assim é o homem enfermo. Não enfermo de uma enfermidade física, mas a enfermidade da alma. O pecado é uma enfermidade que abate a alma e faz com que o homem ande curvado, porque ele anda apenas olhando para aquilo que é terreno, é o olhar para baixo, é o olhar voltado única e exclusivamente para aquilo que é humano, terreno, material, para as coisas desta vida, e que impede o homem de olhar para o alto. O grande problema desta enfermidade chamada pecado é que ela impede o homem de olhar para o alto. Mas Jesus viu aquela situação, porque ele nos vê, porque ele te vê. Jesus chamou-a para si, porque ele nos chama para uma gloriosa salvação, para sermos guiados pelo Espírito Santo. E a palavra do Senhor fala que ele operou uma libertação na vida daquela mulher. Mulher, estás livre da tua enfermidade. E a partir daquele momento, aquela mulher não andava mais olhando para baixo. Ela não andava mais focada naquilo que era terreno, humano e material e pertinente apenas a esta vida. A partir daquela libertação que Jesus operou, ela passou a olhar para o alto. Porque Jesus faz assim. Ele nos liberta, ele nos cura, ele tira de nós o pecado. Ele nos liberta do mundo e da escravidão do mundo, porque ele levou sobre si todas as nossas enfermidades. E pelas suas pisaduras nós fomos sarados, para que a partir de agora, desta bênção maravilhosa, nós não tenhamos mais o nosso olhar voltado para o mundo, para o terreno, mas o nosso olhar agora é para o alto, de onde vem a nossa salvação. O nosso olhar é para o alto, porque é para lá que estamos indo. É para o alto, porque é lá que o nosso Senhor nos aguarda. Nós, irmãos, estamos vivendo esta grande bênção.

0: Jesus nos chamou e Ele te chama hoje. Chamou a si, porque Ele nos chama para Ele e Ele nos liberta para que possamos ter o nosso olhar voltado para o alto. Jesus pôs as mãos sobre ela, ela se endireitou, porque Jesus endireita a nossa vida. Jesus endireita a família, Ele endireita o casamento, Ele endireita o filho, a filha, o lar, Ele endireita os negócios, Ele endireita tudo, porque quando o homem recebe este chamado glorioso e Jesus opera na vida dele, todas as coisas se endireitam, porque Jesus, Ele abençoa as nossas vidas. E ela ali glorificava a Deus, porque o que nos resta é o louvor ao nosso Senhor. Meus queridos, esta é a palavra para nós nesse dia. Louvado seja o nome do Senhor e que o Senhor assim nos abençoe. A paz do Senhor Jesus.
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1: Para quem sonha em ingressar na Polícia Militar do Espírito Santo, entender como funciona a carreira e a evolução da remuneração pode ser um dos primeiros passos antes de enfrentar o concurso. Durante o curso de formação, o aluno soldado recebe R$ 2.000 de subsídio bruto, além de R$ 800 de auxílio alimentação. Após a formação, o valor passa para R$ 5.700, também com auxílio alimentação. A evolução salarial ocorre conforme o policial avança nas graduações da corporação, podendo chegar a funções como subtenente e, em determinados casos, ao quadro de oficial. As oportunidades chegam em meio ao concurso público da Polícia Militar do Espírito Santo, que oferece 1.008 vagas para soldados combatentes e soldados músicos. Durante o curso de formação de soldados, o aluno soldado recebe subsídio bruto de R$ 2.010, além de auxílio alimentação de R$ 800. A remuneração total durante essa etapa chega a R$ 2.810,40. A formação será realizada na Academia de Polícia Militar do Espírito Santo, em Cariacica, com previsão de início no ano que vem, em 2027. Durante o curso, os candidatos também terão direito ao fornecimento de enxoval, ou seja, fardamento inicial, e alimentação na unidade de ensino. Após a conclusão da formação e a promoção ao cargo de soldado combatente, o subsídio passa para R$ 5.713,00, somado ao auxílio alimentação de R$ 800,00, totalizando R$ 6.513,00 em valores brutos.
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0: Que maravilha! Quem é esse povo? Que povo é esse? É!
1: Feliz aniversário!
0: Esse é o povo que vai morar no céu e você que completa mais um ano de vida, parabéns! Parabéns a você, parabéns meu irmão, minha irmã, feliz aniversário! Tá feliz? Tem que estar, hein? Hoje é seu aniversário. É. Hoje é seu aniversário. Parabéns. Muitos aninhos de vida. Que o senhor possa te sustentar todos os dias, tá bom? Então tá. Tem aniversariante hoje? Tem aniversariante hoje. Deixa eu achar o aniversariante aqui. Calma. Aguenta aí. Achei, ó. A paz do Senhor Jesus, minha irmã. A paz do Senhor. Peço que orem por mim e glorifiquem ao Senhor, porque hoje Ele me permitiu chegar aos 62 anos de vida. Glória a Deus, parabéns. E ela faz aqui, ó, colocou bem assim, ó. Coloque meu nome na lista de aniversariante do dia, por favor. Tá bom assim, querida? E ó, e não é querida, é querido. É o Walter Fernandes. Parabéns, Walter. Deus abençoe sua vida, meu querido irmão. Que o Senhor possa te sustentar, tá bom? Feliz aniversário. Ele fala lá da igreja de Bambé, Barra de São Francisco, Pastor Novaes. Walter completando mais um aninho de vida. Parabéns, meu querido irmão. Tá feliz? Tem que estar, não é? Até aqui o Senhor tem te sustentado, tem fortalecido a sua vida. Feliz aniversário! Mais quem? Será que tem mais aniversariante? E você? Você que completa mais um aninho de vida, você que está em casa, você que está aí no trabalho, trabalhando, hein? Trabalhando e completando mais um ano de vida, será que vai ter bolinho surpresa? Olha eu colocando esperança. Será que vão fazer alguma surpresinha pra você, hã? Será? E se não fizer, não fica triste não, tá? Não fica não. Chega em casa e faz um bolo pra você. Só não pode fazer igual o meu. Vou fazer um bolo. Oh, meu pai, ainda bem que a Babete Correia já mandou aqui pra mim os detalhes com relação a como faz um bolo. Eu fui fazer um bolo, o bolo ficou tão pesado. Que se caísse no pé, machucava. Duro, o bolo ficou duro, pesado, ninguém comeu. Meu marido foi bonzinho, tentou provar uns 2, 3 pedacinhos, mas eu percebi que não tava bom mesmo, porque meu marido não é de... Ele gosta muito de bolo. Se ele não comeu, é porque realmente não tava bom. Mas então é isso, faça um bolo, mesmo que fique ruim, faça o bolo assim mesmo, tá bom? E festeje o seu aniversário, feliz aniversário pra você, tá bom? E aqui, ó, tem mais gente aqui, ó. A paz do Senhor Jesus, paz do Senhor, quem tá falando aqui, ó. Hoje completo mais um ano de vida, motivo pelo qual glorifico a Deus. Jesus é a luz que nos resgatou. Iluminou o nosso caminho, prosseguimos olhando para o alvo. Quem é que tá fazendo aniversário? Guiados pela luz do Senhor, resgatado pelo grande amor do Senhor. Amém. Foi seu divino olhar que nos alcançou. E ainda diz aqui, ó. Que nos dá forças para a caminhada até a terra prometida. Canaã é logo ali. Quem é que tá falando? É a nossa querida irmã Doroteia. Vamos aumentar o som aqui um pouquinho mais. Nossa querida irmã Doroteia, completando mais um aninho de vida. Parabéns, minha querida. Doroteia Miller Klug. Acho que é isso, acho que é assim que fala. Ela colocou o texto aqui, porque ela sempre costuma colocar o texto e colocar embaixo o nome da pessoa para quem a gente deve orar, né? Para quem a

0: A gente tem que orar. Mas hoje é o aniversário dela, então ela colocou o texto glorificando a Deus, exaltando e engrandecendo ao nome do nosso Salvador. E colocou o nomezinho dela aqui. Ô, oh, minha querida, parabéns, tá bom? Nossa querida irmã sempre está aqui compartilhando os pedidos de oração. E hoje ela é alvo das nossas orações para que Deus possa sustentá-la e abençoar cada dia. E principalmente nesse dia, que é o seu aniversário. Parabéns! Feliz aniversário! E você que está ouvindo a Rádio Manaim? Você ouviu, né? Tantos louvores. Vou trocar a trilha? Vou trocar a trilha. Vamos lá, trocando a trilha. Fecha os olhos. Pronto! Troquei a trilha. E agora a gente segue aqui lendo as mensagens. É, porque senão não dá tempo. Não dá tempo. Não dá. Vocês ficam mandando um monte de mensagem. Não tô reclamando. Tô glorificando. Mas vamos dar uma passadinha aqui no nosso Instagram. O nosso Instagram tem algumas mensagens aqui. Deixa eu ler. A Vanusa Figueiredo, claro. Vanusa Figueiredo passa aqui no nosso Facebook, passa no nosso Instagram, passa no nosso WhatsApp. E eu fico muito feliz. Tô respondendo você, Vanusa Figueiredo. A paz do Senhor Jesus, minha amada. Deus abençoe sua vida, tá? Sempre aqui comentando. Obrigada pelo carinho, tá bom? Que o Senhor possa sustentar a sua vida. A Kátia Lopes. E aí, Kátia Lopes, tudo bem? Você tá bem? Kátia Lopes Cunha. Ela diz aqui, ó. Paz do Senhor Jesus, amada irmã Lucélia. Paz do Senhor Jesus, amada irmã Kátia Lopes. Você tá bem? Tá tudo certinho por aí? Tá? Glória a Jesus. Maravilha, tá bom? Maravilha poder ouvir, ver as mensagens dos irmãos aqui no nosso Instagram. Os irmãos comentando também no nosso site. Glória a Jesus. Aqui, ó. A ICM de Venda Nova também curtindo ali o post do nosso Instagram. Sueli. Maria Sueli também comentando ali, ó. Tá dizendo bem assim, ó. Boa tarde. Boa tarde. A paz do Senhor Jesus. Ótima semana a todos nós. Amém. Glória a Jesus. A Babete Correia. E me socorreu ali com a receita do bolinho. Tá dizendo aqui bem assim, ó. A paz do Senhor. Paz do Senhor. Segunda-feira de muita faxina. É claro, a Rádio Manaim. Companhia, não é? Tá fazendo faxina e ouvindo a Rádio Manaim. E ela tá dizendo aqui, ó. Respondendo tudo que a Tia Lu pergunta. Que bom. Babete vai vir aqui na rádio. Tá respondendo? Vai vir, não é? Vai trazer bolinho de banana. Como é que chama? É... cuca de banana, não é? Tô ouvindo, Babete. Tá respondendo aí? E ela fez uma pergunta bem aqui, ó. Tá me ouvindo, Tia Lu? Claro que eu tô te ouvindo. Eu ouvi você falando bem assim. Vou levar o bolo. Um abraço pra você, Babete. Brincadeiras à parte. Né? Brincadeiras à parte, mas, né? Você sabe, né? Um abraço pra você. Lucimar também aqui, ó. Boa tarde, amados irmãos. Um abraço, Tia Lu. Um abraço, Lucimar. José Geraldo, boa tarde. Boa tarde, a paz do Senhor Jesus. José Geraldo e a todos que deixaram mensagem aqui no nosso Instagram. Agora 2:33. E aí, você parou aí? Fez sua pausa? Não fez a sua pausa? Então faz favor, você ainda tem 5 minutinhos para fazer a pausa. Faz bem pra saúde, menina. Para um pouquinho. Uhum. Muito bem. Faz bem pra saúde, tá? Deixa eu compartilhar aqui algumas mensagens no nosso WhatsApp. O WhatsApp, no nosso WhatsApp aqui. Mensagens dos nossos queridos irmãos que compartilhando aqui, né, o WhatsApp enviando áudio. Tô consertando aqui porque sabe como é que é, né? Então vamos ouvir? Vamos? Então tá, quem é? Oi? Oi? Oi, alô? De novo? Eu falei alô, a pessoa foi em silêncio, não sei porquê. Agora sim! Oi?
1: Irmãos, a paz do Senhor Jesus, aqui com o irmão Valdemir, do Valparaíso de Goiás. A paz do Senhor Jesus é todo da rádio, no Brasil e no exterior. Essa palavra que a irmã trouxe para nós nesse momento sobre estar sozinho no carro, estou aqui, entre eu e o Senhor e os anjos.

0: Aqui no carro,
1: Amém.
0: ouvindo a rádio Manaim, ela disse uma palavra que confortou meu coração. Tudo é pela vontade de Deus, as tormentas, tempestade que passamos, tudo vai passar,
1: Amém.
0: porque há um tempo determinado pelo Senhor, tudo passa. O que nos aguarda é a eternidade. A paz do Senhor Jesus, meus irmãos.
1: Amém, meu querido irmão Valdemir, a paz do Senhor Jesus. O irmão está comentando, porque a palavra de abertura aqui do Boa Tarde Manaim, o pastor trouxe uma palavra, né, de esperança, e a palavra falava dos terremotos, né, que muitas vezes nós estamos vivendo. E aí eu fiz o comentário com os irmãos, você que está em casa, você que está sozinho, você que está no carro. Está passando por terremotos, está passando por dificuldades, confia no Senhor, descansa em Deus. E o nosso irmão está comentando aqui. Um abraço para você, meu querido irmão, que Deus abençoe sua vida. E aí no veículo, que o Espírito Santo te visite e que você possa ser um instrumento nas mãos do Senhor, tá bom? Um abraço para você. Tem mais mensagem aqui, ó. Oi? Oi, quem é? A paz do Senhor!
2: Rapaz, senhor Lu, aqui é a Lisbane, de Florianópolis. Estou aqui no meu trabalho, ouvindo a Rádio Manaim, que é uma bênção.
1: Amém, glória a Deus. Lucivane, um abraço para você, que você possa ter uma tarde abençoada, tá bom? Um abraço, minha querida. Tem mais mensagens aqui também. Deixa eu tentar achar aqui, porque chegaram um monte de mensagem e as mensagens foram baixando aqui, ó. A paz do Senhor Jesus, minha querida. Ai, a vozinha Maria Bento Mateus Terceira. Ela tá dizendo aqui, ó. Paz do Senhor, minha netinha Lu, vovó Maria Bento aqui, tudo bem? Melhor agora, vozinha. Melhor agora ouvindo a senhora. Ela tá dizendo que lá em BH tá muito calor. Ah, ela tá falando aqui, ó. Meus felinos estão deitados no chão de barriga pra cima. Ah, a senhora também tem gatinho? Eu também tenho, vozinha. Também tem um monte de gatinhos. Ah, sabia, tá vendo? Por isso que ela me adotou. É por isso. Um abraço, vozinha, fica com Deus. E mais mensagem aqui. Você que tá aí, tá ouvindo o Rádio Manaim, tá tudo certinho, tá? Então tá bom, continua aí. Aqui, ó, Pai, Senhor Jesus, aqui é a Raquel, da ICM de Papucaia, Cachoeira de Macacu. Estou aqui sentada bordando um vestido para a netinha Esther, de Santa Inês 1, Vila Velha. Em comunhão com o Senhor, gostaria também de pedir oração pelo meu primo. Não, pelo primo de uma amiga. Amém. Eu vou marcar aqui o Raquel, pra gente orar, tá bom? No Benjamin. Tá bom? Um abraço para você, minha querida. Deus abençoe você nos seus bordados, tá? E ela borda muito bem, tá bom? Conheço os bordados dela. Aqui também tem uma mensagem, deixa eu ver, um áudio. Oi, a paz do Senhor.
3: A paz do Senhor Jesus, tia Lu, ouvintes da Rádio Manaim, Brasil Exterior, os trabalhadores dessa rádio que tanto nos edifica, que tanto nos abençoa todos os dias, e o nome do nosso Deus sendo grandemente glorificado a cada dia em nossas vidas.
1: Amém.
3: Aqui é o diácono Daniel, da ICM Santa Esmeralda, Arapiraca, Alagoas, e aproveitando, tia Lu, para fazer um pedido à senhora. Hoje teremos ceia na ICM Santa Esmeralda. Eu gostaria que a senhora convidasse a todos para poder participarmos juntos desse momento, assentados à mesa com nosso Salvador Jesus. E será um momento de grande edificação para nossas vidas. Forte abraço a todos. A paz do Senhor Jesus.
1: Amém, meu querido irmão Daniel Francisco. Então, o convite é para você aí, de Santa Esmeralda. Uma ceia será realizada para a honra e glória ao nome do nosso Deus. Você participe, receba sua bênção. Você, meu querido irmão, você, instrumentista, grupo de louvor, você que é de outra denominação, está ligado ao corpo, é batizado nas águas, ouviu o convite? Vai lá, receba sua bênção. Participe também dessa bênção que será essa ceia aí na igreja em Santa Esmeralda. Um abraço, Daniel Francisco. E aqui também tem mais uma mensagem. Vou colocar essa mensagem aqui. E, né, a gente tem que ir para o intervalo. É, temos que ir para o intervalo. Deixa eu ver quem é. Oi, paz, Senhor. Ok?

0: calma. Não é fácil não, hein? Oi, paz, Senhor.
1: Aqui é Álvaro de Santa Cruz Cabralha, fala diretamente da Rádio Maneia. Ô, irmã Lu, como é que tá, minha irmã? Deus abençoe você, Deus abençoe todos os ouvintes da Rádio Maneia, principalmente nossos irmãos lá do exterior. Confesso, minha irmã, quando tu soma, a gente sente falta de tu. Ô, mulher, quando tu sumir assim, tu manda um alô na Rádio Maneia. Ô, irmãos, eu estou aqui, ou em casa, ou na roça, ou no campo, onde é que tu tiver, tu fala aí, mulher, entendeu? Onde é que tu tá? A gente sente muita saudade de tu.
0: Pode deixar.
1: Tá risada aí na rádio, que é uma bênção, viu? Ó, quero mandar hoje aqui um abraço para os irmãos aqui de Coroa Vermelha, Porto Seguro, tá? Eles me conhecem, irmã, como Neto, viu? É, Neto aqui de Santa Cruz de Cabralho. Mais um abraço para todos vocês aí, amém?
0: Amém, Álvaro, um abraço para você, meu irmão, sempre muito feliz, muito alegre. Pode deixar, Álvaro, a próxima vez, mas eu não sumi não, eu tava de férias. Eu estava de férias, ó. É, sumi porque eu não deixei mensagem, não é? Pode deixar. A próxima vez, quando eu entrar de férias, ou precisar, né, uma emergência, não sei, vou informar você e a todos os irmãos queridos, que claro, ficam preocupados, não é? Um abraço, Álvaro. Fica com Deus, meu irmão. E você que está acompanhando aqui, tá bom, né? Conversar, né? É, mas a gente tem intervalo, a gente tem que ir pro intervalo. Daqui a pouco eu volto, tá bom? 2h40.
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1: A Universidade de Pernambuco abriu 8.460 vagas para curso pré-vestibular da instituição, o PREVUP. O preparatório é gratuito e ocorre de forma presencial em 51 polos distribuídos em todo o estado. Os encontros serão realizados aos sábados pela manhã, de 7h30 da manhã ao meio-dia e meia, e à tarde, de 1h30 a 5h30 da tarde. Podem participar alunos regularmente matriculados no terceiro ano do ensino médio, estudantes regularmente matriculados no quarto ano do curso normal médio, estudantes matriculados no último módulo da educação de jovens adultos, o EJA, ensino médio, e estudantes egressos do ensino médio da rede pública estadual. O PREVUP oferece aulas das disciplinas cobradas nos principais vestibulares e no Enem. Entre elas estão português, literatura, matemática, física, química, biologia, história, filosofia, geografia, sociologia, língua portuguesa, inglês ou espanhol. A Universidade Federal de Pernambuco também anunciou a abertura de um concurso com 114 vagas para servidores técnico-administrativos e educação em 4 cidades do estado. As vagas são para Recife, Vitória de Santo Antão, na zona mata do sul do estado, Caruaru, no Agreste, e Sertânia, no Sertão. Para os cargos de nível médio, o salário básico inicial é de R$ 3.181. Já para os cargos de nível superior, a remuneração é de R$ 5.200. Os servidores também têm direito a benefícios como auxílio alimentação de R$ 1.192.
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3: Olá, ouvintes da Rádio Manaim. Eu sou Andréia Talma e vamos conversar com a arquiteta e urbanista Thalita Rui. O tema de hoje é: qual é a atuação do arquiteto?
4: Olá, Andréia. E olá, ouvintes da Rádio Manaim. A paz do Senhor Jesus. Então, a área de atuação deste profissional é muito abrangente, com muitas possibilidades no mercado. O arquiteto é o profissional que projeta espaços para os mais diversos usos, como casas, prédios, órgãos públicos, bairros, praças, criação de mobiliário e entre outros. De forma resumida, é um profissional que planeja e cria ambientes levando em consideração a funcionalidade, iluminação, estética e principalmente visando soluções em que aproveite melhor o espaço e proporcione conforto. Eu separei aqui uma lista de opções em que o profissional de arquitetura e urbanismo pode atuar. Ele pode trabalhar com planejamento urbano, paisagismo, restauração de edifícios,

0: Pode fazer acompanhamento e administração de obras, comunicação visual, projeto luminotécnico, patrimônio histórico, design de interiores, design de mobiliário, pode trabalhar com pesquisa científica e tecnológica, pode ser um professor, até porque sem eles a profissão não teria continuidade, não é mesmo? Pode trabalhar com projeto digital e muito mais.
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É, você ouviu a sequência Perfeito Louvor. E na sequência Perfeito Louvor, nós ouvimos. É, você ouviu também? Ouviu? Quando falo com Deus, buscai ao Senhor, Jesus te ama. Esses foram os louvores que nós ouvimos na sequência Perfeito Louvor. Lembrando a você que todos os sábados nós temos o programa Perfeito Louvor, com uma hora de louvores das nossas crianças, intermediários e adolescentes. E para você que tem criança em casa, para você também que gosta de ouvir a palavra do Senhor, dentro do programa Perfeito Louvor, nós temos o quadro Luz para o Meu Caminho, com histórias da Bíblia, contadas de um jeitinho todo especial. Eu convido você a acompanhar o episódio da história, contando a história sobre a vida de Moisés. É um episódio, uma história linda, com episódios assim, vamos dizer, emocionantes, lindos, narrados de forma bem especial. Convido você a acompanhar a história sobre a vida de Moisés. Agora, 2:53, eu quero informar você que daqui a pouco começa o programa Vinde a Mim, tá bom? Então você já sabe, né? Conto com as suas orações, contamos com as suas orações. Deixa eu mandar um abraço aqui, ó. Oi, oi. A mensagem chegou bem assim. Oi, bênção. Mande, por favor, um feliz aniversário para a instrumentista Cecília, minha filha querida. Amém. É o Alcir. Alcir está desejando um feliz aniversário para Cecília. Diácono Alcir, ele é de Alto Marrom, Vitória da Conquista.

Graças a Deus. A breve volta do Senhor Jesus, né? Irá nos alcançar. Temos o Consolador, Pastor Fiel, Jesus, a Igreja Fiel, o amor e a fé em família. Vivemos o grande dia, a volta do Rei Jesus. Amém, minha querida. Não, eu não sei se é querida ou se é querido, porque aqui não tem o nome. Mas aqui está dizendo que é assim, ó. Ele é Alencar, cidade Tramandaí, Rio Grande do Sul. Alencar, um abraço para você, e é isso mesmo. É o consolo, é o conforto que nós temos. Jesus vai voltar. É, ele vai voltar para nos buscar. E aqui também, ó, tem uma vozinha também aqui, ó. Tia Lu, querida, paz do Senhor Jesus, paz do Senhor. Aqui é Vó Nadir, da cidade Nobre 2, Ipatinga, Minas Gerais. Pastor Poliano Valentim. Agora, em setembro, completo 88 anos. Ela está dizendo que me conheceu no Manaim. Em Domingos Martins, eu estava com outras irmãs de BH. Lembro. Lembro sim, minha querida. Eu chamei vocês de... Esqueci. Eu esqueci, eu chamei o grupo, coloquei um apelido muito carinhoso no grupo, só que agora eu não me recordo. Eu tenho salvo lá no meu celular. E ela disse bem aqui, ó. Você me deu o número do WhatsApp da rádio. Eu quero saber como está o seu pai, Antônio. Minha querida, ele segue em tratamento. É, a situação do meu pai é só cuidados mesmo em casa. Se ele tem uma recaída, volta para o hospital. Mas é oração. É oração para que o Senhor faça o melhor na vida dele, a hora e quando ele quiser, né? O nosso Deus quiser. Mas eu fico muito feliz, tá bom? Pela preocupação. Um abraço para você, para todas as queridas também de BH. Que o Senhor abençoe a vida dos nossos queridos irmãos aí também, em Belo Horizonte. E você que está acompanhando, chegamos a esse momento aqui, ó. Sim, sim, eu preciso ir. Passa tão rápido, tão rápido. Sei não, hein? Mas eu não vou embora. Vou continuar aqui porque nós vamos participar. Nós, você, é você mesmo. Você falou que é participar, vai ter que participar. Olha a palavra, você deu a palavra, tem que participar. Nós vamos permanecer aqui porque vamos participar do Vinde a Mim. Nosso momento de oração, um momento tão especial. Os pastores já chegaram, estão ali fora, aguardando para iniciarmos esse momento tão especial. Deus abençoe a sua vida, que o Senhor sustente você em todos os momentos. E saiba que o nosso Deus, ele está a contemplar as nossas vidas. Tá bom? Não fique afadigado, angustiado, descansa no Senhor. Nosso Deus sabe de tudo, tá bom? Que a palavra do Senhor, lá em Isaías, capítulo 9, versículo 2. Guarda para o seu coração essa palavra, tá bom? Guarda em seu coração. Isaías, capítulo 9, versículo 2. O povo que andava em trevas viu uma grande luz. E sobre os que habitavam na região da sombra da morte, resplandeceu a luz. Confiar no Senhor, descansar nas mãos do nosso Deus, é o que podemos fazer. Independente do que está acontecendo, das situações que te cercam, o nosso Deus sabe de todas as coisas, tá bom? Fica aí, nos ajude em oração. Tem muitos irmãos que já começaram a compartilhar suas necessidades. Você que deixou sua mensagem aqui no nosso WhatsApp, no nosso Instagram, no nosso Facebook, no nosso site, muito obrigada, tá? Você sabe que sem a sua participação, ah, meu Deus, que seria essa programação, não é? Porque é você que está ouvindo, é você que está recebendo tudo aquilo que o Senhor tem preparado aqui para a sua vida. Amanhã eu estou de volta, nesse mesmo horário, tá bom? Lembrando que iniciamos uma semana, temos culto hoje de glorificação, adoração ao nome do nosso Deus. Vá ao culto, receba sua bênção, tá bom? 7h30 começa o culto, participe. O Senhor tem uma bênção para a sua vida. A gente vai para o intervalo rapidinho, encerro com você aqui esse momento e daqui a pouco começa o Vinde a Mim.

0: Tchau, paz, Senhor. Até amanhã.
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2: Das 27 unidades da federação do país, 11 terminaram o segundo trimestre deste ano com taxa de desemprego abaixo da média nacional de 5,4%. Em 5 deles, o índice sequer chega a 3%. Os dados fazem parte da Pesquisa Nacional por Amostra de Domicílios Contínua, divulgada na primeira quinzena deste mês pelo Instituto Brasileiro de Geografia e Estatística, IBGE. Na média nacional, a taxa de 5,4% do segundo trimestre representa um recuo em relação aos 6% do primeiro trimestre. A pesquisa do IBGE apura o comportamento no mercado de trabalho para pessoas com 14 anos ou mais e leva em conta todas as formas de ocupação, seja com ou sem carteira assinada, temporário e por conta própria, por exemplo. Pelos critérios do Instituto, só é considerada desocupada a pessoa que efetivamente procurou uma vaga 30 dias antes da pesquisa. São visitados 211 mil domicílios em todos os estados. De acordo com a pesquisa nacional, por amostras de domicílios, 1 milhão de pessoas enfrentavam o chamado desemprego longo, isso é, pessoas que estão à procura de vagas há 2 anos ou mais. Esse é o menor contingente de toda a série histórica da pesquisa iniciada em 2012. Em relação ao mesmo trimestre de 2025, a queda neste contingente foi de 15%.
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0: Vinde a mim, todos os que estais cansados e oprimidos, e eu vos aliviarei. Evangelho de Mateus, capítulo 11, versículo 28.
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0: O convite do Senhor é para que nós o busquemos. A partir de agora, ore ao Senhor, e Ele ouvirá a sua súplica. Ele aceitará a sua oração. A palavra nos garante isso.
1: O Senhor já ouviu a minha súplica. O Senhor aceitará a minha oração. Salmo 6, versículo 9.
0: Vinde.

0: Que está acompanhando aqui a programação da Rádio Manaim. Boa tarde para você que está conectado conosco desde cedo. Você que está ouvindo, você que participou do programa Boa Tarde Manaim. Agora iniciaremos o Vinde a Mim. Nós passaremos uns momentos orando, pedindo a Deus uma bênção em favor da vida dos nossos amados e queridos irmãos. Alguns vivendo situações muito complicadas, mas nós vamos passar esse momento suplicando ao Senhor, pedindo a Deus que o Senhor possa estar à frente das batalhas, desses momentos difíceis de enfermidade, desemprego. E eu convido você a estar conosco, a nos ajudar em oração. Aqui também presente, como todas as segundas-feiras, agora de 15 em 15 dias, não é? Pastor Marcelo Simões, boa tarde, a paz do Senhor.
1: Paz, Senhor, Célia.

0: Sempre bom, né? Podemos estar nesse momento, né?
1: É verdade.
0: Era toda semana, agora a gente tem que ficar esperando aí 15 dias, né? Mas amém. Mas permanecer minha oração junto amém. Com os companheiros. E essa tem sido a nossa alegria. É o Eis-me aqui.
1: Glória a Deus. Amém. Pastor Cleto Rosete também presente aqui, participando mais uma vez conosco. Tem bastante tempo que eu não vejo os senhores, né? Fiquei de férias.
0: Foi pro... Como é que é o nome?
1: Amazonas. Pois é. E agora, encontro aqui.
2: Evangelizou muita gente lá.
1: Graças a Deus.
2: O nome do Senhor foi glorificado. É muito amém. Bom, né? Estar junto aqui. O grupo de exceção que está se formando agora nessa hora. Eu tenho certeza que o Senhor haverá de conceder muitas bênçãos àqueles que estão junto conosco, buscando a face do Senhor.
1: Amém. Glória a Deus. Eu convido você que está em casa a fechar os seus olhos. Nós daremos início a esse momento orando ao Senhor, pedindo ao nosso Deus uma bênção de comunhão, de libertação. Os pastores vão orar neste momento e nós passaremos um momento de muita comunhão com o Senhor.
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2: A Deus e Pai, nós clamamos pelo sangue do Teu Filho Jesus quando nos colocamos como necessitados diante de Ti. Perdoa, Senhor, os nossos pecados, tudo aquilo que não tem glorificado o Teu nome, com liberdade possamos estar na Tua presença, dando a Ti toda a honra, toda a glória, todo o louvor. É o que nós pedimos em nome do Teu Filho Jesus.

Acesse agora a nossa rede social facebook.com/Rádio Manaim e nos envie o seu pedido de oração.

E é isso que nós vamos fazer neste momento. Vamos seguir conforme o louvor nos falou, né? Deixar as nossas vidas no altar do Senhor, suplicar uma bênção para nós mesmo, né? Para que o Senhor possa nos libertar, nos dar comunhão, nos visitar e também pela vida dos nossos irmãos. Você que quer participar, quer enviar o seu pedido de oração, o nosso Facebook está disponível para você compartilhar o seu pedido de oração. facebook.com/Rádio Manaim. O nosso site também está disponível. Quer compartilhar? Pode no nosso site radiomanaim.com.br. Nosso WhatsApp também está disponível. Para você que está no Brasil, o número é 27981710048. Você que está no exterior também pode participar, 55 27 981 71 0048. Quero lembrar que, para você que não quer ser identificado, você precisa informar, tanto no nosso site, como também no nosso WhatsApp. Informar que você não quer ser identificado, tá bom? Porque não tem como a gente saber, porque às vezes o irmão coloca a mensagem lá no finalzinho, ele informa que não quer ser identificado. Tem que ser no começo, tá bom? Nosso Instagram também está disponível. Tem um banner postado do

0: Benjamin, tanto no Instagram quanto no site. Aí você vem, deixa sua mensagem, nos ajude também compartilhando o banner para que outras vidas também possam participar. Nós daremos início agora aos pedidos de oração e os pastores vão começar orando pelos pedidos que já estão com eles.
1: Ó Deus e Pai, voltamos a clamar pelo sangue do Teu Filho Jesus, quando colocamos, ó Pai, essa necessidade que uma mãe tem pedido, Senhor, pelos filhos que são jovens, para que eles possam retornar à presença do Senhor. Ó Pai, faça-os, ó Pai, lembrar dos ensinamentos, toque a vida, Senhor, desses filhos que estão longe da Tua presença, cura a filha que está com muita ansiedade, tem pneumonia e problemas sérios na coluna. Tu possa, Senhor, abençoar grandemente essa família, fazendo presente para os fazer descansar, mas sobretudo, acertando as veredas desses jovens, para que possa estar ajustado ao corpo de Cristo e usufruir das bênçãos que Tu tens separado para todos aqueles que Te servem. Abençoa, Senhor, também a vida, Senhor, de Suzana Soares, lá de ICM de Afogados, em Recife, onde ela suplica também uma bênção para a filha Bruna, que se encontra afastada da presença do Senhor. Meu Pai querido, a Tua palavra diz que bendito aquele que confia no Senhor, cuja esperança é o Senhor, pois será como a árvore plantada junto às águas, que estende as suas raízes para o ribeiro e não receia quando vem o calor, mas suas folhas ficam verdes. E no ano de sequidão se afadiga, nem deixa de dar frutos. E essa é a nossa súplica, Senhor. Tu possa atender, Senhor, o clamor da Suzana, Senhor, concedendo a bênção à Tua filha Bruna. Também, Senhor, Maria, que pede oração, Senhor, porque a alegria... Já está com alergia na pele muito forte, para que o Senhor possa dar a bênção de ela encontrar um médico amanhã no plano. Ó Pai, um médico que possa ser direcionado por Ti, que é médico dos médicos, para dar o diagnóstico perfeito, para que possa também dar a medicação certa e a Tua filha seja curada.
0: Amém,
1: que possa, Senhor, conceder saúde, livrar da ansiedade e operar com graça e com poder nesse lar, pedimos em nome do Teu Filho Jesus.
2: Continuamos, Pai, a suplicar diante do Teu altar em favor do casamento da nossa irmã Juliana e o Márcio. Senhor, ela relata que está vivendo a situação gravíssima e o Senhor é a esperança dela para que não aconteça a coisa pior, que é a separação. Mas ela tem confiado em Ti e pede que o Senhor conceda todo o livramento, porque segundo o relato, Senhor, ela confiou em alguém que se fazia como amiga, mas nessa última hora tem sido usada para destruir o seu casamento. Senhor, coloca as Tuas mãos de poder, desfaça de toda a intenção daquele que intenta contra a vida da Tua filha, a Juliana e o Márcio, e preserva este lar, que certamente o Senhor mesmo quem consolidou e uniu. Guarda de todo mal e cilada. Também lembramos da Ana Paula, ela é de Alagoas, e ela pede que o Senhor possa estar abençoando a sua vida espiritual. Senhor, nós não conhecemos o grau desse renovo, mas pedimos que o Senhor estabeleça o gozo da comunhão, a alegria do Teu Espírito, abra, Senhor, o entendimento para que ela possa compreender melhor os mistérios, muitas vezes alcançados na leitura da palavra, nas mensagens ouvidas. Senhor, nas reuniões que ela tem sido participante, não deixa que a mente, Senhor, fuja nesses momentos, mas que ela esteja centrada naquilo que é o aprendizado, o ouvir e o aprender cada vez mais com profundidade. E por conseguinte, a Tua palavra nos fala que buscai primeiro o reino e a sua justiça, e o Senhor acrescenta.

0: acrescentará as demais coisas. E ela vem pedindo especificamente estas demais coisas na sua vida financeira. Coloca as tuas mãos de poder, Senhor. Abre portas para que ela possa ter o gozo, não só na vida espiritual, mas a paz também na vida financeira. Continuamos a suplicar, Senhor, a pedido do Antônio Carlos. Ele é de Juiz de Fora, Minas Gerais, é membro da Igreja Floresta, e ele não pede por ele, mas ele pede pelo Senhor Sebastião e a irmã Tânia. O Senhor conhece o motivo, por isso manifesta a tua mão, o teu poder. Senhor, envia os teus anjos e dissipa todo o mal pelo qual os teus filhos estão sendo afligidos. Assim pedimos, em nome de Jesus. Amém.
1: Senhor, nós também levantamos um clamor em favor da Shirlene Garcia, de Campo Mourão. Peço, Senhor, para que ela possa ser renovada, Senhor, nesse momento. Tu possa visitar o teu coração, fortalecer, revestir do teu espírito de fortaleza para vencer todos os embates dessa vida e abençoar não só a ela, mas também a sua família, Senhor, pela vida também financeira, judicial, situação que ela descreve como difícil, mas Tu és Deus do impossível. Por isso suplicamos, ó Pai, a Tua intervenção, a Tua ajuda, Tu possa colocar todas as coisas em ordem e conceder vitória, Senhor, à Tua filha. Também a Nayara Nunes, lá de Araxá, Minas Gerais, que pede, Senhor, ação em favor da mãe Eunice. Tu possa, Senhor, abençoar, repreender a enfermidade. Senhor, nada é impossível a Ti. Tu possa, Senhor, direcionar aqueles que têm assistido, corpo de enfermagem, médicos, Senhor, para que possam ministrar, Senhor, os remédios certos para que ela possa ter uma recuperação, Senhor, na Tua saúde e possa, Senhor, ser curada. Nós suplicamos também pela vida de Raquel da ICM de Papucaia, Cachoeiro de Macacu, Rio de Janeiro, que ela também pede oração pelo primo de uma amiga que sofreu um acidente. Ele está na UTI, o nome dele é Vinícius. Ele está na Santa Casa de Cachoeiro, Itapemirim. Envia ali, Senhor, os Teus anjos para que possam ministrar em Teu favor. Em todos os momentos ele esteja debaixo dos Teus cuidados e possa conhecer a Tua misericórdia e o Teu amor. Supre a Tua necessidade, cura, livra de todos os males. Pedimos em nome do Teu Filho Jesus.
0: Continuamos, Pai, a suplicar em favor à família da Tua filha. Ela está distante. Senhor, cremos que ela e o marido estão frios espiritualmente. E ela pede a Tua misericórdia, que o Senhor dê a ela, Senhor, um renovo, aquecendo os seus corações, para que a graça e a misericórdia do Senhor continue, Senhor, a ser exercida, e assim eles possam gozar da alegria, da bênção da comunhão. Ela relata que o seu esposo está tendo alguma rejeição por filhos, ou seja, Senhor, ela deseja ser mãe, mas o esposo não tem desejado no mesmo sentido. E isso tem sido para ela uma questão muito importante, que o Senhor possa dissipar, retirando, Senhor, deles esse sentimento, essa diferença, mas ela sabe que ela precisa, para que isso seja dissolvido, que haja da parte do Senhor a direção do teu espírito. Então, toma nas tuas mãos esta causa, abençoa o lar da tua filha e dá uma definição quanto a este assunto. Também a vida da Jaquelane, de Boston, Estados Unidos. Ela pede oração pela vida espiritual. Senhor, outra coisa que ela precisa de uma benção: ter sabedoria na relação com a filha Lavínia, para que ela possa instruí-la a viver no gozo da presença do Senhor e a alcançar temor, para que assim ela venha gozar da alegria do Espírito Santo. Lembramos ainda da tua serva que não quer se identificar, e ela relata que ela precisa de uma bênção na sua saúde. Ela está com uma inquietude muscular na boca.

0: E ela precisa dessa bênção, porque isso traz constrangimento. Opera essa bênção, assim nós oramos em nome de Jesus. Amém.
1: Amém, glória a Deus. Nós seguimos aqui em oração, pedindo ao Senhor pela vida dos nossos queridos irmãos. E nessa mesma comunhão, nesse mesmo espírito de adoração, você vai entregar sua vida nas mãos do Senhor. Nós vamos louvar ao Senhor, ouvir um louvor e dedicar ao nosso Deus as nossas necessidades.

3 horas 28 minutos. Você que enviou o seu pedido de oração aqui no nosso Facebook. Alguns pedidos aqui, nós vamos mencioná-los agora. Irmã Doroteia compartilhou alguns pedidos. A paz do Senhor Jesus, eu peço oração pela vida do pastor Joel Carneiro. Ele está em recuperação de uma cirurgia. Para que Deus possa operar uma bênção, né, na vida do pastor Joel Carneiro, de Recife, Pernambuco. Também tem alguns irmãos compartilhando aqui, dizendo que estão conosco em oração. Amém, glória a Deus. O irmão Ademar Neres, ele pede oração pela vida dele e também pela vida da dona Etelvina, é sua esposa. A irmã Etelvina é acamada, está bem fraquinha. O irmão Ademar cuida dela. Também o irmão Ademar, né, já é um senhor, já, mas cuida da sua esposa com muito carinho. Eles estão acompanhando nesse momento o programa. São da ICM de Pato Branco. Para que Deus possa abençoar a vida deles. A oração é para que Deus possa abençoar a vida dos nossos queridos irmãos. E da irmã Etelvina. Kátia Araújo também comenta aqui que está conosco em oração. A irmã Doroteia compartilhou aqui também. Pedido de oração pela vida de Laura. Ela tem 5 anos de idade, fraturou o braço. Ela deve passar por uma cirurgia hoje à tarde. Oração para que Deus possa abençoar a vida da Laura. A mãe dela é Bruna, missão de Toledo, Paraná. Pedido de oração também pela vida da gestante. Precisou ser internada. Ela deu embolia pulmonar. Amém.

0: da gestante é Jennifer. Ela também é de Toledo, no Paraná. Ela precisou ser internada para que Deus possa abençoar a mãe, o bebê, a família. Aqui também uma irmã, é uma irmã que vai passar por uma cirurgia retirada da tireoide. É a irmã Fabíola Luz. Fabíola Luz, também de Toledo, no Paraná. Amém? Vamos, pastor, orar por esses motivos.
1: Ó Deus e Pai, nós levantamos um clamor onde colocamos, Senhor, a vida, Senhor, de José, Joel, lá de Recife, de Pernambuco, na recuperação dessa cirurgia, que possa estar, Senhor, abençoando, Senhor, o pastor Joel, Senhor, dando, Senhor, a ele a vitória, operando com graça e com poder, a vida de Sebastião, lá de Pato Branco, onde, Senhor, necessita de socorro a Eteuvina, que possa, Senhor, ali fazer presente, colocar as tuas mãos dos médicos, restaurando, Senhor, a saúde. A vida de Kátia e Araújo, que também está em oração junto conosco, tu possa visitar o teu coração, renovar a fé e, sobretudo, Senhor, essa disposição de estar intercedendo pelos seus, pelos seus irmãos em Cristo, seja sempre latente em tua vida. A vida da Laura, ó Pai, essa criança que foi submetida à cirurgia, Senhor, lá de Toledo, lá do Paraná, opera, Senhor, dê uma restauração da tua saúde, opera com graça, com poder, e contigo os teus anjos estejam ali para ministrar em teu favor. Também pela Jennifer, o Pai, que está gestante, teve embolia pulmonar, Senhor, tu possa visitar, Senhor, a tua filha, e também lá de Toledo, Paraná, operando com graça e com poder. Que os médicos tenham assistido, sejam direcionados por ti, e possa o Senhor dar assistência adequada para esse quadro. Opera também na vida de Fabíola Luz, Senhor, operando com graça e com poder, concedendo a bênção, Senhor, à tua filha que ela necessita. Eu possa ali também, Senhor, fazer presente durante todo o momento da tua filha, para que ela possa descansar em ti. Pedimos em nome do teu filho Jesus.
2: Amém.
0: Amém, glória a Deus. Temos outros pedidos também aqui no nosso Facebook. Em favor da vida da irmã Andréia. Andréia Patrocínio. Ela fará sessões de químio. Será dia 9 do 9 e dia 10 do 9. Oração para que o Senhor possa sustentar o organismo da irmã, também possa ser fortalecido para essas sessões, né? Sabemos o quanto que é difícil, mas a confiança do servo está nas mãos do Senhor, saber que o Senhor pode todas as coisas. Também outros irmãos aqui informando que estão conosco. E aqui a irmã Doroteia está compartilhando aqui, é aniversário dela hoje. Pedido de oração para que o Senhor possa fortalecer, sustentar, dar saúde. A irmã também tem a saúde também frágil e precisa das nossas orações. Aqui também tem outros pedidos. Um irmão de São Paulo pede oração pelo casamento. Está vivendo uma situação muito difícil, conturbada, e precisa de uma bênção dentro do lar. Amém. Pastor.
2: Senhor, mais uma vez, diante de ti, colocamos a vida da Andréia Patrocínio. Senhor, ela estará iniciando uma sessão de químio e precisa, Senhor, do sustento, do fortalecimento, porque essas sessões dão desgaste, trazem alguns transtornos, mas que o Senhor possa impedir que haja qualquer intercorrência e ela poder realizar a sua sessão, o seu tratamento, vendo ali a ministração do Senhor na sua vida, seja pela qualificação.

0: são ali dos medicamentos que estarão sendo realizados, seja na operação do próprio Senhor com a mão estendida, os teus anjos ministrando a bênção, que ela possa gozar, Senhor, da cura. Manifesta a tua graça e acelera este processo. Também, Senhor, a nossa irmã Doroteia, que está aniversariando, estabelece ali a tua aliança, o teu conserto, por mais um ano que o Senhor tem dado de vida, mas opera uma bênção, porque ela tem a sua saúde ali um pouco debilitada. Que o Senhor possa estar ministrando essa bênção como um presente, dela ter ali o fortalecimento, o sustento da sua vida física, espiritual, diante de ti, dando a ela saúde. Pedimos também pelo irmão de São Paulo, que não quis identificar-se, mas colocou o Senhor a sua questão no casamento. Ele precisa de uma bênção, de um refrigério, está vivendo uma situação delicada, difícil, mas o Senhor é poderoso para reverter esse quadro e conceder ao seu lar a vitória. Opere essa bênção, pedimos em nome de Jesus. Amém.
1: Também suplicamos, ó Pai, para que Tu possa abençoar, Senhor, a vida de Samuel, lá de Chapecó, Santa Catarina, da Igreja Jardim Itália. Senhor, Tu possa conceder a bênção que ele tem necessitado, pela sua necessidade que Tu conhece, Tu possa, Senhor, estar levando o Senhor a bênção que ele necessita. É que eu creio que está solicitando o pastor André Palmeira, está solicitando em favor de Samuel. Essa oração pelo meu pai Adalberto, que ele está internado e vai fazer cirurgia no coração. Que eu possa, Senhor, operar com graça e com poder. Senhor, preparar todas as coisas. A equipe médica, os enfermagem, a equipe de enfermagem, medicamentos, tudo venha contribuir para que tenha sucesso essa cirurgia. O Senhor também deu uma bênção para aquele que, para que ele se possa se recuperar bem e não pegue nenhuma bactéria nesse período. Que o Senhor possa guardá-lo, escondê-lo no poder desse sangue. Também, Senhor, pede oração em favor pede oração em favor de Expedito Pereira Cesário, que sofreu um AVC, está em processo de recuperação. É ICM de Corinto, Minas Gerais. Escutamos o Vinde a Mim toda semana. E nós estamos junto com você, intercedendo, pedindo ao Senhor uma bênção para Expedito Pereira Cesário, para que ele tenha uma recuperação plena. Também, Senhor, nós levantamos um clamor em favor da irmã Luciana, que foi atropelada e ficou com a diferença de tamanho nas pernas. Ó Pai, Tu possa, Senhor, estar abençoando, consolando, Senhor, orientando os médicos para que possa, Senhor, ajudar a Tua filha na recuperação. Ela tenha liberdade, ó Pai, no ir e vir. Coloca Tuas mãos nisso, ó Pai. Também pedimos, ó Pai, que Tu possa repreender a ansiedade, a depressão, a síndrome do pânico, que ela precisa de um milagre, porque o INSS diz que ela não tem condição de trabalhar, mas ela não tem e ela colocou na justiça. Então nós suplicamos ao Pai que Tu possa ali operar com grande graça e com poder e dar, Senhor, a solução para esse problema. Senhor, curando a Tua filha, repreendendo a depressão, Senhor, repreendendo essa síndrome do pânico, fortalecendo na fé. Também para que seja feita, que ela consiga receber pagamento dela, porque ela está sem receber e as dívidas só aumentam. Senhor, que Tu possa ser o provedor de todas as coisas, repreenda toda a burocracia para que ela tenha acesso àquilo que é de direito, para que, Senhor, não venha, Senhor, ter passar por dificuldades que não deveria passar, Senhor. Por isso nós suplicamos, abre essa porta, coloca as coisas em ordem, pedimos em nome do Teu Filho Jesus.
0: Continuamos, Senhor, a suplicar a Ti, quando a sua filha pede socorro, não se identificando, mas relata que ela tem

0: um irmão de sangue que é vizinho e está vivendo um momento de provocação, usando um som alto de músicas que não glorificam o nome do Senhor. Isso ocorre de manhã até à noite. E ela já tem perdido, Senhor, ali a sua condição física. Tem feito coisas que era para ser colocada em um lugar e ela tem colocado em outro. E ela sabe que se reclamar, piora. O transtorno tem sido tão grande que até a medicação ela tem esquecido. Ainda suplicamos pela tua filha, Jocileia de Iconha, ela pede oração também pela sua vida, pela vida da sua filha, que por um desentendimento de família não fala mais com ela. E isso a tem deixado muito triste, por motivos de mágoas e amizade, ela não fala com a mãe. E ela tem permanecido numa angústia, tristeza muito grande com essa situação. E está acontecendo que o Senhor possa tocar no coração da filha tudo o que ela precisa. Ainda lembramos, Senhor, da Fabiola, ela é da ICM de Toledo, Paraná, pede oração para que o Senhor esteja abençoando a sua saúde, pois ela recebeu um diagnóstico de um câncer e ela precisa operar para retirar a glândula da tireoide. Os exames pré-operatórios estão marcados para o dia 17, 9 e 22. Após será marcada a cirurgia. Senhor, estende as tuas mãos e ministra todas as bênçãos necessárias para que a tua filha possa ter a solução dessa cirurgia segundo o desejo do teu coração. Assim nós pedimos em nome de Jesus. Amém.
1: Amém, glória a Deus. Nós chegamos aqui agora o momento final do Vinde a Mim. São muitos os motivos, são muitos os pedidos, mas nós temos um tempo aqui contado. E nesse momento o pastor vai orar, encerrando. Eu já agradeço a você que ficou aqui conosco, nos ajudou em oração. E você que compartilhou o seu pedido, peça a Deus nesse momento. O pastor vai orar. E você coloque a sua vida diante do Senhor nessa hora.
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3: A Deus e Pai, Tu és conhecedor de todas as coisas, céus e terra está debaixo das Tuas mãos. Tu és um Deus que sonda o coração. Por isso que Tu possas, Senhor, visitar o coração daqueles que estão aflitos com as suas necessidades. Ser o provedor de todas as coisas, para que em teu nome sejam vitoriosos. Aqueles que estão no leito da enfermidade, ó Pai, estão nos hospitais, ali tu possa dar ordem aos teus anjos para que possam ministrar em favor desses. Em todos aqueles que têm buscado a tua face, tu possa suprir as necessidades, fazer presente para que possam descansar em ti. E em teu nome dizemos que a graça maravilhosa do nosso Senhor e Salvador Jesus Cristo, o grande e imensurável amor de Deus, nosso Pai, as ternas e eternas consolações do Espírito Santo, repousa, ó Pai, sobre todos nós, sobre todo o teu povo na face da terra, até a volta gloriosa do Senhor Jesus. Amém.
0: Amém.
1: Amém, glória a Deus. Fica com Deus. Amanhã estaremos de volta aos pastores. Mais uma vez, muito obrigada. Que o Senhor possa sustentar em todos os momentos a vida dos pastores. Pastor Marcelo Simões, Pastor Cleto Rosetti, a paz do Senhor.
0: Paz, Senhor Lucélio, louvado seja o nome do Senhor. Mais uma vitória alcançamos nas orações e saímos glorificando o nome do Senhor pela certeza dessa vitória. Que o Senhor possa continuar também abençoando, como nós falamos, o pastor Knaip, a irmã
1: Amém.
0: Aparecida, que
1: Verdade,
0: estão
1: sempre
0: junto
1: presente.
0: conosco, isso, mas também carece da nossas orações. Então fica aqui a nossa súplica nessa oportunidade. A paz do Senhor a todos.
3: A paz do Senhor, Lucélia, aos ouvintes da Rádio Manaim. Lembramos o seguinte, que a palavra do Senhor te fala, se falará da força dos teus feitos terríveis e contarei a tua grandeza.
0: Glória a
3: Esse Deus
0: Deus.
3: que por nós tudo executa, continuará conosco durante todo esse dia. E por certo, as bênçãos virão sobre as nossas vidas.

0: Deus.
1: Amém.
0: A paz, Senhor.
1: Glória a Deus, a paz do Senhor. Até amanhã, uma excelente tarde para você, um culto maravilhoso, porque Deus quer falar o seu coração nessa noite. A paz do Senhor.

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1: Motoristas que pretendem adesivar veículos com propaganda eleitoral ou utilizá-los em atividades de campanha nas eleições deste ano devem informar previamente a seguradora para evitar problemas em caso de sinistro. O alerta da Federação Nacional de Seguros Gerais. Segundo a Comissão de Seguro Auto, a adesivação com material eleitoral e o uso do automóvel em atividades de campanha podem ser considerados pelas seguradoras como aumento de risco devido à maior exposição a acidentes, vandalismo e circulação em eventos públicos. O uso do veículo para fins publicitários ou de apoio a campanhas eleitorais torna-o mais exposto a acidentes, roubo e até vandalismo, e isso leva à necessidade de adequação do contrato de seguro. As seguradoras argumentam que a utilização do carro para transporte de material de campanha, deslocamento de equipes ou atividades de apoio altera as condições avaliadas quando o contrato foi firmado. Como evitar então a perda da cobertura? Informar a seguradora antes de adesivar o veículo. Comunicar qualquer mudança na utilização do carro durante a campanha eleitoral. Consultar o corretor de seguro antes de prestar serviço a candidatos ou partidos. Solicitar um endosso para registrar formalmente a alteração na pólice, quando necessário. Conferir quais danos e situações estão excluídos da cobertura contratada. A Federação Nacional de Seguros Gerais esclarece que adesivos de pequeno porte em veículos de passeio sem alteração de utilização não comprometem a cobertura do seguro.
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Louvado seja o nome do nosso Senhor Jesus. 4:04 desta tarde. Tarde de segunda-feira, hoje, último dia do mês de agosto. 31 de agosto de 2026. Juntos estaremos. Já nesse meiozinho de tarde, daqui um pouquinho, cair da tarde, comecinho de noite. Nas abençoadas ondas sonoras da Rádio Manaim. Cumprimentando a você que está conosco desde o culto à madrugada, passou a manhã conosco, tivemos o culto ao meio-dia, o programa Boa Tarde Manaim, o programa Vinde a Mim. Agora, linkado ao programa Vinde a Mim, a gente começa aqui o programa Vencendo Vem Jesus. E como é que está sendo aí a sua segunda-feira? Esse início de semana, mais um dia que o Senhor nos deu para que possamos louvar, bendizer o teu santo nome. Falar nisso, hoje nós temos o nosso culto de louvor e adoração ao nome do Senhor. Vamos começar a semana glorificando, bendizendo o nome do nosso Deus pela semana que se passou, por mais um dia que Ele nos dá.

0: E por mais uma semana que se inicia na presença dele. Convido você a participar conosco através das nossas plataformas digitais, o nosso site radiomanaim.com.br, o nosso Facebook, facebook.com/radiomanaim. Agora também temos o nosso Instagram, o Instagram da Rádio Manaim, para você participar conosco. E mais, o nosso WhatsApp. O WhatsApp da Rádio Manaim, você interage conosco, mande a sua mensagem, o seu alô, a sua saudação. Alguém está aniversariando hoje, mande abraço, mande os parabéns. O telefone é o 27981710048, 27981710048. E como falamos aqui, o programa Vinde a Mim, linkado agora aqui ao início do programa Vencendo Vem Jesus. Muitas foram as necessidades colocadas diante do Senhor. E agora nós teremos a participação do nosso querido pastor, que estará sendo usado como vaso nas mãos do Senhor, será usado pelo Espírito Santo do Senhor para trazer uma palavra de esperança. Os pastores que estiveram aqui no programa Vinde a Mim, pastor Marcelo Simões está aqui conosco ainda, cumprimentar o querido pastor, estávamos aqui nessa alegria, né, pastor? Que maravilha, hein?
1: É bom demais, né?
0: É bom demais.
1: Essa alegria, ela tem um detalhe, permanece para sempre, né?
0: Verdade.
1: Mas é sempre bom podermos participar desse programa Vencendo Vem Jesus, né?
0: Vem Jesus. E tem aquele corinho, aquele hino, né? Que fala, a alegria não vai mais sair de dentro do meu coração.
1: Maravilha.
0: E nem do coração do nosso querido pastor Cleto. Já tá sorrindo ali, ó. Pastor Cleto, é só alegria.
2: É só alegria, né? Mas é mesmo, é a palavra do Senhor, fala assim, mas alegre-se todos que confiam em ti, Jesus, eternamente, porquanto tu os defende e em ti se glorie os que amam teu nome. Nós amamos o nome do Senhor, e por isso estamos alegres, né?
0: Isso.
1: Louvado. Glória a Jesus.
0: É a alegria da salvação. Tivemos muitos e muitos pedidos colocados diante do Senhor, a gente sabe das necessidades dos irmãos, mas a alegria da salvação, ela não pode sair do nosso coração, porque é a força do servo do Senhor. A alegria do Senhor é a nossa força. A alegria é o Espírito Santo, é saber que um dia vamos morar na eternidade com o Senhor Jesus. Haja o que houver, né? Ou como diz por aí, haja o que haja. Pastor Cleto Rosetti será usado pelo Espírito Santo do Senhor para trazer uma palavra de esperança. Pronto, pastor?
2: Pronto.
0: Vamos lá?
2: Vamos.
0: Com muita alegria no coração.
2: Amém.
0: Amém. Então vamos começar o programa Vencendo Vem Jesus com uma palavra de esperança.

Eu saúdo a todos que nos ouvem com a paz do Senhor Jesus. E o Senhor nos deu como palavra para reflexão nessa tarde o Evangelho segundo Lucas, capítulo 22, a partir do versículo 47, que diz assim a palavra do Senhor: estando ele ainda a falar, surgiu uma multidão e um dos doze, que se chamava Judas, ia diante dela e chegou-se a Jesus para o beijar. E Jesus disse: Judas, com um beijo traz o filho do homem? E vendo que estavam com ele, o que ia suceder, disseram: Senhor, feriremos a espada? E um deles feriu o servo do sumo sacerdote, cortou-lhe a orelha direita. E, respondendo Jesus, disse: deixai-os, basta. E tocando a orelha, o curou. Meus amados irmãos, nós temos a cada dia aprendido com o Senhor, em todos os momentos, aquilo que Ele tem separado para cada um de nós. E a palavra Ele fala justamente no momento que Jesus estava ali no Getsêmane, e que Ele estava separado para orar. Diz que Ele apartou cerca de um tiro de pedra e, pondo-se de joelho, Ele orava. Mas Ele disse para os seus discípulos: por que estáis dormindo? Levantai-vos e orai, para que não entreis em tentação. Ele estava lembrando do momento profético que também vive o homem. Em todos os momentos que a angústia vem, as dificuldades às vezes

meio, no nosso meio, nós temos que lembrar que a atitude de Senhor Jesus de ir para o Getsêmani orar era justamente um preparo para que ele pudesse passar pelo aquilo que ele passou por nossas vidas, morte de cruz. Mas o que chama atenção é quando ele estava ali naquele momento, que foi necessário que Judas Iscariote, né, fosse beijá-lo, ou seja, dar o ósculo a ele para que ele pudesse ser identificado, desmistificando toda aquela figura hollywoodiana que às vezes nós vemos, porque ele era galileu. Ou seja, mostrando que na sua simplicidade ele se fez homem, né, para que pudesse resgatar as nossas vidas e nos dar vida e vida em abundância. Interessante que quando Judas o beijou, ele definiu que era o Senhor Jesus, porque eles estavam para prendê-lo, né? Então eles tentaram feri-lo à espada. E o Senhor Jesus disse assim, e chegaram a ferir, né, o servo do sumo sacerdote, cortou-lhe a orelha direita. Então o Senhor disse, deixai, tocou ali a orelha e o curou. Nós estamos vivendo um momento que nós sabemos que o Senhor tem nos dado uma palavra de edificação, uma palavra que nos edifica, não só edifica, mas nos fortalece a cada dia. A palavra do Senhor é para justamente levantar o homem, para tirar o homem, às vezes, da sarjeta, para tirar o homem de vida, de uma vida decadente. Mas é para levar o homem às coisas mais excelentes, se assentar como príncipe e poder usufruir das benesses do Senhor. E nós vemos aqui uma atitude precipitada de um dos teus servos, lá em João, ele fala quem é, que é justamente Pedro, afoito, e na atitude de defender, ou seja, ele não esperou uma resposta da parte do Senhor. E o Senhor falou assim, feriremos a espada? Ele não esperou a resposta. E no momento ali ele cortou a orelha de Malco, que era o servo do sumo sacerdote. E eu vou fazer uma colocação a respeito disso, que é a respeito do projeto de salvação. Quando se fala cortar a orelha, uma da parte inicial do aparelho auditivo, nós estamos falando de você inutilizar aquilo que é captação do som, né, para que o homem possa ouvir nitidamente. E Jesus logo curou ali mal, para que ele pudesse ouvir bem. Reportando aquilo que está lá em Gênesis a respeito da vida de José, quando José foi vendido ao Egito, e ali nós vemos os irmãos na sua prática, não estavam atentos àquilo que era profético, que José já havia falado que eles iam se dobrar diante dele, estavam fora do contexto daquilo que haveria de acontecer. E ali nós vemos também, da mesma forma, José, quando vai ao Egito, ele é levado ali no Egito, né? E naquele momento, quando a fome bateu, eles foram procurar no Egito aquilo que comer, e ali se encontraram com José. A primeira pergunta era, o velho ainda vive? O pai ainda vive? E a pergunta que o Senhor faz para todos os homens que vão buscar a face do Senhor, como é que está Deus Pai na sua vida? Você ainda crê que há um Deus sobre todas as coisas, um Deus que criou céus e terra, um Deus que é misericordioso, longânimo? Como é que está o Pai diante de ti? E aí ele faz essa pergunta, mas ele queria que os irmãos pudessem entender o projeto e sobretudo aquilo que haveria de acontecer. E aí mostra toda a palavra, mostrando as interferências de José para que aqueles homens pudessem entender o projeto. E uma delas, que eu vou encurtar aqui, que ele prendeu a Simeão. Simeão é aquele que ouve, aquele que ouve. E ele, justamente o Senhor, para que haja salvação, é necessário que o homem venha ouvir a palavra de Deus. É necessário que o homem venha ouvir aquilo que o Espírito Santo tem dito. É necessário que o homem venha acolher de bom grado a palavra de Deus, para que haja uma ação na sua vida, que haja transformação, para que o Evangelho seja o Evangelho eterno.

0: que é anunciado, um evangelho que transforma, que leva o homem a entender o projeto de Deus. E ali nós vemos nisto, a preocupação dele estava justamente usar da misericórdia para aqueles que estavam fora do projeto. Quando nós vemos lá dentro da palavra, nós vemos ali que ele usou dessa misericórdia. Ele estava naquele momento, diz a palavra, diz assim: agora, pois, não vos entristeçais, nem vos pese aos vossos olhos, por me haveres vendido para cá, porque para a conservação da vida, Deus me enviou diante a vossa face. Assim, o Senhor Jesus, ele tem nos ensinado a misericórdia. Ele tem nos ensinado que misericórdia eu quero. Ide, porém, aprendei o que significa misericórdia, ou seja, que eu não quero sacrifício. Então, Deus, ele tem dado a cada um de nós o entendimento que existe uma palavra que o Senhor deixou como legado ao homem, disse que o homem erra por não conhecer as Escrituras, nem o poder de Deus, mas uma palavra que liberta, uma palavra que cura, uma palavra que é levado o homem para o elevar, para que ele possa abrir os seus olhos, conhecer o Senhor da glória e ser em todos os momentos dependente do Espírito Santo e gozar da misericórdia de Deus. Se você quer gozar dessa misericórdia, venha ao Senhor Jesus, esteja presente a cada momento, porque o Senhor tem nos ensinado. Essa espada que o Senhor nos deu, a palavra viva de Deus, é para que seja usada para a misericórdia dos homens, para que eles possam ter vida e vida em abundância. Você é chamado pelo Senhor. O Senhor não quer que você esteja alheio ao projeto do Senhor, mas que esteja integrado em um corpo, ouvindo a mensagem que o Senhor tem para cada um de nós e ser alvo dessa grande misericórdia, a qual diz a palavra do Senhor. A misericórdia do Senhor é o motivo de não sermos consumidos. Ele te ama e quer você na presença dele. Que Deus nos abençoe.
1: Aleluia.

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1: Nosso tema, liderança é responsabilidade. Existe uma confusão perigosa dentro das empresas. Confundir ser líder com ser amigo. Liderança não é agradar todo mundo, é garantir resultado coletivo. Quando o empresário evita conversa difícil, ele não está sendo bondoso, ele está sendo omisso. Quando tolera atraso constante, baixa performance, metas não cumpridas, ele está ensinando que padrão baixo é aceitável. E padrão baixo vira cultura. Cultura não nasce no quadro da parede, nasce do comportamento que o dono permite. Quer equipe comprometida? Dê clareza. Quer resultado? Defina meta objetiva. Quer crescimento? Cobre desempenho. Empresas fortes têm um ambiente de responsabilidade, não de medo, mas de responsabilidade. Existe diferença entre ser autoritário e ser firme. O autoritário impõe pelo medo. Líder firme direciona pelo exemplo e gestão eficiente. Se você quer uma empresa forte, desenvolva uma postura forte, porque no final a empresa sempre reflete o nível da liderança. Este foi o Empreenda Mais. Se tiver alguma dúvida, mande para a gente. Até o próximo tema.

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1: A Santa Casa de Misericórdia de Vitória, no Espírito Santo, abriu processo seletivo para médico socorrista do Serviço de Atendimento Móvel de Urgência, o SAMU, do Espírito Santo. O edital

0: Prevê a formação de cadastro de reserva para eventual contratação. Para participar, é necessário ter graduação completa em medicina, registro no Conselho Regional de Medicina, o CRM, e experiência profissional mínima de 6 meses em serviço de saúde de urgência e emergência ou áreas correlatas. A remuneração é de R$13.358 para a jornada de 36 horas semanais, além de ticket de alimentação, R$ 30 por plantão e adicional de insalubridade. As inscrições devem acontecer por meio de formulário eletrônico no site do SAMU. No momento da inscrição, o candidato deverá preencher os dados solicitados e anexar documentos comprobatórios exigidos no edital. Além da formação em medicina do registro no CRM, o candidato deverá comprovar a experiência mínima de 6 meses em serviço de saúde de urgência e emergência e apresentar certificado de proficiência em alguns cursos. A escala terá a definição pela coordenação médica. Os profissionais poderão atuar tanto nas unidades móveis avançadas do SAMU, quanto na Central de Regulação Médica das Urgências. A primeira etapa será a avaliação curricular. Nessa fase, haverá consideração de critérios como experiência profissional, curso de capacitação, local de atuação, especialização ou residência na área. Os candidatos aprovados nessa etapa serão convocados para as fases seguintes por meio de e-mail e WhatsApp.
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Louvado seja o nome do Senhor, a Nova Jerusalém, caminhando nós iremos. Glória a Jesus, que maravilha. Olha, deixa eu mandar um abraço aqui ao irmão que está aniversariando hoje, querido irmão, diácono lá de Barra de São Francisco, nosso querido irmão, que está aniversariando hoje, Walter Fernandes Pereira. Alô, meu querido, meu queridão Walter. Ele mandou uma mensagem aqui: a paz do seu meu amigo, irmão de fé, Elias Faé. Peço que orem por mim e glorificam ao Senhor, porque hoje ele me permitiu chegar aos 62 anos de idade. Glória a Deus, oh glória a Deus e aleluia, meu querido Walter. Coloque meu nome na lista de aniversariantes do dia, por favor, já tá aqui. A lista mais alegre de todas as listas. É, a lista de aniversariantes aqui da Rádio Manaim. Nosso querido irmão Walter Fernandes é ali da Igreja do Bandé, em Barra de São Francisco. Nosso querido pastor Novaes, a igreja onde eu me reconverti, né? Eu nasci no lar evangélico. Depois acabei me desviando dos caminhos do Senhor. Mas o Senhor me trouxe de volta em 2001. E eu, o local que eu comecei a congregar foi a Igreja Cristã Maranata do bairro do Bandé, em Barra de São Francisco. À época, pastor Paulo Estácio, do município de Mantena. Um abraço para ele também, para o nosso querido pastor Paulo Estácio em Mantena. Abraço ao nosso querido pastor Novaes também, que tem essa ovelha, o Walter Fernandes Pereira, nosso querido irmão, ali da Polícia Militar do Espírito. Já aposentou, Walter? Já, né? Walter está aposentado da Polícia Militar. Abraço, querido. Deus abençoe. Deve estar ali para capitão, quase coronel já. Tem mais gente aqui conosco. Sou Eliana Aragão de Montanha. Quero desejar um feliz aniversário para minha querida e amada irmã Idália. Ela mora em São Paulo, no bairro Diadema. Alô, minha querida irmã Eliana, e parabéns, querida irmã Idália, aos irmãos aí em Diadema, São Paulo. Que maravilha, glória a Jesus. E a você que está aniversariando hoje, que Deus abençoe a todos. Olha quem está conosco também, nosso querido irmão Douglas Silva, da ICM de Boa Vista 3, aqui em Vila Velha. Está ouvindo a Rádio Manaim. Pai do Senhor, equipe da Rádio Manaim, quero agradecer pelos cultos desse fim de semana, que foram uma verdadeira bênção para a nossa vida. Que o Senhor abençoe grandemente a semana de todos vocês e de todos os ouvintes, com muita paz e vitórias. Um abraço. Amém, querido. Aí quem foi lá na minha igreja esse final de semana foi o querido pastor presidente. Teve lá na Igreja Cristã Maranata, Vila Velha 4. Quem está conosco aqui também? Tem gente conosco aqui no nosso Instagram? Cadê os irmãos que tem Instagram, hein? Participe conosco aqui no Instagram, hein? Quero ver os irmãos também no Instagram. Ó, quem tem Instagram aqui está conosco também. A Vanusa Figueiredo, nossa querida irmã, ali de Saquarema, no Rio de Janeiro, desejando a paz do Senhor Jesus. A Lucimar Santos, em Campos dos Goitacazes. É, tá no Facebook. Tá no Instagram conosco também. Já ia falar YouTube. Mas tá também no YouTube. Irmãos que estão sempre conosco, compartilhando os nossos banners, os links dos programas da TV Manaim. Isso é maravilhoso. A irmã Lucimar Santos é de Campos dos Goitacazes, no Rio de Janeiro. Boa tarde, a paz do Senhor, amados irmãos. Paz do Senhor, irmã Lucimar Santos. E um abraço aos nossos queridos irmãos de Campos dos Goitacazes, Rio de Janeiro. O nosso queridão Sérgio Murilo, em Betim, nas Minas Gerais. Boa tarde, a paz do Senhor, glória a Deus. Oh, glória a Deus e aleluia, meu

querido. A paz do seu meu irmão, me chamo Gilson, minha esposa Sabeli, é isso? Sabeli, meu filho, nasceu chamado Caleb. Que maravilha, somos de João Pessoa, na Paraíba, estamos conectados diariamente na Rádio Manaim. É isso mesmo, Gilson? Ah, Isabel, acho que tem um I aqui, né? Isabeli, e meu filho nasceu chamado Caleb. É porque o I parece que ficou longe do S aqui. Mas um abraço a todos os queridos e amados irmãos aí em João Pessoa, na Paraíba. Queridos, queridos, queridos.

0: Glória a Jesus, louvado seja o nome do nosso Senhor Jesus. Mais uma irmã aqui conosco, a irmã Sueli. Cadê a irmã Sueli? Ah, tá aqui, tem que abrir o canal, né, meu irmão Elias Paes?
1: Juiz de Fora, ai Senhor Jesus, ai Senhor Jesus, pastor.
0: Pastor, vira essa boca pra cá, hein?
1: Eu sou, meu nome é Sueli, eu sou de Juiz de Fora, do bairro Bandeirantes. Queria cumprimentar o pastor José Maria, nosso pastor que fez aniversário ontem.
0: Amém, glória a Jesus, irmã Sueli. O pastor José Maria,
1: é
0: isso?
1: É Bandeirantes. Queria cumprimentar o pastor José Maria.
0: Isso, pastor José Maria, de Juiz de Fora, Minas Gerais. Fez aniversário ontem, irmã Sueli, e todos da igreja desejando feliz aniversário. Maravilha, glória a Jesus, louvado seja o nome do nosso Deus. Irmãos que participam conosco, irmãos que estão sempre conosco aqui na nossa programação. Louvado seja o nome do Senhor Jesus. Deixa eu mandar abraço aqui também ao Edmir Araújo Silva, nosso querido irmão em João Molevar de Minas, a paz de seu irmão Elias, pastor Cleto Amados, glória ao Senhor Jesus, amém. O nosso queridão, pastor Abel Lopes, em São José dos Campos, São Paulo. A paz do Senhor Jesus, Elias. Realmente chegamos a mais um final de mês, 31 de agosto de 2026. Faltam 4 meses para findar 2026. Respondendo sua pergunta, minha segunda-feira, só alegria, alegria. Amo esse carinho, essa alegria. Não vai mais sair de dentro do meu coração. É, que glória, hein? Abraço para você. Ótima semana de trabalho nos microfones da Rádio e TV Manaim. Um abraço, querido pastor Abel Lopes. É, tem que estar com alegria, né? Alegria do Senhor é a nossa força. Que maravilha. O José Paulo Mendes está conosco aqui, desejando a paz do Senhor Jesus. A Manuza Figueiredo, não falei? Está lá no Instagram, está aqui no Facebook. A Lucimar Santos, olha aí, essa dupla. Está lá, está aqui. Que beleza. Desejando boa tarde também. O Luiz Antônio, nosso queridão, está conosco também. Nosso Deus é soberano, irmão Elias. Ele reina desde a fundação do mundo. Oh, glória a Deus. O Getúlio Alves de Souza, paz do Senhor. ICM Cidade Luz, Campos dos Goitacazes. Os irmãos cariocas estão sempre aqui conosco. Que bom, que maravilha. Glória a Jesus pela vida dos queridos e amados irmãos que aqui estão sempre conosco. Os irmãos aqui da Confiança Marcenaria. Confiança Marcenaria, nossos queridos irmãos. Ah, o Abel Lopes, nosso querido pastor, está aqui também no nosso Instagram. Um abraço, Abel Lopes. Aos irmãos aí de São José dos Campos, São Paulo. Nosso querido irmão Abel Lopes faz um trabalho de marcenaria que é uma maravilha. Glória a Deus, Deus abençoe e prospere aí, querido irmão. Querido pastor, o Alisson Pellegrino está conosco também. Na cidade de Mantenópolis, aqui do Espírito Santo, coladinho ali, juntinho, juntinho, coladinho, coladinho, com Minas Gerais. Bom demais. Fala, Minas é bom. Vamos louvar ao Senhor? É bom demais louvar ao Senhor, né? Ter um cântico de louvor.

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1: Um tratamento que utiliza componentes retirados do próprio sangue do paciente poderá ser empregado no Brasil como complemento para aliviar sintomas da artrose no joelho e de outras condições osteomusculares. O Conselho Federal de Medicina regulamentou o uso do plasma rico em plaquetas, conhecido pela sigla PRP, por meio da resolução número 2464/2026, em vigor desde 15 de julho. A norma deixou de tratar a técnica como exclusivamente experimental nas 4 indicações autorizadas e estabeleceu critérios para sua aplicação médica. A autorização, porém, não vale para qualquer doença ou finalidade. O PRP foi regulamentado para 4 condições específicas e não pode ser oferecido como promessa de cura ou regeneração dos tecidos. O plasma rico em plaquetas é um produto biológico preparado a partir do sangue do próprio paciente. Depois da coleta, o material passa por um processamento para concentrar as plaquetas presentes no plasma. As plaquetas são mais conhecidas pela participação na coagulação, mas também carregam proteínas e fatores envolvidos em processo de reparação e resposta dos tecidos. Depois da preparação, o PRP é aplicado na região indicada pelo médico. Como o material é retirado do próprio paciente, ele é classificado como autólogo. A nova resolução determina que a manipulação seja mínima e que o produto seja destinado ao uso não transfusional. Também proíbe material proveniente de outra pessoa, de animais ou sem origem rastreável. O processamento precisa seguir as normas sanitárias da Anvisa.
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4: Olá, ouvintes da Rádio Manaim. Eu sou Andréia Talmi e vamos conversar com o médico, cirurgião geral, coloproctologista, o doutor Eduardo Rosetti. O tema de hoje é: já fiz de tudo e meu intestino não funciona. E agora?
5: Olá, Andréia. Olá, ouvintes. Esse tema é um tema de grande interesse, exatamente porque faz parte do dia a dia das pessoas, não é? Às vezes nós nos alimentamos, às vezes nós tomamos água, às vezes nós lançamos mão a algum cuidado caseiro e não obtemos o resultado do funcionamento do nosso intestino que nós esperamos. Mas se porventura fica normalmente mais de 2 ou 3 dias sem funcionar o seu intestino, é algo que merece atenção. Não fique demorando em procurar uma assistência. Vá a um consultório médico, vá a um posto de saúde e procure ajuda. Pode não ser nada, pode ser aquilo que nós chamamos de constipação funcional, ou seja, o mau funcionamento do intestino. Pode ser que seja algo de maior gravidade, precisa de uma atenção. Existem várias doenças que ocasionam o mau funcionamento do intestino, que podem ser doenças locais do intestino ou doenças gerais do organismo como um todo. Somente uma avaliação, exames laboratoriais, é capaz de identificar a origem do problema. Mas se o intestino, ele não consegue funcionar, apesar de todas as medidas que alguém já tenha tomado no sentido de melhorar a alimentação, é o momento de procurar um atendimento.
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Glória a Jesus, louvado seja o nome do Senhor. Glória a Deus, que maravilha. 5 horas 15 minutos aqui na Rádio Manaíma, essa tarde maravilhosa de segunda-feira, dia 31 de agosto. Hoje temos o nosso culto de louvor e glorificação ao nome do nosso Deus. Olha, nós queremos fazer um convite para você. Eu ia falar da Grande Vitória, mas de todo o estado do Espírito Santo, para você que está nos ouvindo em qualquer parte do planeta, que de repente aí dia, no próximo mês agora, especialmente dia 8 de setembro, esteja aqui pela região da Grande Vitória. Olha, vem aí a cantata evangelística da Igreja Cristã Maranata, um evento anual no Parque da Pedra da Cebola. A cantata faz parte do calendário oficial do município de Vitória, integrando as comemorações do aniversário da cidade. Dia 8 de setembro, feriado em Vitória, a partir das 15 horas, no Parque Pedra da Cebola, no bairro Mata da Praia, ali na rua Ana Zelina de Souza, sem número. Mas é só procurar por Parque da Cebola, que você vai encontrar. É um ponto turístico aqui, um lugar maravilhoso, muito verde, com animais, uma coisa maravilhosa, o Parque da Cebola, né? Venha participar então conosco desse momento especial, nesse feriado da capital Vitória, cantata evangelística.

0: da Igreja Cristã Maranata. Esperamos por você. Não deixe de participar. Irmãos que moram próximo aqui à Grande Vitória, irmãos aí de Aracruz, João Neiva, irmãos de aqui, ó, Colatina, Cachoeiro, o pessoal não tá longe não. Venha pra essa cantata maravilhosa, feriado no município de Vitória. Manda abraço aqui ao nosso querido irmão Márcio Cláudio Gomes. Irmãos de Eunápolis, na Bahia, Maranata, o Senhor Jesus vem. A nossa Marlene, deixa eu ver aqui, Fernando e Marlene, a paz do Senhor, irmão Elias Faé, como é maravilhoso ouvir essa rádio maravilhosa na companhia do irmão. Sou a Marlene de Uberaba, Minas Gerais. A última vez que mandei mensagem para você, se lembrou que eu e meu esposo te visitamos aí em outubro do ano passado. Lembro sim de vocês, lembro sim, batemos fotos aqui, fizemos vídeos, né? Ela diz aqui, ó, já estou querendo ir aí de novo, só esperando melhorar do tratamento oncológico. Uma boa tarde a todos aí da rádio. Amém, minha querida irmã. Aguardamos com ansiedade, torcendo aí pela saúde da irmã, tá bom? Deus abençoe. A nossa irmã Silvana Santana Nassif, boa tarde, glória a Deus. Amém. A Margarete Rafaus, que está conosco também, desejando boa tarde, a paz do Senhor. O nosso queridão, Sargento Fire, em Guriri, São Mateus. A paz do Senhor Jesus, companheiro, a todos os irmãos do Brasil e do exterior, aos ouvintes em geral. Glória a Deus. Tem irmãos também aqui. Aline Carvalho. Aline Carvalho, será a irmã do Rio de Janeiro? Alô, Aline, paz do Senhor, boa tarde.
1: Olá, Elias Faé, paz do Senhor Jesus, meu irmão, tudo bem?
0: Já dá pra perceber, eu falei, será que é a Aline Carvalho do Rio de Janeiro? Ela falou, olá, Elias Faé, tudo bem? A paz do Senhor, glória a Deus. Já dá pra saber que, deixa eu ver se é a mesma que eu tô pensando, se é a Aline. Deixa eu me lembrar aqui. Acho que é da Zelara. Zelara Corretora de Seguros. Irmã, se for a irmã, é uma querida irmã. Veio aqui já tem um tempinho, hein? Se não me engano, veio com a sogra. Vamos ouvir?
1: Eu sou a Aline Carvalho, da Zelara Corretora de Seguros. Lembra-se de mim?
0: Claro que lembro, irmã. Antes de falar, já lembrei aqui. Como é que tá, minha irmã? Como é que tá Rio de Janeiro aí? Tudo bem?
1: Nos conhecemos aí quando visitei a rádio com a minha sogra, uhum, e a minha mãe. Que isso. Saudade, hein? Hoje estou congregando na Igreja do Centro, em Joinville, Santa Catarina.
0: Ué, mudou! Casou, mudou e não convidou, né? O pessoal fala muito sim, né?
1: Não mais em Niterói, no Rio de Janeiro.
0: Isso, Niterói.
1: Estou passando para deixar um beijo e dizer que hoje está correria aqui no meu trabalho, estamos em fechamento, mas a Rádio Manaim é a minha melhor companhia, não deixo de ouvir vocês. Tá bem, meu irmão? Um grande abraço, viu? Fica com Deus, um beijo nos netinhos, a paz do Senhor.
0: Amém! Deixa eu ver aqui, ela tá agora onde?
1: Rádio com a mim. Hoje estou congregando na Igreja do Centro, em Joinville,
0: Joinville, Santa Catarina, Igreja do Centro. Amém, minha querida irmã, ela mesma, Aline Carvalho, da Zelara Corretora de Seguros. Um abraço, Deus abençoe aí. Agora em Joinville, Santa Catarina. Que maravilha, glória a Jesus, louvado seja o nome do Senhor, amém. 5:20 e ia tocar um louvor, não dá tempo, tem que tocar o break no horário certinho, 5:20, que agora temos propaganda, né, aquelas propagandas que a gente não gosta muito, né, de ficar ouvindo, né, coisa de política, vamos lá.
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1: O sarampo voltou a preocupar autoridades de saúde nas Américas diante do aumento de casos registrados em diferentes países. Até 18 de julho deste ano foram contabilizados quase 48 mil casos na região. No Brasil, são 24 confirmações neste ano, sendo 23 em São Paulo. No Espírito Santo, segundo dados da Secretaria de Estado da Saúde, SESA, foram contabilizados 29 casos suspeitos da doença, todos sem confirmação, até o dia 8 de agosto. Entretanto, apesar de não haver casos confirmados no cenário recente, outro dado preocupa especialistas: a cobertura da vacina tríplice viral.

0: Sante protege contra sarampo, cachumba, rubéola, doenças infectocontagiosas que podem causar complicações graves e até levar a óbito, principalmente em crianças e pessoas com saúde mais vulnerável. Apesar de ser considerada a forma mais eficaz de prevenção, segundo dados do sistema Vacine Confia, a cobertura no estado está em 78%, abaixo da meta de 95%. O sarampo é uma das doenças mais contagiosas que causam erupções cutâneas. A transmissão ocorre de pessoa para pessoa por meio de secreções respiratórias eliminadas ao tossir, espirrar, falar ou respirar. Segundo especialistas, as partículas virais podem permanecer suspensas no ar por minutos a horas, principalmente em ambientes fechados. O sarampo pode provocar complicações, principalmente entre crianças pequenas. Entre os problemas associados à doença estão otite, diarreia com desidratação, pneumonia e laringotraqueobronquite.
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4: Eu quero cumprimentar a todos os nossos queridos irmãos com a paz do Senhor Jesus. Eu gostaria de deixar um texto e promover junto com os irmãos a leitura de um texto que está no Evangelho segundo Lucas, no capítulo 13, no verso 10, que nos diz assim: e ensinava no sábado numa das sinagogas. E eis que estava ali uma mulher que tinha um espírito de enfermidade. Havia já 18 anos e andava encurvada, e não podia de modo algum endireitar-se. E pôs as mãos e, vendo a Jesus, chamou a si e disse-lhe: mulher, estás livre da tua enfermidade. E pôs as mãos sobre ela e logo se endireitou e glorificava a Deus. Meus queridos, o texto que nós lemos fala de uma cura que o Senhor Jesus realizou na vida de uma mulher. Esta mulher, ela estava enferma, havia sobre ela uma enfermidade, e esta enfermidade era a causa de ela andar curvada. A enfermidade era antiga, já era de muitos anos. A palavra do Senhor informa que era já de 18 anos esta situação. Jesus estava na sinagoga, num sábado, ensinando do reino. A palavra do Senhor nos diz que o Senhor Jesus a viu. Meus queridos, o Senhor Jesus nos vê. Quantas vezes nós também estamos enfermos, a alma entristecida, às vezes até uma enfermidade física, outras tantas, uma enfermidade da alma. Mas nós precisamos entender uma coisa neste momento: Jesus nos vê. Ele conhece a nossa vida, o nosso passado, o nosso presente e o nosso futuro. Ele conhece as nossas necessidades, ele sabe aquilo que nos assola. O Senhor Jesus está te vendo nesta hora. A Bíblia fala que quando o Senhor Jesus a viu, chamou-a a si. Porque é exatamente isso que ele faz, queridos. Ele nos chama para Ele. O Senhor Jesus não nos chama para seguir a um homem. Ele não nos chama para seguir o mundo. Ele não nos chama sem propósitos. Não. Quando Ele nos chama para Ele. Porque Ele é o Salvador e a nossa salvação. Ele nos chama para andarmos na direção do Espírito Santo. Ele nos chama para herdarmos a eternidade. Ele nos chama para uma maravilhosa salvação. Ele nos chama para junto de si, porque perto dele

0: nós estamos seguros. Com Ele estamos a salvos. Jesus chamou aquela mulher para si. E hoje Ele nos chama para Ele. Essa mensagem é um chamado. Este culto é um chamado. Não um chamado para qualquer outra coisa que não seja o chamado para a salvação. O chamado para Ele, que é o nosso Salvador. Aquela mulher andava curvada. A enfermidade que ela tinha era uma enfermidade que fazia com que ela andasse curvada. E assim é o homem enfermo. Não enfermo de uma enfermidade física, mas a enfermidade da alma. O pecado é uma enfermidade que abate a alma e faz com que o homem ande curvado, porque ele anda apenas olhando para aquilo que é terreno. É o olhar para baixo. É o olhar voltado única e exclusivamente para aquilo que é humano, terreno, material, para as coisas desta vida, e que impede o homem de olhar para o alto. O grande problema desta enfermidade chamada pecado é que ela impede o homem de olhar para o alto. Mas Jesus viu aquela situação, porque Ele nos vê, porque Ele te vê. Jesus chamou-a para si, porque Ele nos chama para uma gloriosa salvação, para sermos guiados pelo Espírito Santo. E a palavra do Senhor fala que Ele operou uma libertação na vida daquela mulher. Mulher, estás livre da tua enfermidade. E a partir daquele momento, aquela mulher não andava mais olhando para baixo. Ela não andava mais focada naquilo que era terreno, humano e material e pertinente apenas a esta vida. A partir daquela libertação que Jesus operou, ela passou a olhar para o alto. Porque Jesus faz assim. Ele nos liberta. Ele nos cura. Ele tira de nós o pecado. Ele nos liberta do mundo e da escravidão do mundo. Porque Ele levou sobre si todas as nossas enfermidades. E pelas suas pisaduras nós fomos sarados. Para que a partir de agora, desta bênção maravilhosa, nós não tenhamos mais o nosso olhar voltado para o mundo, para o terreno, mas o nosso olhar agora é para o alto, de onde vem a nossa salvação. O nosso olhar é para o alto, porque é para lá que estamos indo. É para o alto, porque é lá que o nosso Senhor nos aguarda. Nós, irmãos, estamos vivendo esta grande bênção. Jesus nos chamou. E Ele te chama hoje. Chamou-a a si, porque Ele nos chama para Ele. E Ele nos liberta, para que possamos ter o nosso olhar voltado para o alto. Jesus pôs as mãos sobre ela, ela se endireitou, porque Jesus endireita a nossa vida. Jesus endireita a família, Ele endireita o casamento, Ele endireita o filho, a filha, o lar. Ele endireita os negócios, Ele endireita tudo, porque quando o homem recebe este chamado glorioso e Jesus opera na vida dele, todas as coisas se endireitam, porque Jesus, Ele abençoa as nossas vidas. E ela ali glorificava a Deus, porque o que nos resta é o louvor ao nosso Senhor. Meus queridos, esta é a palavra para nós nesse dia. Louvado seja o nome do Senhor e que o Senhor assim nos abençoe. A paz do Senhor Jesus.
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1: O Hospital Evangélico de Vila Velha está habilitado para realizar transplantes de pâncreas. A autorização foi concedida e, com isso, a instituição se torna o único hospital do Espírito Santo habilitado tanto para captação quanto para transplante do órgão. O hospital já havia realizado transplante de córnea, rim, fígado e coração. Com a nova autorização para pâncreas, passa a ser o centro transplantador do Espírito Santo com maior número de modalidades habilitadas. Até então, pacientes que precisavam do transplante de pâncreas eram encaminhados para outros estados por meio do tratamento fora de domicílio. Agora, o atendimento poderá ser realizado aqui no Espírito Santo. No Hospital Evangélico de Vitória, o transplante de pâncreas será realizado junto ao transplante renal. O foco são pacientes com diabetes tipo 1 que fazem diálise. O procedimento pode proporcionar mais qualidade de vida de forma significativa. Permite que o paciente deixe tanto

0: diálise quanto o uso contínuo de insulina, uma transformação completa na rotina de cuidados. O transplante representa uma nova oportunidade de vida para muitos pacientes. Quem faz diálise e é portador de diabetes tipo 1 deve conversar com o médico que já acompanha o seu tratamento para entender se possui indicação para o transplante de rim e pâncreas.
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Este quadro apresentará experiências de hinos que marcaram a história da Igreja Cristã Maranata ao longo de seus 50 anos de existência. Você ouvirá agora a experiência do louvor Tenho Algo para Você. O compositor do hino Tenho Algo para Você era jovem e morava em Governador Valadares, estado de Minas Gerais. Ele era proveniente de uma família muito carente e passou por momentos muito difíceis. Sua saúde era muito frágil e constantemente ele enfrentou enfermidades. Uma vez, ele ficou internado e foi submetido a 6 cirurgias em seus tendões. Diante de tantos infortúnios, ele perguntou ao Senhor por que sua vida era tão difícil. O Senhor lhe respondeu com a revelação do louvor, Tenho algo para você. E lhe mostrou que o Senhor Jesus era o seu bem maior e representava tudo o que ele tinha. Neste hino, o autor apresenta algo que ele possuía àqueles que, mesmo gozando de plena saúde e bens materiais, carregava um grande vazio na alma e uma vida sem esperança. O Senhor Jesus.

0: experiência do louvor, tenho algo para você.
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3: Goianópolis foi a capital brasileira com maior crescimento no índice de desenvolvimento da educação básica IDEB 2025 divulgado pelo MEC. Santa Catarina teve também resultados positivos. Apesar do crescimento dos números, especialistas alertam que é preciso melhorar a aprendizagem dos alunos. Os indicadores mostram que Santa Catarina registrou evolução.

0: evolução em todas as etapas. O maior avanço proporcional foi no ensino médio. Na rede municipal de Florianópolis, a avaliação também registrou avanço. A capital catarinense liderou o ranking de crescimento do IDEB entre as capitais do país, tanto nos anos iniciais quanto nos anos finais do ensino fundamental. A nota do IDEB combina as taxas de aprovação do censo escolar com o desempenho dos alunos em uma prova aplicada a cada 2 anos. O objetivo é medir a qualidade do aprendizado dos alunos de redes de ensino de todo o país. No ensino médio público, o Brasil teve um aumento de 4,1 para 4,3, com isso atingiu o maior índice desde 2005, mas continuou distante da meta de 5,2. O índice cruza duas informações e apresenta resultados em uma escala que vai de 1 a 10. Taxa de aprovação, fluxo escolar, que é a porcentagem de alunos que não repetiram de ano, e as notas do SAEB, uma prova de português e de matemática feita por alunos do 2º, 5º e 9º ano do ensino fundamental e por alunos do 3º ano do ensino médio.
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1: O IFES, Instituto Federal do Espírito Santo, abriu inscrições para 4.443 vagas em cursos técnicos de graça. Os aprovados vão começar a estudar no primeiro semestre de 2027. Os interessados podem se inscrever apenas pelo site do Instituto Federal do Espírito Santo. As chances estão distribuídas por três editais que teve oportunidades para cursos técnicos integrados ao ensino médio e cursos concomitantes e subsequentes ao ensino médio e integrados à educação dos jovens e adultos do EJA. Para os cursos do EJA não é cobrada taxa e as inscrições podem ser feitas até o dia 27 de outubro deste ano. No caso dos dois outros editais, o prazo de inscrição vai até o dia 9 de setembro deste ano. A taxa é de R$ 85,00 para os cursos técnicos integrados e de R$ 30,00 para os concomitantes e subsequentes. O IFES reserva no mínimo metade das vagas para ações afirmativas, as chamadas cotas, destinadas a estudantes que cursaram integralmente o ensino fundamental em escolas públicas com subdivisões baseadas em rendas e critérios étnicos, raciais, pretos, pardos, indígenas e quilombolas, além de vagas para pessoas com deficiência. As oportunidades são para Alegre, Aracruz, Barra São Francisco, Cachoeira Tapimirim, Cariacica, Centro Serrano, Colatina, Guarapari, Ibatiba, Itapina, Linhares, Montanha, Nova Venécia, Piúma, Presidente Kennedy, Santa Teresa, São Mateus, Serra, Venda Nova do Imigrante, Viana, Vila Velha e Vitória.
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Eu saúdo a todos com a paz do Senhor Jesus. A palavra de Deus para o nosso coração hoje está no livro de Atos dos Apóstolos, no capítulo 16, versículo

25, diz assim: E perto da meia-noite, Paulo e Silas oravam e cantavam hinos a Deus, e os outros presos os escutavam. Muitos conhecem esta passagem bíblica, esse acontecimento na vida de Paulo e Silas. Eles haviam sido presos, açoitados por pregar a palavra de Deus e lançados no cárcere interior da cidade de Filipos. Estavam com os pés presos ao tronco e podemos afirmar que humanamente tinham muitos motivos para temer e se desesperarem. Entretanto, perto da meia-noite, eles oravam e cantavam hinos a Deus. Essa experiência pode representar os servos que andam em fidelidade para com Deus. Mesmo cercados por lutas, permanecem em comunhão, perseveram na oração e continuam adorando ao Senhor. Os servos de Deus têm essa experiência. Mas o texto, ele destaca três expressões interessantes para a nossa meditação. Perto da meia-noite, oravam e cantavam louvores. Quando nós analisamos esta expressão perto da meia-noite, entendemos que pode representar o maior momento de escuridão, quando a noite caiu e não conseguimos enxergar nada. Aqui nesse texto, podemos entender que são momentos que nós não enxergamos uma saída, assim como Paulo e Silas. Eles não sabiam como seriam libertos. Era um cárcere interior, escondido. A chance deles serem libertos por alguém, por uma ajuda, era praticamente impossível. Estavam fechados e as cadeias os prendiam. Mas eles sabiam que naquela situação, naquele cárcere, Deus estava presente. Assim como os presos os escutavam, as pessoas também observam como enfrentamos as provações da vida. A Bíblia diz que nós estamos cercados por uma nuvem de testemunhas. Muitos não compreendem como o servo de Deus, como nós conseguimos louvar em meio às grandes lutas, às grandes batalhas, enfermidades, às vezes desemprego, problemas dentro do lar. É um mistério. Mas aqueles que confiam em Deus sabem em quem eles têm crido. E saber em quem nós temos crido conserva em nosso coração uma viva esperança. Sabemos que a meia-noite não dura para sempre. É um momento da noite. O choro pode durar uma noite, mas a alegria vem pela manhã. Ainda que estejamos vivendo este momento da nossa vida, meia-noite, escuridão, às vezes a esperança começa a vacilar, às vezes nós não vemos saída, não sabemos como será o dia de amanhã, mas nós sabemos que Deus, mesmo assim, continua trabalhando em nosso favor. Ainda que nós não conseguimos perceber pela nossa limitação, pelas nossas fragilidades, nós sabemos que Deus continua trabalhando em nosso favor. Vejamos um outro ponto. Naquela situação, naquele cárcere, eles oravam. E a oração revela essa vida de dependência de um Deus que tudo pode. A oração é esta posição de um servo dependente e humilde, que não tem a quem recorrer. Paulo e Silas não podiam abrir as portas da prisão, nem romper as cadeias com seus próprios recursos, com as suas forças, eles estavam presos, mas podiam orar. Eles recorreram àquele que pode realizar o que o homem não consegue fazer. A oração é um privilégio, é uma arma poderosa e nada pode impedir um servo de orar. Deus não rejeita um coração contrito. Quando nós vamos a Ele em oração, Ele se inclina dos altos céus para ver o que se passa na terra e contemplar aquele que está aflito. Talvez você esteja diante de uma situação semelhante à de Paulo e Silas, uma situação que não tem como resolver. O conselho do Espírito Santo hoje nessa palavra é: não se desespere. Não deixe que a angústia, a falta de esperança ocupe lugar em seu coração. A oração deve prevalecer nos dias maus,
A oração, ela nos alimenta. Ela

nos traz esta comunhão com Deus. O que está além das suas forças e das minhas forças não está além do poder de Deus. Eu tudo posso naquele que me fortalece, diz a palavra de Deus. Paulo e Silas estavam presos, de fato, mas a comunhão deles com o Senhor não estava presa. A nossa comunhão com Deus, ela é plena quando temos comunhão com o Senhor. A luz brilha sobre o nosso coração, o Espírito Santo encontra liberdade para operar. As cadeias alcançavam seus pés, mas não podiam impedir que as suas orações chegassem ao céu. Nos lembramos da oração do salmista: suba a minha oração perante a tua face como incenso. Na angústia, na aflição, nós podemos orar e a nossa oração sobe diante do trono de Deus. E por fim, já encerrando essa breve palavra, talvez o momento mais enigmático dessa passagem, porque é até coerente que eles estivessem orando, não é? É até esperado que um servo de Deus ore nos momentos de aflição, mas eles fizeram algo a mais. Eles cantavam hinos a Deus, eles cantavam louvores. Paulo e Silas oravam e cantavam louvores. As circunstâncias não haviam retirado deles a fé e a comunhão. E nos lábios dos servos de Deus sempre haverá frutos de louvor, que são frutos de lábios que confessam o seu nome. Eles não louvavam porque o cárcere era agradável, muito pelo contrário. O cárcere é um lugar de tristeza, de sofrimento, de falta de esperança. Eles louvavam porque Deus permanecia fiel. E este é um conselho para a sua vida e para mim. Nos dias de adversidades, nós louvaremos ao Senhor, porque nós o louvamos não só pelas coisas que ele faz, mas nós o adoramos por quem ele é. Ele é fiel, ele é santo, ele é cheio de misericórdia, ele é maravilhoso. O verdadeiro louvor não depende das circunstâncias favoráveis. Mesmo nas lutas, nós manifestamos nossa gratidão ao bom pastor, pois a nossa esperança está na fidelidade do Senhor. Aquele louvor também se tornou um testemunho. Como dissemos no início, estamos cercados por uma nuvem de testemunhas. Em lugar de muito sofrimento, desespero, os outros presos ouviram um cântico de corações cheios de fé. Então Deus se manifestou com seu poder naquele cárcere, enviando um grande terremoto. E quando Deus envia os seus terremotos, diferente dos terremotos que nós conhecemos, que trazem destruição, dor, sofrimento e morte, os terremotos de Deus colocam as coisas no lugar. Os terremotos de Deus geram salvação, experiências, edificação. Talvez você esteja precisando de um grande terremoto de Deus na sua vida para colocar as coisas em ordem, para te fortalecer nas experiências com Deus. O cárcere foi abalado, as portas se abriram e as cadeias se soltaram. Contudo, a maior operação daquela noite não foi somente a abertura das portas, pois havia um homem ali. Certamente, como os demais presos, ouvindo os louvores, era o carcereiro, o responsável por todos eles. Quando as prisões se abrem, ele entra em profundo desespero, pensando que tudo havia se perdido. Esteve prestes a tirar a sua própria vida. Paulo lhe disse: não te faças nenhum mal, que todos aqui estamos. Aquele homem perguntou para eles: senhores, varões, o que é necessário que eu faça para me salvar? Ele já estava se sentindo perdido. E eles responderam: crê no Senhor Jesus Cristo e serás salvo tu e a tua casa. Naquela noite, as cadeias foram rompidas, mas também uma vida e uma família foram alcançadas pela salvação. Esta é a grande libertação que o Evangelho traz. Não somente a solução para problemas desta vida. Deus pode operar, ele tem operado, ele tem alegria em socorrer os seus servos, mas a maior libertação que pode existir é de um coração

que estava em trevas e se entrega para que a luz da salvação entre em sua vida, a presença de Jesus. Talvez você esteja como Paulo e Silas, ferido ou ferida pelas circunstâncias, cercados por dificuldades, sem enxergar uma saída. Não se desespere. Continue orando e não permita que as lutas silenciem o seu louvor. Não permita que as aflições da vida roube o seu momento de oração com Deus, porque Deus permanece presente, mesmo nas horas mais escuras. Ou talvez você esteja como o carcereiro, assustado, sem esperança, e pensando que tudo está perdido. O Senhor lhe diz: não faça mal a si mesmo. Não desista. Jesus quer operar em sua vida. Não importa de que lado das grades você esteja, o Senhor pode romper as cadeias, renovar a sua esperança e conceder-lhe uma nova experiência. Hoje, escolha a oração ao invés de desespero, a confiança ao invés da incredulidade e a vida de desistência. Entregue a sua vida ao Senhor Jesus. Crê no Senhor Jesus Cristo e será salvo tu e a tua casa. Que Deus nos abençoe e a paz do Senhor.

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1: Para quem sonha em ingressar na Polícia Militar do Espírito Santo, entender como funciona a carreira e a evolução da remuneração pode ser um dos primeiros passos antes de enfrentar o concurso. Durante o curso de formação, o aluno soldado recebe R$ 2.000 de subsídio bruto, além de R$ 800 de auxílio alimentação. Após a formação, o valor passa para R$ 5.700, também com auxílio alimentação. A evolução salarial ocorre conforme o policial avança nas graduações da corporação, podendo chegar a funções como subtenente e, em determinados casos, ao quadro de oficial. As oportunidades chegam em meio ao concurso público da Polícia Militar do Espírito Santo.

0: que oferece 1.008 vagas para soldados combatentes e soldados músicos. Durante o curso de formação de soldados, o aluno soldado recebe subsídio bruto de R$ 2.010, além de auxílio alimentação de R$ 800. A remuneração total durante essa etapa chega a R$ 2.810,40. A formação será realizada na Academia de Polícia Militar do Espírito Santo, em Cariacica, com previsão de início no ano que vem, em 2027. Durante o curso, os candidatos também terão direito ao fornecimento de enxoval, ou seja, fardamento inicial, e alimentação na unidade de ensino. Após a conclusão da formação e a promoção ao cargo de soldado combatente, o subsídio passa para R$ 5.713,00, somado ao auxílio alimentação de R$ 800,00, totalizando R$ 6.513,00 em valores brutos.
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1: Nosso tema, liderança é responsabilidade. Existe uma confusão perigosa dentro das empresas. Confundir ser líder com ser amigo. Liderança não é agradar todo mundo, é garantir resultado coletivo. Quando o empresário evita conversa difícil, ele não está sendo bondoso, ele está sendo omisso. Quando tolera atraso constante, baixa performance, metas não cumpridas, ele está ensinando que padrão baixo é aceitável. E padrão baixo vira cultura. Cultura não nasce no quadro da parede, nasce do comportamento que o dono permite. Quer equipe comprometida? Dê clareza. Quer resultado? Defina meta objetiva. Quer crescimento? Cobre desempenho. Empresas fortes têm um ambiente de responsabilidade, não de medo, mas de responsabilidade. Existe diferença entre ser autoritário e ser firme. O autoritário impõe pelo medo. Líder firme direciona pelo exemplo e gestão eficiente. Se você quer uma empresa forte, desenvolva uma postura forte, porque no final a empresa sempre reflete o nível da liderança. Este foi o Empreenda Mais. Se tiver alguma dúvida, mande para a gente. Até o próximo tema.

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1: Nosso tema, liderança é responsabilidade. Existe uma confusão perigosa dentro das empresas. Confundir ser líder com ser amigo. Liderança não é agradar todo mundo, é garantir resultado coletivo. Quando o empresário evita conversa difícil, ele não está sendo bondoso, ele está sendo omisso. Quando tolera atraso constante, baixa performance, metas não cumpridas, ele está ensinando que padrão baixo é aceitável. E padrão baixo vira cultura. Cultura não nasce no quadro da parede, nasce no comportamento que o dono permite. Quer equipe comprometida? Dê clareza. Quer resultado? Defina meta objetiva. Quer crescimento? Cobre desempenho. Empresas fortes têm um ambiente de responsabilidade, não de medo, mas de responsabilidade. Existe diferença entre ser autoritário e ser firme. O autoritário impõe pelo medo. Líder firme direciona pelo exemplo e gestão eficiente. Se você quer uma empresa forte, desenvolva uma postura forte, porque no final a empresa sempre reflete o nível da liderança. Este foi o Empreenda Mais. Se tiver alguma dúvida, mande para a gente. Até o próximo tema.
2: Eu saúdo a todos com a paz do Senhor Jesus. A palavra de Deus para o nosso coração hoje está no livro de Atos dos Apóstolos, no capítulo 16, versículo 25. Diz assim: e perto da meia-noite, Paulo e Silas oravam e cantavam hinos a Deus, e os outros presos os escutavam. Muitos conhecem esta passagem bíblica, este acontecimento na vida de Paulo e Silas. Eles haviam sido presos, açoitados por pregar a palavra de Deus e lançados no cárcere interior da cidade de Filipos. Estavam com os pés presos ao tronco e podemos afirmar que humanamente tinham muitos motivos para temer e se desesperarem. Entretanto, perto da meia-noite, eles oravam e cantavam hinos a Deus. Essa experiência pode representar os servos que andam em fidelidade para com Deus. Mesmo cercados por lutas, permanecem em comunhão, perseveram na oração e continuam adorando ao Senhor. Os servos de Deus têm essa experiência. Mas o texto, ele destaca três expressões interessantes para a nossa meditação. Perto da meia-noite, oravam e cantavam louvores. Quando nós analisamos esta expressão, perto da meia-noite, entendemos que pode representar o maior momento de escuridão, quando a noite caiu e não conseguimos enxergar nada. Aqui nesse texto, podemos entender que são momentos que nós não enxergamos uma saída. Assim como Paulo e Silas. Eles não sabiam como seriam libertos. Era um cárcere interior, escondido. A chance deles serem libertos por alguém, por uma ajuda, era praticamente impossível. Estavam fechados. E as cadeias os prendiam. Mas eles sabiam que naquela situação, naquele cárcere, Deus estava presente. Assim como os presos os escutavam, as pessoas também observam como enfrentamos as provações da vida. A Bíblia diz que nós estamos cercados por uma nuvem de testemunhas. Muitos não compreendem como o servo de Deus, como nós conseguimos louvar em meio às grandes lutas, às grandes batalhas, enfermidades, às vezes desemprego, problemas dentro do lar. É um mistério. Mas aqueles que confiam em Deus sabem em quem eles têm crido.

e saber em quem nós temos crido conserva em nosso coração uma viva esperança. Sabemos que a meia-noite não dura para sempre. É um momento da noite. O choro pode durar uma noite, mas a alegria vem pela manhã. Ainda que estejamos vivendo este momento da nossa vida, meia-noite, escuridão, às vezes a esperança começa a vacilar, às vezes nós não vemos saída, não sabemos como será o dia de amanhã, mas nós sabemos que Deus, mesmo assim, continua trabalhando em nosso favor. Ainda que nós não conseguimos perceber pela nossa limitação, pelas nossas fragilidades, nós sabemos que Deus continua trabalhando em nosso favor. Vejamos um outro ponto. Naquela situação, naquele cárcere, eles oravam. E a oração revela essa vida de dependência de um Deus que tudo pode. A oração é esta posição de um servo dependente e humilde, que não tem a quem recorrer. Paulo e Silas não podiam abrir as portas da prisão, nem romper as cadeias com seus próprios recursos, com as suas forças, eles estavam presos, mas podiam orar. Eles recorreram àquele que pode realizar o que o homem não consegue fazer. A oração é um privilégio, é uma arma poderosa, e nada pode impedir um servo de orar. Deus não rejeita um coração contrito. Quando nós vamos a Ele em oração, Ele se inclina dos altos céus para ver o que se passa na terra e contemplar aquele que está aflito. Talvez você esteja diante de uma situação semelhante à de Paulo e Silas. Uma situação que não tem como resolver. O conselho do Espírito Santo hoje nessa palavra é: não se desespere. Não deixe que a angústia, a falta de esperança ocupe lugar em seu coração. A oração deve prevalecer nos dias maus. A oração, ela nos alimenta, ela nos traz esta comunhão com Deus. O que está além das suas forças e das minhas forças não está além do poder de Deus. Eu tudo posso naquele que me fortalece, diz a palavra de Deus. Paulo e Silas estavam presos, de fato. Mas a comunhão deles com o Senhor não estava presa. A nossa comunhão com Deus, ela é plena. Quando temos comunhão com o Senhor, a luz brilha sobre o nosso coração. O Espírito Santo encontra liberdade para operar. As cadeias alcançavam os seus pés, mas não podiam impedir que as suas orações chegassem ao céu. Nos lembramos da oração do salmista: suba a minha oração perante a tua face como incenso. Na angústia, na aflição, nós podemos orar e a nossa oração sobe diante do trono de Deus. E por fim, já encerrando essa breve palavra, talvez o momento mais enigmático dessa passagem, porque é até coerente que eles estivessem orando, não é? É até esperado que um servo de Deus ore nos momentos de aflição, mas eles fizeram algo a mais. Eles cantavam hinos a Deus, eles cantavam louvores. Paulo e Silas oravam e cantavam louvores. As circunstâncias não haviam retirado deles a fé e a comunhão. E nos lábios dos servos de Deus sempre haverá frutos de louvor, que são frutos de lábios confessam o seu nome. Eles não louvavam porque o cárcere era agradável, muito pelo contrário. O cárcere é um lugar de tristeza, de sofrimento, de falta de esperança. Eles louvavam porque Deus permanecia fiel. E esse é o conselho para a sua vida e para mim. Nos dias de adversidades, nós louvaremos ao Senhor, porque nós o louvamos não só pelas coisas que Ele faz, mas nós o adoramos por quem Ele é. Ele é fiel, Ele é santo, Ele é cheio de misericórdia, Ele é maravilhoso. O verdadeiro louvor não depende das circunstâncias favoráveis. Mesmo nas lutas, nós manifestamos nossa gratidão ao bom pastor, pois a nossa esperança está na fidelidade do Senhor. Aquele louvor também se tornou um testemunho. Como dissemos no início,

estamos cercados por uma nuvem de testemunhas. Em lugar de muito sofrimento, desespero, os outros presos ouviram um cântico de corações cheios de fé. Então Deus se manifestou com o seu poder naquele cárcere, enviando um grande terremoto. E quando Deus envia os seus terremotos, diferente dos terremotos que nós conhecemos, que trazem destruição, dor, sofrimento e morte, os terremotos de Deus colocam as coisas no lugar. Os terremotos de Deus geram salvação, experiências, edificação. Talvez você esteja precisando de um grande terremoto de Deus na sua vida para colocar as coisas em ordem, para te fortalecer nas experiências com Deus. O cárcere foi abalado. As portas se abriram e as cadeias se soltaram. Contudo, a maior operação daquela noite não foi somente a abertura das portas, pois havia um homem ali, certamente como os demais presos, ouvindo os louvores, era o carcereiro, o responsável por todos eles. Quando as prisões se abrem, ele entra em profundo desespero, pensando que tudo havia se perdido. Esteve prestes a tirar a sua própria vida. Paulo lhe disse: "Não te faças nenhum mal, que todos aqui estamos." Aquele homem perguntou para eles: "Senhores, varões, o que é necessário que eu faça para me salvar?" Ele já estava se sentindo perdido. E eles responderam: "Crê no Senhor Jesus Cristo e serás salvo tu e a tua casa." Naquela noite, as cadeias foram rompidas, mas também uma vida e uma família foram alcançadas pela salvação. Esta é a grande libertação que o Evangelho traz. Não somente a solução para problemas desta vida. Deus pode operar, Ele tem operado, Ele tem alegria em socorrer os seus servos, mas a maior libertação que pode existir é de um coração que estava em trevas e se entrega para que a luz da salvação entre em sua vida, a presença de Jesus. Talvez você esteja como Paulo e Silas, ferido ou ferida pelas circunstâncias, cercados por dificuldades, sem enxergar uma saída. Não se desespere. Continue orando e não permita que as lutas silenciem o seu louvor. Não permita que as aflições da vida roube o seu momento de oração com Deus, porque Deus permanece presente, mesmo nas horas mais escuras. Ou talvez você esteja como o carcereiro, assustado, sem esperança, e pensando que tudo está perdido. O Senhor lhe diz: não faça mal a si mesmo. Não desista. Jesus quer operar em sua vida. Não importa de que lado das grades você esteja, o Senhor pode romper as cadeias, renovar a sua esperança e conceder-lhe uma nova experiência. Hoje, escolha a oração ao invés de desespero, a confiança ao invés da incredulidade e a vida de desistência. Entregue a sua vida ao Senhor Jesus. Crê no Senhor Jesus Cristo e será salvo tu e a tua casa. Que Deus nos abençoe e a paz do Senhor.

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1: A Universidade de Pernambuco abriu 8.460 vagas para curso pré-vestibular da instituição, o PREVUP. O preparatório é gratuito e ocorre de forma presencial em 51 polos distribuídos em todo o estado. Os encontros serão realizados aos sábados pela manhã, de 7h30 da manhã ao meio-dia e meia, e à tarde, de 1h30 às 5h30 da tarde. Podem participar alunos regularmente matriculados no terceiro ano do ensino médio, estudantes regularmente matriculados no quarto ano do curso normal médio, estudantes matriculados no último módulo da educação de jovens adultos, o EJA, ensino médio, e estudantes egressos do ensino médio da rede pública estadual. O PREVUP oferece

0: aulas das disciplinas cobradas nos principais vestibulares e no Enem. Entre elas estão português, literatura, matemática, física, química, biologia, história, filosofia, geografia, sociologia, língua portuguesa, inglês ou espanhol. A Universidade Federal de Pernambuco também anunciou a abertura de um concurso com 114 vagas para servidores técnico-administrativos em educação em 4 cidades do estado. As vagas são para Recife, Vitória de Santo Antão, na zona mata do sul do estado, Caruaru, no Agreste, e Sertânia, no Sertão. Para os cargos de nível médio, o salário básico inicial é de R$ 3.181. Já para os cargos de nível superior, a remuneração é de R$ 5.200. Os servidores também têm direito a benefícios como auxílio alimentação de R$ 1.192.
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1: Das 27 unidades da federação do país, 11 terminaram o segundo trimestre deste ano com taxa de desemprego abaixo da média nacional de 5,4%. Em 5 deles, o índice sequer chega a 3%. Os dados fazem parte da Pesquisa Nacional por Amostra de Domicílios Contínua, divulgada na primeira quinzena deste mês pelo Instituto Brasileiro de Geografia e Estatística, IBGE. Na média nacional, a taxa de 5,4% do segundo trimestre representa um recuo em relação aos 6% do primeiro trimestre. A pesquisa do IBGE apura o comportamento no mercado de trabalho para pessoas com 14 anos ou mais e leva em conta todas as formas de ocupação, seja com ou sem carteira assinada, temporário e por conta própria, por exemplo. Pelos critérios do Instituto, só é considerada desocupada a pessoa que efetivamente procurou uma vaga 30 dias antes da pesquisa. São visitados 211 mil domicílios em todos os estados. De acordo com a pesquisa nacional, por amostras de domicílios, 1 milhão de pessoas enfrentavam o chamado desemprego longo, isto é, pessoas que estão à procura de vagas há 2 anos ou mais. Esse é o menor contingente de toda a série histórica da pesquisa iniciada em 2012. Em relação ao mesmo trimestre de 2025, a queda neste contingente foi de 15%.
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3: Olá, ouvintes da Rádio Manaim. Eu sou Andréia Talma e vamos conversar com a arquiteta e urbanista Thalita Rui. O tema de hoje é: qual é a atuação do arquiteto?
4: Olá, Andréia. E olá, ouvintes da Rádio Manaim. A paz do Senhor Jesus. Então, a área de atuação deste profissional é muito abrangente, com muitas possibilidades no mercado. O arquiteto é o profissional que projeta espaços para os mais diversos usos, como casas, prédios, órgãos públicos, bairros, praças, criação de mobiliário e entre outros. De forma resumida, é um profissional que planeja e cria ambientes levando em consideração a funcionalidade, iluminação, estética e principalmente visando soluções em que aproveite melhor o espaço e proporcione conforto. Eu separei aqui uma lista de opções em que o profissional de arquitetura e urbanismo pode atuar. Ele pode trabalhar com planejamento urbano, paisagismo, restauração de edifícios, pode fazer acompanhamento e administração de obras, comunicação visual, projeto luminotécnico, patrimônio histórico, design de interiores, design de mobiliário, pode trabalhar com pesquisa científica e tecnológica, pode ser um professor, até porque sem eles a profissão não teria continuidade, não é mesmo? Pode trabalhar com projeto digital e muito mais.
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0: Olá, boa noite, a paz do Senhor Jesus, que bom encontrar você nessa noite de segunda-feira aqui conosco na Rádio TV Manaim, para juntos estarmos aos pés do nosso Deus nesse momento de oração, onde temos todas as noites. E que bom que você está aqui mais uma vez. Conosco também, nos nossos estúdios aqui em Vila Velha, no Espírito Santo, deixa eu apresentar nosso querido pastor Roniely Novaes. Pastor, boa noite, a paz do Senhor.
1: Boa noite, Kleber. Boa noite, meus pastores, a todos que estão conosco em mais um programa, fim desse dia. Que Deus possa continuar nos abençoando grandemente.

0: neste momento.
1: Amém. Pastor Walter Plácido também conosco, nos ajudando para que possamos estar aos pés do Senhor nessa noite em oração. Pastor, paz do Senhor, seja bem-vindo.
2: Paz do Senhor, boa noite a todos, né? Uma alegria estarmos aqui mais uma vez para glorificarmos ao Senhor pelas vitórias alcançadas no decorrer de todo esse dia.
1: Pastor Edson Greck também, seja bem-vindo, pastor. Nada melhor do que começarmos a semana aos pés do Senhor. Começamos com culto de madrugada, culto ao meio-dia, e agora vamos finalizando esse dia aos pés do Senhor da mesma forma. Paz do Senhor.
3: Paz do Senhor, Cleber, paz do Senhor, os pastores, os irmãos estão conosco, com alegria estarmos aqui nessa comunhão, findando um dia, tendo a graça, a presença do Senhor, todo dia, né? Na presença do nosso Deus, vamos glorificar o nome do Senhor.
1: E pastor Tiago Silva também conosco, nos ajudando aqui, compondo a mesa, juntamente com os demais pastores. Pastor, paz do Senhor, seja bem-vindo. Muito bom tê-lo conosco.
4: Paz do Senhor Kleber, paz do Senhor, os pastores que estão aqui nesta bancada. Também estendemos esta saudação a todos que estão conectados conosco nesta noite. É o primeiro dia útil da semana, um dia de trabalhos, mas poder encerrar na presença do Senhor é maravilhoso.
1: Amém. Amém. Muito bem, devidamente apresentados os nossos pastores essa noite, eu quero convidar você agora, se você puder, fechar seus olhos, acalmar o coração, diminuir aí a frequência cardíaca e colocar diante do Senhor o seu pedido, a sua oração, aquilo que está inquietando o seu coração nessa noite. Deposite agora aos pés do Senhor. Feche seus olhos, por favor. Vou pedir ao pastor Walter Plácido para que possa clamar ao Senhor e assim daremos início a mais esse momento de oração.
2: Senhor, pelo poder do sangue de Jesus, nós clamamos, apresentamos nossas vidas diante do teu altar. Pedimos que nesta hora, nessa noite, o Senhor possa estar, Deus, trazendo graça, conforto, alegria, paz, libertação, para que possamos, ó Deus, poder desfrutar desse momento de comunhão contigo nessa hora. Oramos em nome de Jesus.
4: Amém.
2: Amém.

0: glorificamos a Deus o teu nome, adoramos ao Senhor por mais um dia na tua presença, pelos trabalhos, pelas bênçãos alcançadas, pelas provas vencidas. Bendito seja o Senhor que esteve conosco durante todo este dia e estará também agora, Senhor, durante a noite e o descanso. Te louvamos, ó Deus, te agradecemos por tudo que o Senhor tem feito e por tudo que o Senhor ainda fará por nós. Te louvamos em nome de Jesus. Amém, Senhor.
1: Louvado seja o nome do Senhor. O Salmo 19, verso 1, diz assim: os céus declaram a glória de Deus e o firmamento anuncia a obra das tuas mãos. Louvado seja o nome do Senhor. Em tudo nós vemos o agir de Deus, a mão de Deus na nossa vida, na natureza, em tudo que Ele criou, a obra criadora. Nós vemos a mão do Senhor, né? E porque Ele nos criou, Ele nos conhece melhor do que nós mesmos. E é por isso que estamos aqui nessa noite, para nos derramarmos aos pés do Senhor, para colocarmos diante do Senhor as nossas dificuldades, as nossas limitações, porque Ele pode, só Ele pode, porque Ele nos conhece muito bem, e a Ele seja a honra, a glória e o louvor. E para darmos início a esse momento de oração, as orações, as intercessões, vou pedir mais uma vez o pastor Walter para que possa estar orando ao Senhor.
2: Senhor, nós queremos neste momento apresentar nossas vidas diante do teu altar mais uma vez e pedir que a tua mão poderosa esteja estendida sobre nós, ó Deus, promovendo paz, promovendo, ó Deus, alegria. Senhor, que as angústias e preocupações sejam, ó Deus, sanadas pelo poder do Senhor e que assim, ó Deus, possamos ter uma noite de paz na tua presença e que o Senhor esteja nos visitando através, ó Deus, de sonhos, que haja a ministração dos teus anjos ao redor do nosso lar, tudo para a honra e glória do teu santo nome. Oramos em nome de Jesus. Amém.
3: Excedemos a Deus a ti, mais uma vez suplicamos uma bênção às nossas vidas, os lares, os teus servos. Senhor, vai ao encontro, eles que estão passando pela batalha da enfermidade, que o Senhor possa dar uma noite de paz, descanso, repreenda as dores. Senhor, repreenda o cansaço, alguns que sofrem, não conseguem dormir, que o Senhor possa manifestar o teu poder, trazendo, Senhor, a paz, o descanso aos vossos corpos físicos, que o Senhor possa cada dia estar cuidando de todas as coisas. Lembramos os nossos jovens, alguns estão nas escolas, faculdades, o retorno, põe as tuas mãos, Senhor, preserva, livra de todo mal, que o Senhor possa acampar os teus anjos ao redor, para manifestar toda a tua segurança para conosco. Oramos, crendo a Deus na tua assistência, oramos.

0: Em nome do Senhor Jesus.
1: Amém.
0: Amém.
1: Ó Deus, nós oramos a Ti ainda e pedimos a Tua bênção sobre o Teu povo. Nesta noite, o Senhor possa visitá-los, possa conceder uma boa noite de sono, de descanso. Tira, Senhor, toda a tribulação do sono, dores, inquietação. E prepara, ó Deus, o Teu povo para um dia de bênção e de paz na Tua presença. Faça assim glorificado o Teu nome. Deus, que em cada lar haja a marca do sangue de Jesus, os umbrais de portas e vergas de janelas. E que o Teu nome, ó Deus, ele continue a ser glorificado nas nossas vidas. Pedimos a Tua bênção, no nome de Jesus. Amém.
2: Agora você que tem casa, você vai poder colocar diante do Senhor, junto com a sua família, com seu esposo, com a sua esposa, com seus filhos, o seu pedido pessoal, o seu pedido da sua família, individual, diante do Senhor. Aproveite esse momento, porque é momento de oração.

Amém. Glória a Deus, já pelas orações ouvidas, pela comunhão estabelecida na nossa vida, na nossa casa, no nosso coração. Nós vamos ler a palavra do Senhor, o Evangelho de João, capítulo 11, versículo 4 e 5. E Jesus, ouvindo isso, disse: esta enfermidade não é para a morte, mas para a glória de Deus, para que o Filho de Deus seja glorificado por ela. Ora, Jesus amava a Marta e a sua irmã e a Lázaro. A palavra do Senhor que nós lemos aqui nessa noite, ela nos fala a respeito da resposta de um pedido de uma família. A palavra nos fala que Lázaro estava enfermo e as suas irmãs mandaram avisar o Senhor Jesus e mandaram dizer para o Senhor: Senhor, eis que está enfermo aquele que tu amas. E o Senhor Jesus manda essa resposta para aquela família. Interessante que no versículo seguinte aqui, no versículo 4, nos fala que Jesus amava a Marta e a sua irmã e a Lázaro. E da mesma forma que o Senhor amava aquela família, o Senhor também tem o mesmo amor pela sua família também, pela sua vida, pela sua casa, por todos os seus familiares. E aquela prova que aquela família estava vivendo ali, né, aquela enfermidade, não ficou sem uma resposta, sem uma promessa, porque quando elas mandaram avisar Jesus, Jesus falou logo: olha, essa enfermidade não é para a morte, mas para a glória de Deus, para que o Filho de Deus seja glorificado por ela. Certamente, nós estamos vivendo momentos, algumas famílias, alguns irmãos, momentos de provações, de lutas, né? Algo que passamos durante este dia, nos locais de trabalho, talvez uma enfermidade também. Mas a palavra do Senhor para nós, para a nossa vida, para o nosso coração, ela vem ao nosso encontro para dizer que as nossas lutas, as nossas provações, tudo aquilo que estamos passando, enfrentando, não é para nos abater, não é para nos entristecer, pelo contrário, é para que o nome do Senhor seja glorificado na nossa vida, porque através dessas lutas,

0: gratidão, de glorificação e de pedidos também para a nossa vida, para a nossa família. Te agradecemos pela tua palavra e pedimos que o Senhor continue abençoando todos os irmãos, todos os amigos que estão conectados conosco neste momento. Assim nós oramos, te agradecendo em nome de Jesus. E em teu nome nós dizemos que a graça do nosso Senhor e Salvador Jesus Cristo, o amor de Deus, nosso eterno Pai, o poder e as consolações do Espírito Santo repousem sobre todos vós, sobre todo o povo do Senhor, aqui em toda parte, agora e até o dia da volta do Senhor Jesus. Amém, Senhor.
1: Amém.